0: É momento de oração. 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
1: Senhor nosso Deus, amado e querido Pai que está no céu, mais uma vez se encontramos na tua presença, ó Pai. Neste momento, queremos reconciliar contigo, pedir perdão das nossas falhas, das nossas faltas, que muitas vezes cometemos na tua presença. Mas queremos te pedir também, Pai, abençoe esse programa que foi aberto em nome do teu Filho, nosso Salvador Jesus Cristo. Abençoe este ouvinte que está do outro lado do rádio. Abençoe os necessitados, os doentes, aqueles que estão internados no hospital por uma doença, por outra, mesmo desenganados pelos médicos. Mas sabemos que tu és médico dos médicos. Queremos te pedir também, abençoa aqueles que estão trabalhando nessa noite. No seu automóvel, estão viajando no seu automóvel, na sua carreta. O Senhor esteja abençoando e livrando do acidente. Queremos te pedir também nessa noite, manda do céu uma palavra que venha falar com cada um de nós nessa noite. Tudo te pedimos, tudo te agradecemos. É no nome do teu Filho amado que vive e reina para todos sempre. Amém.
2: Essa é uma daquelas canções que a gente nunca esquece.
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1: É, com a graça de Deus, estamos de volta com o programa Consertando o Altar, aqui pela Rádio Nova Mensagem. Na apresentação, este irmão amigo Pedro Rodrigues dos Santos, conhecido como Pedro Carteiro. E na técnica de som, nosso irmão Dirceu, que irá cumprimentar os nossos ouvintes desta noite.
2: Pode ser, irmão Pedro.
1: Pode ser, irmão Dirceu.
2: Esse povo do programa Consertando o Altar, agora em novo horário, novo dia. Não, novo horário não, né, Pedrinho? É novo dia, né?
1: Novo dia, é?
2: Novo dia, não é novo horário, novo dia.
1: O horário é o mesmo, né? É, só que era quarta-feira agora, né?
2: É, era no sábado, agora vai pra, ficou para quarta. Mas não deixa de ter a mesma essência, né, Pedrinho?
1: É a mesma essência, o programa é o mesmo, né? Só o dia...
2: Só o dia.
1: Né? Que é diferente.
2: Por isso, liga. Você que está ouvindo a programação hoje, nessa quarta-feira, havia esse povão do programa Consertando o Altar, que só mudou o dia.
1: Nosso irmão José, da área 1, já chegou aqui com nós.
2: Já chegou. Está aqui ele, né?
1: Vamos ouvir ele.
2: Ouvinte assíduo do programa, né?
3: Paz, irmão Pedro, paz, irmão Dirceu, que o José da área 1, estamos na escuta. Fiz programa para o Sirinaldo, para o Luciano Trindade, taxista. Para todos ouvindo, para todos os irmãos da rádio, satisfação para toda a minha família. Especialmente o meu filho Fernando, que é caminhoneiro, e para o meu neto Lucas. Eu já agradeço os irmãos.
1: Nosso irmão José, da área 1, né? Um abraço para o irmão. No final do programa, vamos orar por a família do irmão e por todos os amigos do irmão, né? Que Deus abençoe todos aí pela audiência. Vamos falar um pouquinho da madeireira Eucamed, né? 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
0: Mas é isso aí, vamos ver. Tem mais uma mensagem aqui, irmão do senhor. A paz do Senhor Jesus Cristo, estou na escuta. Peço oração para a minha família... E também para o Miguel. Está anotado aqui o pedido de oração no final do programa. Vamos orar. Deus abençoe nossa irmã pela audiência. Rose, né? Está ouvindo o programa. Deus abençoe pela audiência. Vamos para mais um louvor e voltamos com mais mensagem, né?

agora 21h20 aqui na Rádio Nova Mensagem, programa Consertando o Altar. Tem uma mensagem aqui do nosso irmão, a paz do Senhor, estamos ouvindo na estrada dos Guararapes, Elias e sua esposa, Isaíra, que Deus abençoe pela audiência. Continua conosco agora nas quarta-feiras, agora sábado não tem mais, só quarta, né? Mas Deus abençoe pela audiência. Queria mandar um abraço também para meu filho Pedro Rafael, que está trabalhando, e todos que estão trabalhando na Clabin nesta noite. Quero pedir também, mandar um abraço também pela minha nora Edmara, para meu neto Davi, minha neta Ana, que estão lá na área 2, para Zé, para o Jorge, que estão também escutando, para o Marcos Aurélio, para sua esposa também, Janara, estão escutando lá na São João, né? Que Deus abençoe pela audiência. Para Maria Marli, para Dona Maria dos Jesus, para Dona Elza, para Márcia, para Dirley, para Guilherme, para Isabelle, que estão escutando lá no BNH. Também mandar um abraço para o meu irmão Rubão, lá da Área Preta, né? Sempre ele está na escuta. Então, estou mandando um abraço. Queria mandar um abraço para a Andriele, aqui da rádio, e ela falou que sempre que ela sai da igreja, ela está escutando o programa, né? Então, estamos lembrando de você e todos os pessoal que trabalham aqui na rádio, né? Para o nosso irmão Dirceu, que está na técnica de som, e para todos, né? Vamos para mais um louvor e voltamos, né, irmão Dirceu, com a palavra, né?

A palavra de Deus se encontra no livro de Lucas, no capítulo 15 em diante. O título da palavra que diz: a parábola da ovelha perdida e da dracma perdida. E chegavam-se a eles todos os publicanos e pecadores para ouvir Jesus. E os fariseus e os escribas murmuravam, dizendo: este recebe pecadores e come com ele. E ele lhe propôs esta parábola, dizendo: que um homem dentre vós, tendo 100 ovelhas e perdendo uma delas, não deixa no deserto as 99 e não vai após a perdida até que venha a achá-la? E achando-a, põe sobre seus ombros gostoso. E chegando a casa, convoca os amigos e vizinhos, dizendo: alegrai-vos comigo, porque já achei a minha ovelha perdida. Digo-vos que assim haverá alegria no céu por um pecador que se arrepende. Mas que novamente, mais do que novamente, 99 justos que não necessitam de arrependimento. O qual a mulher que, tendo 10 dracmas, se perder uma dracma, não acende a candeia e varre a casa e busca com a diligência até o achar? E achando-a, convoca os amigas, vizinhos, dizendo: alegrai-vos comigo, porque achei a dracma perdida. Assim vos digo que há alegria diante dos anjos de Deus por um pecador que se arrepende. Mas vem até aqui com a palavra de Deus. É um texto bem conhecido, um texto bem explicado já na leitura. Mas vamos ver o que Deus coloca para nós comentar um pouquinho sobre essa palavra, meditar. Eu aqui, você aí na sua casa, que está ouvindo este programa. Naquele tempo, Jesus andava com as pessoas, como diz a palavra de Deus. E chegavam-se ele a todos os publicanos e pecadores para ouvir. Então, Jesus, naquela época, quem estava lá naquela época, teve o privilégio, né, de tocar nas vestes de Jesus, de ver Jesus pessoalmente, né? E muitos receberam milagre e cura. Mas hoje ele vem falar uma parábola aqui para nós. E os pecadores para ouvir. E os fariseus e os escribas murmuravam, dizendo: este recebe pecadores e come com eles. Então, na nossa vida é assim, muitas vezes nós estamos fazendo uma coisa de um jeito e muitos murmuram, dizendo que nós somos falhos e pecadores. Mas Jesus, ele não fazia acepção de pessoas.

seguiam a Jesus. Mas como esses publicanos, escribas, murmuravam, dizendo, este recebe pecadores, come com eles, ele lhe propôs esta parábola, dizendo, que homem dentre vós, tendo 100 ovelhas, perdendo uma delas, não deixa no deserto as 99 e não vai após a perdida, até que venha achá-la, e achando-a, põe sobre seus ombros, gostoso. Então Deus propõe, Jesus propõe esse ensinamento através de parábola para que as pessoas entendessem melhor. E hoje essa parábola está sendo lida aqui no programa Consertando o Altar, aqui na Nova Mensagem. É o próprio ensinamento de Jesus através do servo que está falando dessa palavra. Porque isso aqui é Jesus, é a palavra viva que Jesus falou aquele tempo. Então hoje ele está passando um pouco para nós e para nós meditar nessa palavra. Jesus, ele não fazia acepção de pessoas. Ele comia junto com os pecadores, com todos os tipos, mas tinha os que murmuravam, que achavam que não necessitavam de Jesus, que eles eram importantes, que eles tinham já os seus bens, tinha tudo, isso não necessitava. Mas ele sempre murmurava para ver, para pegar Jesus alguma coisa. Mas Jesus, com a sua sabedoria e conhecimento, que ele veio ao mundo para salvar o pecador, ele ensinava o povo dessa maneira, através da parábola. Que homem dentre vós, tendo 100 ovelhas, perdendo uma delas, não deixa as 99 e não vai após a perdida até achá-la? E achando-a, põe nos seus ombros gostoso. E chegando a casa, convocas os amigos, dizendo-lhe, alegrai-vos comigo, porque já achei a minha ovelha perdida. E através dessa palavra, nós vemos muitas família grande, famílias dentro da minha família também, a gente vê que tem sempre no meio da família, daquele monte de irmão, de irmã, existe um desmiolado que precisa de ajuda. Então, muitas vezes, a mãe e o pai se preocupam com aquele filho e deixam poucos de lado, porque ele sabe que os outros estão tão bem. Os outros sabem sobreviver. Mas aquele que se perdeu na droga, se perdeu no caminho, aquele precisa de atenção. E quantos pais, quantas mães sofrem quando um filho se perde e quando ele volta, tudo se alegra, como é a parábola do filho pródigo, que saiu, gastou tudo a herança que recebeu. Quando ele não tinha nada, perdeu os amigos, perdeu tudo, passando fome, lembrou da casa do pai e da mãe. Falou, na casa do meu pai, pelo menos comida eu tenho. E ele regressa à casa do pai, e o pai se alegra e mata o melhor servo que ele tem para fazer uma festa para receber o filho. Então, quem que não se alegra com o que se perde e que se acha? Então, isto é a palavra de Deus que fala para nós hoje da ovelha perdida. E aquele homem sai e vai buscar a sua ovelha. E ele acha e volta e faz uma festa, porque ele achou de volta a sua ovelha. E a mulher que perdeu a sua dracma, ela também procura, acende a luz, procura até achar. E quando ela acha aquela dracma, ela chama as amigas, todos, para verem a alegria de receber, de achar aquela dracma, como aquele homem que saiu procurar sua ovelha perdida e conseguiu encontrar. Então a palavra de Deus vem falar para nós nesse sentido hoje. A parábola da ovelha perdida. Então muitas vezes... E Jesus, digo-vos que haverá alegria no céu por um pecador que se arrepende. Então a palavra de Deus é isso aí. Jesus, ele não veio. O propósito de Jesus não veio para salvar o que está salvo, o que está são. Ele veio por aqueles doentes, veio por aquele perdido, por aquele pecador.

É por isso que Jesus veio, que Deus deu o seu Filho para trazer, para deixar para nós o arrependimento de tudo aquilo que nós faz. Muitas vezes nós se arrependemos, pedimos perdão a Deus, e como Jesus falou para aquela mulher pecadora pega em adultério. Ninguém te condenou? Não, ninguém, Senhor. Então vai, eu também não te condeno. Porque Jesus não condenava, ele só ensinava para que as pessoas elas se arrependessem do pecado e começassem uma vida nova, uma vida renovada. E hoje a palavra de Deus fala para você. Hoje você pode renovar a sua vida. Você pode começar uma vida nova, entregando seus passos a Jesus, que Ele tudo pode na tua vida. Aí você vai ver que vai vir prosperidade, vai vir alegria, vai vir paz, vai vir, as doenças vão embora, porque Jesus é tudo isso na nossa vida. E Jesus diz aqui no final: assim vos digo que alegria diante dos anjos de Deus por um pecador que se arrepende. Aquele homem que estava crucificado com Jesus, dois ladrões, um deles se arrependeu no final e ainda teve a salvação. Quando ele fala para Jesus: quando entrar no paraíso, lembra de mim. E ele fala: de verdade, vos digo que hoje mesmo estará comigo no paraíso. Então Jesus ensinava todos, pecadores, publicanos, mas os fariseus e os escribas sempre murmuravam a Jesus, dizendo: esse recebe pecadores e come com eles. Então a vida nossa é assim, muitas vezes também somos criticados por alguma coisa, mas nós devemos lembrar da palavra de Deus, porque lembrar de Jesus, e o sofrimento dele foi muito maior do que o nosso. Muitas vezes nós estamos com um sofrimento pequeno, e muitas vezes nós murmuramos, muitas vezes a nossa bênção está chegando, e nós estamos murmurando, e a nossa bênção vai embora. Então a palavra de Deus é essa que veio para nós hoje, para nós refletir, fazer uma reflexão da nossa vida, como é que estamos levando nossa vida, para que nós podemos renovar e ser uma criatura renovada com Jesus. Nós vem até aqui com a palavra. Amém. Que Deus abençoe você que ouviu essa palavra. Se foi bom para você, guarda no teu coração. E aquilo que não for bom, joga para fora. Então vamos seguir com o programa, com mais um louvor, né, Maldição?

0: Estamos de volta para o programa, 21h42. Vamos ouvir o nosso irmão Lauro, vamos lá para a Ortigueira, né?
1: Pato Senhor, irmão Pedro.
0: Pato Senhor, irmão Lauro.
1: Aqui é o Lauro Ortiz da Ortigueira.
0: Que bom.
1: Feliz programa, minha esposa Maria, meus filhos, meus netos, para toda minha família, os Ortiz, o Sirinaldo, o Monjão Eloir, o de mamãe, o Pedro Bueno, o Reginaldo Pouso Boa Vista, o Zé Pretinho na Vila Godói, o pastor Tonico Moraes, vocês da Rabo, tô te ouvindo, peço oração para mim e minha família, rode um louvor e com dinamite barra, você tem que ser pequeno, ser grande, Pato Senhor, é o Lauro Ortiz.
0: É, nosso irmão Lauro Ortiz de Ortigueira. Deus abençoe pela audiência. Seu hino já está anotado aqui, daqui a pouquinho já vamos mudar, né? E vamos que vamos para mais um louvor. Vamos atender agora.

estamos de volta com o programa Consertando o Otário. Eu queria passar para você o telefone aqui, o WhatsApp da rádio, se você quiser passar uma mensagem para nós, ainda dá tempo ainda. O telefone é 42-3910-1230. É o WhatsApp da rádio, 42-3910-1230. Esse é o primeiro programa durante a semana, de quarta-feira, né? Nós fazíamos o programa no sábado, agora nós estamos fazendo na quarta-feira. Então você que gosta do programa, você que ouve o programa, avisa aqueles que não têm conhecimento ainda, né? Ajuda nós aí a divulgar o programa, nas quarta-feiras, às 9 horas, tá bom? Deus abençoe pela audiência. Vamos para mais um louvor?

É, agora 21 horas e 51 minutos. Estamos chegando ao final do programa. Quero mandar um abraço para todos que passaram mensagem essa noite. Que Deus abençoe pela audiência. E nós vamos tocar mais um louvor e voltamos para fazer a oração para os pedidos de oração dessa noite, né? Vamos de louvor?

21 horas e 54 minutos. Queria mandar um abraço para nosso irmão João Lourenço e família lá em Ortigueira. Sempre ele está ouvindo o programa, né? Que bom, Deus abençoe pela audiência. É, também quero passar o WhatsApp aqui da rádio do programa, 4239101230. Agora nós vamos para mais um louvor e fazer oração, né? Vamos que vamos, então.

Agora nós vamos orar para os pedidos de oração dessa noite. Nosso irmão José pede para oração para ele e para sua família, para o filho, para o amigo taxista, a Rose, para a família dela e também para o Miguel, que ela pediu oração. O Elivelto do Lajeado Bonito, nosso irmão Edinho e todos aqueles que pediram oração e aqueles que não pediram também, nós vamos orar em nome de Jesus. Senhor nosso Deus, amado e querido Pai que está no céu, estamos de volta mais uma vez, ó Pai. Neste momento, queremos entregar no Teu santuário, Senhor, todos os pedidos de oração dessa noite. Não sei qual é a causa, não sei qual é a enfermidade, não sei o que está acontecendo, mas sei que Tu sabe, Tu conhece a cada um que pediu essa oração nessa noite. O Senhor faça cura, milagre, abençoa cada um, abençoa a família, abençoe todos os ouvintes, todos que passaram mensagem, abençoe a todos, livra do perigo, livra do mal, tudo te pedimos, tudo te agradecemos, é no nome do teu filho amado, nosso Senhor e Salvador Jesus Cristo, amém. Até quarta-feira, se Deus quiser, estaremos de volta às 9 horas da noite.

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1: 10:21.

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4: 11.2.

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E os mortos foram julgados pelas coisas que estavam escritas no livro, cada um

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2: 11:32.

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1: Onze e quarenta e um.

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2: 11:50.

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1: Meia-noite e 11.

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1: Meia-noite e 28.

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1: Meia-noite e 46.

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2: 1:19.

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2: 1:28.

0: Não retire de nós a tua presença, Senhor.
1: Queremos a tua essência, Pai. Toca-nos.
0: Molda-nos, Senhor.
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3: 1:37.
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1: 1h48.

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1: Três e trinta e nove.

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1: 3h49.
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1: 4 e 8.

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1: 4:36.

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porque a inclinação da carne é morte, mas a inclinação do Espírito é vida e paz. Porquanto a inclinação da carne é inimizade contra Deus, pois não é sujeita à lei de Deus, nem em verdade pode ser. Portanto, o que estão na carne não pode agradar a Deus. Vós, porém, não estáis na carne, mas no Espírito, se é que o Espírito de Deus habita em vós. Mas se alguém não tem o Espírito de Cristo, esse tal não é dele.

Amados e preciosos ouvintes, que a mão forte, a mão de misericórdia de nosso Deus, seja estendida para abençoar a todos os nossos milhares e milhares de ouvintes. É bom estarmos juntos e juntos sermos abençoados. Juntos sermos encorajados pela palavra de Deus. Essa palavra que permanece para sempre. Porque tudo pode mudar. O homem pode aperfeiçoar o seu conhecimento. O homem pode melhorar as suas coisas. Mas tudo que Deus já fez é perfeito. Deus não teve que melhorar o seu conhecimento, aperfeiçoar o seu conhecimento. Ele é o Todo-Poderoso e Ele sabe todas as coisas. Vê, Ele fez o sol. Desde que eu era menino, o sol é o mesmo sol. Deus não teve que aperfeiçoar o sol que ele fez. Ele fez a lua com as suas estações e ele fez perfeito as estrelas. Aonde o homem não pode mexer, permanece perfeito. Sol, a lua, as estrelas.

Aonde o homem tem tentado aperfeiçoar, é que tem chegado aonde está agora. O homem tem destruído as florestas. O homem destrói as fontes de águas. É verdade. Olha, quando você viaja por uma rodovia, ou mesmo na cidade, ou nas estradas de chão, você encontra o homem jogando plásticos, garrafa Pepsi, plásticos, por todos os lugares. Quando a chuva vem, nós encontramos os bueiros entupidos, nós encontramos os rios danificados, a natureza. O homem não consegue se educar-se a si mesmo. É verdade, mamãe e papai. Orientar as crianças para não jogar um plástico no terreiro, orientar os mais velhos, cuidar da natureza que Deus fez tão perfeita. Cuidar das nascentes de água, esse é um dever nosso. Deus deixou essa grande riqueza para nós. Mas o que nós fazemos? Nós destruímos tudo. Deus deixou o alimento, nós hibridamos o alimento para produzir mais, não é? Com isso trazemos mais doenças, mais fraqueza na humanidade, menos vida, não é? Pense nisso agora. O homem, aonde ele tenta melhorar, ele estraga. Vamos pedir ao Deus que não muda, e a palavra dele que não muda. Você tem que entender uma coisa. Quando Deus disse que os adúlteros não herdará o reino de Deus. Quando uma pessoa cai nessa maldade, porque adultério é uma maldade. Adultério é o desejo da carne. É uma maldade. Porque Deus deixou o casamento. E você deve ser fiel ao seu casamento. Ah, pastor, mas eu fiquei sabendo que o pastor fulano, o pastor ciclano, agiu errado, o padre, o bispo. Ó, gente, pode ser quem for. Pode ser até o Papa, pode ser quem for. Tudo é ser humano, não é? Mas a Bíblia Sagrada permanece sendo a Bíblia. Os adúlteros não herdarão o reino de Deus. Os fornicários também não herdarão o reino de Deus. Quem é fornicário e adúltero? Adúltero é aquele que é casado, comete adultério. Quem é casado e se envolve com outra pessoa é um adúltero. Fornicário é os que não têm compromisso, não são casados. Mas eles cometem fornicação. Também não herda o reino de Deus. Os roubadores não herdam o reino de Deus. Os mentirosos não herdam o reino de Deus. Que coisas! Os maldizentes não herdam o reino de Deus. Aí você parou agora e disse, eu estou perdido. Eu estou perdida. Arrependa de teus pecados, peça o seu batismo em nome de nosso Senhor Jesus Cristo para perdão de seus pecados e receba o dom do Espírito Santo. Você é perdoado, Deus tem um remédio para essa maldade. Você que tem que tomar a sua decisão. Ele te deu a você livre-arbítrio.
É verdade. É tanto livre-arbítrio. Se você diz, olha, eu não estou gostando desse programa, o que, que você vai fazer? Bater no rádio não resolve. Desliga o rádio. Muda de estação. É assim que às vezes eu estou viajando e no meu carro, uma estação está falando algo que não me interessa, eu mudo de estação. Ou desligo o rádio. É assim que acontece. Mas isso é um recado de Deus para nós. Oh, Deus é um bom pai. Deus é tão grandão. Deus é cheio de amor. É cheio de amor. Só que ele cumpre sua palavra. É um Deus que não quebra sua palavra. Nós temos que ter essa consciência em nós. Ah, eu vi em um lugar escrito assim, você sujou, você limpa, vai lavar. Se você danificou, conserte. Você está entendendo? Há o sangue de Jesus Cristo que nos purifica de todo pecado mediante um arrependimento. E ouvir aquilo que Jesus disse para a mulher que foi apanhada no ato de adultério. Quando os religiosos, os acusadores, cada um com a pedra na mão, diz, ó, na lei de Moisés, manda que o apedreje, seja morta. E tu que dizem? Claro, ele voltou como advogado daquela mulher, o qual ele é nosso advogado agora, e disse para os seus acusadores, aquele que estiver sem pecado, atire a primeira pedra. E ele se colocou a escrever na terra, no chão. Quando levantou a cabeça, nenhum dos acusadores da mulher estava ali. E ele pergunta para a mulher, ninguém te condenou? Ela disse, não, Senhor. Ele disse, nem eu também te condeno. Vai e não peques mais. Ele está chamando você para isso. Reconheceu que você está no caminho do lago de fogo? Reconheceu que aquele adultério, aquele pecado escondido vai te levar para onde? A Bíblia diz que é para o lago de fogo. Não fica iludido aí que Deus, e você não se arrepender, e que as, não, a Bíblia diz que é o lago de fogo. Dê meia volta, te arrependa disso. Aceite a Jesus Cristo como teu salvador pessoal. Aceite o perdão de seus pecados. Arrependa dessa coisa. Você está entendendo? Deus te abençoe nessa fé. Vamos ouvir o hino.

Ouvintes preciosos, a leitura da Bíblia Sagrada foi Romanos, no capítulo 8, do versículo 6 ao versículo 9. Dê uma olhada nessas escrituras e vê o que esta Bíblia diz ao nosso respeito. Porque todos nós, você que está me ouvindo, eu que estou pregando, todos nós estamos na carne. É verdade. A ponto que o profeta de Deus, o irmão Branham, disse assim, pregando uma mensagem, como poderei vencer? E o que vencer? Nós temos uma luta contra os amigos de trabalho, temos uma batalha contra a empresa concorrente, temos uma batalha com alguém que está prosperando em nosso caminho. Queremos ser a árvore mais alta, que forma a sombra e que todas as demais árvores estejam por baixo. Esses somos nós. Mas aí o profeta de Deus vem e diz assim, o maior inimigo que eu tenho, ele colocou o nome dele, chama-se William Marion Branham. Eu venho colocar o meu nome nisso, escrever lá. O maior inimigo que eu tenho chama-se Aparecido da Silva Araújo. Esse homem dá trabalho para mim. Esse homem não é fácil. E eu carrego esse homem, esse inimigo que é minha carne, do banho. Ele passa o creme no rosto dele. Você está entendendo? Mas é uma... Estou na carne. Esse é o maior inimigo. Eu tenho que lutar contra os meus desejos. Eu tenho que lutar contra os apetites da minha carne, que não enquadra com esta Bíblia Sagrada. Ah, não, pastor. Os pastores são santos. Não, são seres humanos. São santificados

através do sangue de Jesus Cristo. Justificado através do sangue de Jesus Cristo, como você, cristão. Mas é uma guerra constante. Vocês notaram que nós viramos a arma para o vizinho, para o colega de trabalho, para o irmão na igreja. E deixamos o inimigo mesmo sem correção. Olha o que a Bíblia nos diz. Porque a inclinação da carne é morte, mas a inclinação do Espírito é vida e paz. O que acontece que esse Espírito de Deus habita nessa carne. E há uma guerra dentro de nós. O apóstolo São Paulo nos diz que há uma guerra. Há uma batalha do Espírito contra a carne. Isso é em nós. Você não tem que lutar, irmã, para que a tua vizinha não ponha a mini saia. Expõe o corpo para ser cobiçado. Você não tem que lutar por isso. Você tem que lutar com você contra isso na sua vida. Entendeu? Verso 7. Porquanto a inclinação da carne é inimizade contra Deus. Vocês observaram uma coisa? Nós fazemos tudo o que este inimigo nosso quer, a nossa carne. A qual não herda o reino de Deus. Carne e sangue não herda o reino de Deus. Oh, você diz, pastor. Oh, pastor. Se fosse da minha igreja, eu admiraria o senhor. Carne e sangue. Você está defendendo a placa de uma religião. Ah, minha igreja não crê nisso. Você tem que crer na palavra de Deus. Você tem que alimentar o Espírito e vencer você mesmo. Vencer os seus pensamentos. Vencer as suas atitudes. Examinar o seu espírito e logo fazer o inventário da sua vida. Quem é o vencedor da sua casa? Quem é o que vence na sua casa? A casa que você tem é você mesmo. A sua casa não é aquele sobrado bonito ou aquele rancho sem aparência. Não. A casa que você tem é você mesmo. Você habita nessa casa. Quem é o vencedor da sua casa? Quando o apóstolo São Paulo diz que é desonroso para a mulher cortar o cabelo, aí você desobedece a Bíblia, mas a sua carne deseja o que faz. A vizinha faz, a colega de trabalho faz. Alguém sem conhecimento da palavra de Deus se aproxima. Mas você ficaria linda se você aparasse esse cabelo? Aí você vai fazer o quê? A vontade da carne. Você não procura qual é a vontade de Deus. Quando Jesus, mesmo ensinando a oração do Pai Nosso para nós, ele disse, nos ensinou a orar, seja feita a tua vontade, que é a vontade de Deus. Seja feita a tua vontade, assim na terra. Aqui na terra, a vontade dele tem que prevalecer em nós, como no céu. Se você faz a vontade de Deus na terra, está garantido que você fará a vontade dele no céu. Porquanto a inclinação da carne é inimizade contra Deus. O adultério é inimizade contra Deus. A mentira é inimizade contra Deus. A maldicência é inimizade contra Deus. A difamação é inimizade contra Deus. A cobiça é inimizade contra Deus, pois não é sujeita à lei de Deus
nem em verdade pode ser. Portanto, o que estão na carne não pode agradar a Deus. Você está entendendo? Quem está fazendo a vontade da carne não pode agradar a Deus. Por isso que o apóstolo São Paulo disse assim, já estou crucificado com Cristo e não vivo mais eu, mas Cristo vive em mim. Ele chega a dizer que ele havia dado por perca tudo o que ele havia aprendido aos pés de Gamaliel para ganhar a Cristo. Mas você não consegue ler a Bíblia sem a religião, sem o seu seminário. E a religião e o seminário é mais carnal do que espiritual. Você não vê os sistemas religiosos, eles estão trabalhando mais no sentimento da carne do que do espiritual. Ensinando você a ganhar dinheiro, a prosperar, a ser grandes empresários. É verdade, chamando doutores para ensinar os casais como viver. Quando a bendita palavra de Deus é maior, centenas de vezes aqueles ensinadores, eles não vivem uma vida digna do evangelho. Eles não vivem. Não, eles ensinam algo que eles não conseguem viver. É verdade. Você está entendendo? São homens que casaram 4, 5 vezes, 2, 3 vezes. São mulheres que estão na frente ensinando aquelas irmãs que, na verdade, se puxar a coisa, ela não tem princípio para ensinar. Você está entendendo? Não tem porque, na verdade, o conhecimento, o ensinamento sem caráter não é de Deus. Você, para dizer algo, você tem que ter um caráter. Um caráter espiritual, aonde o Espírito Santo vem e abona as palavras. Por quê? Se eu prego uma coisa e vivo outra, meu amigo pregador, eu estou mentindo. Eu sou um mentiroso. E nós acabamos de falar que os mentirosos não herdam o reino de Deus. Não. Agora no verso 9 diz assim, vós, porém, não estáis na carne, mas no Espírito, se é que o Espírito de Deus habita em vós. Notou bem? Porque se esse Espírito de Deus habita na gente, o Senhor é a minha força. Então a força é do Senhor. Deixa-me expressar da minha maneira bem do mato do sítio. O Senhor colocará freio na boca do teu povo. Como cavaleiro, como Santiago diz, nós pomos freios na boca dos cavalos e dominamos todo o teu corpo. O Senhor passa a ser o dominante nosso. A tua carne quer falar um palavrão, a tua carne deseja xingar, a tua carne deseja gritar, mas o teu Espírito de Deus em você domina a tua língua, domina a tua boca, domina os teus apetites. Sim. Faz lembrar agora daquele índio que o profeta falou. O pastor foi e batizou os índios. E batizou o chefe dos índios. O cacique. Passados uns meses, ele voltou lá na aldeia. E perguntou para o chefe. Como vai, chefe? Depois que você se batizou, o chefe respondeu. Um tanto bem e um tanto mal. Ô, chefe, como se explica isso, um tanto bem e um tanto mal?
Diz, desde que eu me

batizei. Há dois cães rosnando dentro de mim. Um quer que eu faça o bem. O outro quer que eu faça o mal. Aí está a carne e o espírito. Não significa porque você recebeu o Espírito Santo em você que você não tem luta. Você vai continuar lutando. Só que o Espírito de Deus vence. Bom, o pastor perguntou para ele, mas qual dos dois vai vencer? Ele respondeu a pergunta com a palavra certa. Aquele a quem o índio alimentar mais. Qual, meu ouvinte, as qualidades de livro que você acostuma ler? É a Bíblia? É a mensagem da hora? O que você costuma ler? Quais são as qualidades de amigos que você gosta de andar juntos? Eu direi a você a qualidade de espírito que você tem. Agora, continua essa briga dentro de nós. Mas se você é uma pessoa que se dedica a orar, a tua carne não deseja que você ore? Não. E quando você orar, que seja algo que seja satisfatório à tua carne. Senhor, muda o meu marido, Senhor. Que ele não seja mais ignorante, Senhor. Que ele me chame de bela, de bonita. E que ele não consiga, faça ele cego, Senhor. Que ele não consegue ver meus defeitos, Senhor. Oh, coisa boa, não é verdade? Vamos continuar orando. Senhor, muda a minha mulher. Oh, Deus. Oh, Pai, muda ela, Senhor. Muda ela. Para que ela faça a minha vontade. As orações são assim. Senhor, Senhor, dá agora um carro novo para mim, Senhor, aquele modelo novo que saiu. Aquele modelo, Senhor. Senhor, dá uma casa mais bela. Senhor, multiplica o dinheiro lá no banco, Senhor. Permita que alguém, um anjo, envie um monte de dinheiro lá na minha conta. Senhor, paga a conta para mim, Senhor. Que coisa, hein? Logo, quando não acontece, ele diz assim, meu Deus, o Senhor não respondeu a minha oração e o diabo acabou com o meu nome. Mas foi o diabo que foi lá, pegou teu cartão de crédito, gastou tudo. Que diabo, sem vergonha, não é verdade? Pegou sem autorização sua. Não, mas as nossas orações é para satisfazer a nossa carne. Agora, você quer ser um vencedor? Uma vencedora, peça por algo que permanece. Peça por algo que a traça não rói. Olha, não tem rugas, não fica calvo, não perde a forma. Peça pelo batismo do Espírito Santo. Peça, Senhor, me ajude, Senhor. Dá-me a revelação da sua palavra. Não essa coisa, essas revelações que as igrejas têm aí. Que é mais uma baixaria. Oh, entrou alguém aqui que veio buscar uma resposta de Deus. Todos que vão na igreja vão buscar uma resposta de Deus. Tem lá 500 pessoas. Ah, tem alguém aqui com depressão. Tem mais de uma pessoa. É bastante gente com depressão. Tem alguém com problema na coluna? Tem mais. Tem alguém que tem tumores? Tem mais. Deus não precisa trabalhar assim. Se Deus quer revelar a uma pessoa os problemas da vida dela, eu sempre digo, então entraria um visitante na minha igreja, o qual eu nunca vi, e nem os diáconos pegou o nome dele, mas ele se atentou lá. Eu vou até a plataforma e digo, olha, aqui está o irmão José, José Benedito, ou a dona Joana. Ô, dona Joana, você tem um problema, você veio aqui para a cura da sua filha. A sua filha teve no médico...

Deus pequenininho, que não sabe nada e que precisa tomar o seu servo para jogar pedra para um lado, para o outro. Como jogar pedra em um tanto de coelho? Vai acertar em algum deles? Não é isso. A revelação da palavra de Deus, o qual você deve buscar, é para que os seus olhos sejam abertos para compreender as Escrituras. Sim, mas olha aqui. Se é que o Espírito de Deus habita em vós, mas se alguém não tem o Espírito de Cristo, esse tal não é dele. Meu irmão, isso deveria colocar cada pessoa em desespero. Em desespero para quê? Para receber o batismo do Espírito Santo, que é o Espírito de Cristo habitando na pessoa. Sim, senhor. É isso que precisa. É uma emergência muito grande. Quando você consegue tomar Deus em sua palavra, o Senhor te abençoe. O Senhor te dê essa graça para que você possa receber a revelação da palavra de Deus. Isso é verdade. O Senhor te abençoe grandemente. Nós vemos na Bíblia Sagrada que Jesus abriu o entendimento dos seus discípulos para compreender as Escrituras. Veja, em São Lucas, no capítulo 24, e no versículo 45, então abriu-lhe o entendimento para compreender as Escrituras. Veja, lá em São Mateus, no capítulo 28, o versículo 19, Jesus disse: ide por todo o mundo, batizando-as em nome do Pai, do Filho e do Espírito Santo. Aqui em São Lucas, depois de ressuscitado, São Lucas, no capítulo 24, e o versículo 45, então, abriu-lhe o entendimento para compreender as Escrituras. Você precisa ter um entendimento aberto para compreender as Escrituras. E disse: assim está escrito. E assim convinha que o Cristo padecesse e ao terceiro dia ressuscitasse dos mortos. Olha aqui, ao verso 47. E em seu nome se pregasse o arrependimento e a remissão dos pecados em todas as nações, começando por Jerusalém. Aí que cai a pergunta e a resposta para todos. Como pode? Aí ficam os religiosos dizendo assim: olha, vale mais obedecer a Jesus do que a Pedro. Pedro foi guiado pelo Espírito Santo no dia de Pentecoste. É verdade. O que acontece é que Pedro recebeu, foi aberto o seu entendimento. Você deve orar e pedir a Deus que Deus abra o teu entendimento. Conceda a ti a revelação da palavra para ver o cumprimento da palavra na tua vida. Quando esse poder do alto desce sobre a sua vida, você tem poder para vencer a mentira. Você tem poder para vencer o adultério. Você tem poder para vencer a cobiça. Você tem poder para vencer a maldicência. Você é uma pessoa poderosa, porque o poderoso habita em você. Não é porque você vai na igreja, não é porque você faz jejum, não. Você é poderoso porque o poderoso habita em você. Aí você é um vencedor. Forte é o Senhor. O Senhor

nossa força. Entendeu, meu irmão, minha irmã? É isso que eu quero para você, a revelação da palavra. Quando essa palavra é revelada em nós, nunca mais nós seremos enganados. Jamais. Religião alguma nos enganará. Porque o Espírito Santo em nós, o Deus que escreveu a Bíblia em nós, vivifica a Bíblia para nós. A Bíblia se torna nova. Como Jesus, em Apocalipse, no capítulo 3, nos deu um conselho, aconselho-te, que de mim compre colírio para que veja. Passa o colírio nos teus olhos. Deixa sair essas cataratas religiosas. Deixa isso cair por terra, como caiu as escamas dos olhos do apóstolo, do então Saulo de Tarso. Deixa Deus trabalhar com você. E você verá que o batismo é o nome de Jesus Cristo para perdão dos pecados. Mas a pastor tão carnal, ele é tão carnal, que ele vê essas escrituras sendo a verdade, mas ele é tão carnal, que ele pensa no salário que ele ganha da igreja. Oh, o dinheiro da igreja. Essa igreja precisa de mim. Eu não penso assim, meu amigo pregador. Eu penso, eu preciso do céu. Eu preciso do Espírito Santo. E o Espírito Santo é dado àqueles que lhe obedecem à palavra de Deus. Você deseja receber o Espírito Santo? Obedeça a palavra de Deus. Entrega o teu caminho ao Senhor. Confia nele e ele tudo fará. Em Atos capítulo 2, versículo 37 ao verso 39. E ouvindo eles isto, compungiram-se em seu coração. E perguntaram a Pedro e aos demais apóstolos: que faremos, varões e irmãos? E disse-lhe Pedro: arrependei-vos, e cada um de vós seja batizado em nome de Jesus Cristo para perdão dos pecados, e receberei o dom do Espírito Santo. Você notou que em São Lucas, capítulo 24, verso 45, Jesus abriu o entendimento dos seus discípulos para compreender as Escrituras. Logo eles veem aqui, ungido, o Espírito Santo havia entrado neles. Não era Pedro falando no dia de Pentecoste, era o Espírito Santo na boca de Pedro. O Espírito Santo não muda a sua doutrina. Olha que o batismo é no nome do Senhor Jesus Cristo para perdão dos pecados. Agora, não, pastor, isso foi lá só para os judeus. Não. Ao verso 39. Porque a promessa vos diz respeito a vós, a vossos filhos e a todos que estão longe, a tantos quanto Deus nosso Senhor chamar. Você é chamado por Deus? Então, essa promessa é tua. Lhe pertence para você. Por isso, meu ouvinte, meu irmão, minha irmã, Jesus nos deu aquele grande conselho. Examinai as Escrituras, se cuida ter nela a vida eterna. Aí você vai para a igreja, você ouve o pregador pregar, você ouve até uma desordenadas mulheres no púlpito. É desordenado, é uma desordem quando você vê uma mulher pregadora, ela está fora do programa da palavra de Deus. É uma. Paulo diz que é desonroso para ela fazer isso. Paulo falou na primeira epístola do apóstolo São Paulo, no capítulo 14. Ele diz que é desonroso para ela ser uma pregadora. Bom. Mas você ouve, você está com a Bíblia. Ô, irmão, você tem Bíblia? Tenho, mas não sabe nada a respeito da Bíblia. Quando Jesus diz para examinar as Escrituras, você vai lá e...

examinar a igreja. Ó, dessa eu gostei. Isso aqui não impede eu parar com a minha cervejinha, com o meu cigarrinho, com as minhas mentiras. Aqui não fala nada contra esses demônios. Aqui eu gostei, hein? Aqui é o meu lugar. Mas aquele que tem fome e sede de justiça, eles serão saciados. Deus tem o pão da vida para ele. Esses procuram a verdade de lado a lado. Eles não estão procurando a aparência da igreja, mas eles estão procurando a verdade do evangelho. E eles serão saciados dessa sede bendita da alma. Então ali eles recebem a palavra, examinam a palavra e recebem o Espírito de Deus neles, que escreveu a palavra. E o Espírito de Deus vivifica esta palavra para eles. E o que acontece então é que eles não têm mais confiança na carne, mas eles estão certos agora que a graça salvadora lhe alcançou, que a misericórdia de Deus foi estendida a favor deles. Sim, Senhor. Veja aqui, Efésios capítulo 2, o verso 8 e 9. Porque pela graça sois salvos, por meio da fé. Isso não vem de vós, é um dom de Deus. Não vem das obras, para que ninguém se glorie. Notar Efésios 2? Efésios capítulo 2, verso 8 e 9. Então, meu irmão, minha irmã, é hora de tomarmos Deus em sua palavra. Vencer essa carne que é inimiga de Deus. Você quer fazer a vontade dela? Alguém falou mal da minha família. Mas é carne e sangue, gente. Sua família faz tudo o que é errado. E ninguém pode falar nada. É errado quem fala. Eu não falo mal da família de ninguém. Você está entendendo? Mas por que eu tenho que colocar tropeço no caminho das pessoas? Hein? Ah, Deus vai ter que salvar. Vai mesmo, quando desobedecer a palavra de Deus. Lembra, irmã? Deus não tem netos e nem netas. Deus é pai. E Deus é pai daqueles que nascem de novo. Nascem da água e do Espírito. Não é daqueles que se unem à igreja, mas é daqueles que nascem de novo. E o meu convite agora é para que você deixe essa alma que você tem ser alimentada pela verdade do evangelho, pela palavra de Deus. Deus te abençoe nesta fé. Eu sei que essa mensagem não foi tão agradável aos que amam fazer a vontade da carne. Mas para aquela alma que clama pela verdade, ela suspira aí dentro desse peito e diz: dá-me uma oportunidade. Ligue agora para o pastor Aparecido. Peça o batismo em nome de Jesus Cristo. Algo vai te incomodar dentro de você. E diz: eu preciso de uma religião séria. Eu preciso de algo que seja verdadeiro. Deus te abençoe nessa grande decisão sua. Em nome de nosso Senhor e Salvador Jesus Cristo. Deus te abençoe. Vamos ouvir agora. Somente crer, somente crer. Tudo é possível, somente crer.

Criador dos céus e da terra, grande curador e libertador nosso, humildemente, Pai, eu venho junto com centenas de ouvintes pedir a tua misericórdia. Nós estamos ainda nessa carne, que se pende para as coisas da carne. Quanto dentro de nós existe essa alma, esse espírito, clamando pela tua graça e a tua misericórdia. Ajude o meu irmão, a minha irmã, e agora pelo poder da palavra que foi pregada, que eles recebam a cura, a libertação. Tumores malignos são desfeitos, em o nome de nosso Senhor Jesus Cristo. A maldita depressão deixa a vida das pessoas, em nome de nosso Senhor Jesus Cristo. Todos os males está repreendido da vida, da família, em nome de nosso Senhor e Salvador Jesus Cristo. Amém e amém, Deus vivo.

Amados e preciosos ouvintes, anote aí o telefone do pastor Aparecido Araújo, o número do WhatsApp do pastor Aparecido. O código de área é o 42. O telefone é o 999-77-71-77. Ligue agora. Vi sua mensagem, eu estarei te atendendo com muito amor, com muito carinho. Faça a tua pergunta, faça o teu pedido de batismo. Vou repetir o telefone. Código de área 42. O telefone 999-77-71-77. 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Meus preciosos ouvintes, Deus abençoe a todos e até amanhã, com a fé no Filho de Deus, a fé que vence o mundo.

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1: 7 horas.
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Muito bom dia, 7:03, 7:03 da manhã, 7:04 agora. Seja muito bem-vindo, muito bem-vinda com a gente. Estamos iniciando mais uma edição do Repórter TB na manhã desta quinta-feira. O tempo passa, hein? Hoje já é dia 25 do mês de junho do ano de 2026. De acordo com o calendário, hoje é o dia do cotonete, nesta quinta-feira, dia do imigrante, dia mundial do marinheiro. Hoje também é o dia mundial do vitiligo, né? Então hoje é o dia do vitiligo, né? Você sabe o que é vitiligo, né? É Muitas pessoas não sabem, né? É uma doença crônica, né? Ela não é contagiosa. Ela é caracterizada aí pela perda de melanócitos, as células responsáveis pela produção da melanina, né? Isso resulta aí no surgimento de manchas brancas, despigmentadas, de tamanhos e formas variados em qualquer parte do corpo, né? Então, aquelas pessoas que ficam com a partes diversas da pele na cor branca, né? Então, é o vitiligo, né? Então, hoje é lembrado a respeito desta doença crônica. A partir de agora, até as 9 horas da manhã, nosso foco é a informação. Você vai ficar muito bem informado, muito bem informada junto com a gente aqui dentro do Repórter TB. Já já informações da previsão do tempo para todo o estado do Paraná. Você vai ficar sabendo como vai ficar amanhã desta quinta-feira. Também aqui para Telêmaco Borba e também a nossa região, né? Como vai ser o dia de hoje, também já sexta, já no final de semana, para você já ir se programando, tá certo? Então, já já eu trago toda a previsão do tempo para você. Daqui a pouquinho, informações de segurança pública também, os fatos principais que chamaram a atenção nas últimas 24 horas. Daqui a pouco chega a Cat Neves com seus destaques também no seu giro de notícias. Já já eu vou dar um pulo nos sites aqui dos Campos Gerais, pelo estado também, pelo Brasil, as principais manchetes dos jornais do Brasil na manhã desta quinta-feira. Daqui a pouquinho também, informações do esporte com o Naio, dando um giro no esporte nacional, internacional, Copa do Mundo, esporte local, esporte não para. Daqui a pouco o Naio trazendo informações. Já já também, Jame Siqueira, lá da Agência do Trabalhador, com as vagas de emprego para esta manhã. Maurício falando da Feira do Bem, já bombando a Feira do Bem desde ontem aqui em Telêmaco Borba. E outras informações que eu vou trazer também para você nesta manhã de quinta-feira, tá certo? E claro que a sua participação junto com

0: a gente também através do WhatsApp, né? 42 39 10 12 30 é o nosso WhatsApp. Fique à vontade, né, para você interagir junto com a gente nesta manhã. Manda um zap, né? Manda mensagem de áudio, mensagem de texto, né? Fique à vontade, né, para participar aqui junto com a gente nesta manhã. Tá muito frio aí. Eu tô aqui dentro do estúdio, tô com as pontas do dedo meio querendo congelar, né? E então tá friozinho nesta manhã. Já vou confirmar para você qual que é a temperatura deste momento aqui em Telêmaco Borba, né? Mas conta para nós aí como que tá o frio.
1: Mande áudio. Não manda escrevendo, não. Mande áudio, por favor.
0: Isso, mande áudio, né? Para participar. Não manda áudio muito comprido, viu? Mande áudio até um minuto no máximo aí, né? Para dar tempo de a gente soltar o teu áudio aqui dentro do Repórter TB nesta manhã, tá certo? Programa Repórter TB que só está começando. Vamos já iniciar com a previsão do tempo aí para todo o estado do Paraná.
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0: Bom, primeiro com a previsão do tempo aí do estado, né, do Paraná, e depois a gente traz aí as informações de Telêmaco Borba.
3: Ah, bom dia, sou Arvilha Munhoz, meteorologista. Este é o boletim Se Me Para Informa, com a previsão do tempo para o dia 25 de junho de 2026 no Paraná. Nesta quinta-feira, o principal destaque será o frio intenso em todo o Paraná, com previsão dos menores valores de temperatura registrados até o momento em 2026. Entre a madrugada e manhã, as regiões Oeste, Sudoeste, Centro-Sul, Sudeste, Campos Gerais e também a metropolitana de Curitiba deverão registrar temperaturas próximas de 0 graus Celsius e até mesmo valores negativos em alguns municípios. A combinação de temperaturas muito baixas, ventos fracos e céu aberto favorece a formação de geadas amplas com intensidade moderada a forte nas localidades mais frias do estado. Exceto em áreas dos Campos Gerais, Leste e também Norte Pioneiro, pois espera-se a formação de nuvens baixas e nevoeiros ao amanhecer. A partir da tarde, o sol deverá predominar em todas as regiões, permitindo uma elevação gradual das temperaturas. Ainda assim, as máximas devem ficar próximas de 13 e 15 graus Celsius na maior parte do estado, alcançando cerca de 17 e 19 graus Celsius em municípios da faixa norte. Com o anoitecer, as temperaturas voltam a entrar em declínio, mantendo a sensação de frio em todas as regiões paranaenses. Na metade sul do estado, os valores poderão ficar novamente abaixo de 5 graus Celsius até o fim do dia. 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
0: Muito bem, 7 horas 10 minutos. Agora a previsão do tempo aqui para Telêmaco Borba, de acordo com o CIMEPAR. Temperatura mínima de 6 graus aqui em Telêmaco Borba no final da madrugada. A máxima não deve passar de 16 no período da tarde. Então, deve permanecer hoje, né, com aquela sensação de bastante frio ao longo do dia. Não deve chover hoje, predomina o sol, tá bom? Sexta-feira amanhã, da mesma forma, mínima de 7 graus, máxima de 20. Também deve chover aqui em Telêmaco Borba. Tem previsão de pancadas de chuvas isoladas somente no sábado, né? Com a mínima aumenta um pouco, né? Mínima de 13 graus, máxima de 19. E daí a semana que vem teremos uma semana com temperaturas mais elevadas, um pouco as mínimas, né? Aqui para a nossa região, que vai vir girar em torno de 13, 14 graus, 15 graus de mínima na semana que vem. Então o frio mais intenso foi nesta semana, segundo o CIMEPAR. Neste momento, tempo encoberto ainda, o sol ainda não surgiu aqui em Telêmaco Borba, temperatura agora na casa dos 6 graus.
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0: 12, muito bom dia, senhores, senhoras, sejam todos bem-vindos junto com a gente aqui dentro do Repórter TB, na manhã desta quinta-feira. Já vou trazer os destaques para você de segurança pública. Daqui a pouco já chega a Cat também com seus destaques no giro de notícias aqui dentro do Repórter TB, porque você que acorda cedo, você que já conecta aqui com a gente na 91,5, vai ficando muito bem informado, bem informada nesta manhã. Ao meu lado aqui está o Ebert, que ontem ele viu como que é o... que é puxado o negócio aqui, né? Aqui é puxado, aqui dentro do Repórter TB. E o Ebert ontem conduziu, né, brilhantemente o programa a partir já das 7 horas da manhã. Hein, Ebert? Bom dia.
1: Bom dia, Jefferson Abreu. Bom dia a todos os ouvintes. Ontem, né, teve que se virar nos 30, né, como diz.
0: É verdade.
1: Ficamos aqui das 7 horas da manhã até meio-dia, só gastando a voz aqui.
0: Será que...
1: deu boa, acho. Acho que o povo gostou, né?
0: Claro.
1: Ninguém reclamou, né? Se ninguém reclamou é porque tá bom.
0: Tá indo.
1: Tá indo, né?
0: É. Você vê, né, com o chefe. Preciso pagar mais eu, né, Ebert?
1: Aí eu também, né? Eu também, né?
0: Claro. Quando você faz o programa aqui, mas você viu que o negócio aqui é... conversa, né?
1: É conversa.
0: Por isso que o pessoal fala pra mim, Ebert, agora você entende. O pessoal fala, Jefferson, mas você fala tanto na rádio, pessoalmente você não conversa, né? A gente gasta toda a conversa cedo aqui, né? Durante o dia.
1: À tarde eu tava com uma preguiça de falar, minha namorada até perguntou o que que tá acontecendo, que você não tá quieto hoje.
0: Daí durante o dia eu não falo. Na rua, não converso com ninguém, né? Opa, bom, só assim que eu faço.
1: Assim. Eu tava assim ontem. Então. Até hoje eu tô meio quieto, parece, né? Chegou aqui, deu um bom dia pra mim, nem respondi, né?
0: É verdade. Então é assim que funciona. Agradecer o Ebert ontem por estar conduzindo aí o programa Repórter TV aqui com a gente. 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Hoje... ali por 8 horas, o Dr. Thiago Jangada deve estar aqui comigo hoje, batendo um papo, trazendo alguma dica aí de saúde bucal, né, para você que acompanha aqui o nosso Repórter TB, tá certo? 7 horas e 16 minutos, deixa eu dar os destaques também no setor de segurança pública nas últimas 24 horas, para você que está acordando agora. Dois destaques que eu quero trazer aqui de Telemaco Borba, na segurança pública. Motorista embriagado é preso após sair da pista e bater contra a árvore aqui em Telemaco Borba. Então, um fato que chamou a atenção, né? O senhor de 56 anos foi preso por embriaguez ao volante, né? O pessoal continua teimando em beber e dirigir, né, aqui em Telemaco Borba. Que barbaridade. Discussão entre casal termina com encaminhamento à delegacia por violência doméstica aqui em Telemaco Borba. Mesma coisa, hein? Continua também o pessoal insistindo em agressão contra a mulher, violência doméstica. Também mais um caso atendido aqui em Telemaco Borba, uma grande ação aí da Guarda Municipal de Telemaco Borba. Então daqui a pouco eu vou trazer essas informações, né, para você que está com a gente ligado aqui na manhã dentro da 91,5. 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

0: 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Muito bem, 7:18, 7:18 da manhã. Já deixo chamar a Cat Neves também para trazer os seus destaques aqui dentro do Repórter TB desta manhã de quinta-feira. Já chegando a Cat Neves com as informações. Enquanto isso, deixa eu trazer informação para você dos sites aqui dos Campos Gerais do Paraná, também pelo estado, pelo Brasil, as principais notícias de hoje, né? Para você ficar bem informado, bem informada junto com a gente dentro da programação. Deixa eu começar aqui com o site A Rede de Ponta Grossa. Festival de Integração reúne idosos de 4 municípios em Ipiranga. O evento promoveu esporte, lazer e convivência entre participantes ali de Ipiranga, Tibagi, Imbaú, Castro, fortalecendo a integração regional e a qualidade de vida da população idosa. Então, é notícia aqui dentro do site A Rede para os Campos Gerais. Homem encontrado morto dentro de residência na cidade de Carambeí. Também informação para esta manhã. Mais notícias. Governador autoriza início das obras de pavimentação em Castro. A ordem de serviço para as obras de pavimentação da estrada que liga o distrito de mesmo nome até Castro, nos Campos Gerais. Resultado de um investimento de 89 milhões. Daqui a pouco eu trago essa informação. Vamos trazer agora a Cat Neves, também trazendo seus destaques para esta manhã. Alô, Cat, bom dia!
1: Muito bom dia, Jefferson Abreu. Bom dia a todos os ouvintes do Repórter TB. Eu, Cat Neves, chegando nessa manhã gelada de quinta-feira com os destaques de hoje. Novas regras de circulação entram em vigor na Avenida Horácio Clabim para melhorar a fluidez no trânsito e aumentar a segurança. Já a Sala do Empreendedor realiza a Semana do MEI com atendimento especial para regularização fiscal e previdências dos microempreendedores. Secretaria Municipal de Saúde orienta a população sobre a atualização cadastral durante a migração para o novo sistema de gestão em saúde. Mas daqui a pouco eu retorno. Jefferson Abreu, ouvintes do Repórter TB, com as informações completas dentro da programação. Tenham todos um ótimo dia.
0: Tá certo, bom dia. Obrigado, Cat, pelas informações primeiras aqui dentro do nosso Repórter TB. 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Agora deixa eu continuar aqui com as informações dos sites, jornais também. Notícias importantes para amanhã. Carambeí realiza entrega de novos veículos e autoriza obras ali naquele município. Piraí do Sul inicia modernização na iluminação pública. Então, enquanto algumas cidades estão transformando seus municípios, né,

iluminação de LED. Telêmaco Borba já é, toda cidade já tem iluminação de LED, né? Algumas cidades estão começando agora fazer esta substituição. Mais informações. Assistência Social de Ipiranga recebe kits, né, para fortalecimento, né, e fortalecer, né, o atendimento em creches. Lá ainda eles tratam como creches, né, lá na região dos Campos Gerais, no Paraná. Vamos agora, ainda nos Campos Gerais, o G1. Paraná registra geadas, a menor temperatura do ano e sensação térmica de menos 8 graus, né, em algumas regiões aqui do estado do Paraná. Prefeitura de Ponta Grossa abre concurso público com 158 vagas, com salário de até R$14 mil. Então, atenção, essa notícia atualizada, né, para você, quem quer prestar concurso público, né, tem os concurseiros que saem pelos Campos Gerais, circulam aí pelo Brasil atrás de concurso público, né? Então, a Prefeitura de Ponta Grossa, cidade de 375 mil habitantes dos Campos Gerais do Paraná, divulgou nesta quarta-feira, dia 24, ontem, que abriu concursos públicos para o preenchimento de 158 vagas, mais formação de cadastro de reserva. As oportunidades para ensino fundamental, ensino médio, nível técnico e ensino superior. Entre as vagas estão agente comunitário de saúde, o ACS, agente de combate a endemias, o ACE, professor, motorista, operador de maquinário, arquiteto, engenheiro, médico, veterinário, administrador, analista de TI, dentista, agente de trânsito, técnico administrativo e em enfermagem. Então, também são essas as oportunidades. As cargas horárias variam entre 3 e 8 horas diárias e o salário é entre 2.200 a 14.756, conforme o emprego pretendido. A taxa de inscrição foi fixada em R$ 40 para vagas de nível fundamental, R$ 80 para nível médio e técnico e R$ 120 para nível superior. As inscrições abrem na segunda-feira, dia 29, e deverão ser feitas pelo site do Instituto Unifil, que está coordenando os concursos. No portal também é possível consultar os editais completos. Tá bom? As vagas foram divididas em 3 processos seletivos. Concurso 1, Educação, 2 vagas para o professor. Concurso 2, Saúde, 100 vagas para CS e ACE. E concurso 3, diversas áreas, 56 vagas para cargos diferentes. Então, as inscrições para os editais 1 e 3 ficarão abertas de 29 de junho a 10 de agosto de 2026. A solicitação de isenção pode ser feita até 3 de julho e as provas objetivas estarão previstas para o dia 13 de setembro de 2026. As inscrições para o edital 2 poderão ser realizadas entre 29 de junho e 29 de julho. A solicitação da isenção da taxa pode ser feita até 3 de julho e a prova objetiva está prevista para o dia 30 de agosto de 2026. O concurso terá validade de 2 anos, podendo ser prorrogado por igual período, conforme a necessidade da administração municipal. Em caso de dúvidas, os candidatos poderão entrar em contato pelo e-mail contato@institutounifil.com.br ou pelos telefones 43-3375-7313 e 43-3375-7353, tá bom? Então, olha aí a oportunidade de concurso público, né? Ali na Prefeitura de Ponta Grossa, tá certo? Então, quem quiser, né, aproveita, né, entra em contato, né, lá com a Prefeitura de Ponta Grossa através da empresa que vai prestar o concurso, que é através de contato@institutounifil.com.br. Também recebemos informação que hoje tem a Conferência da Saúde, né? Dia desse a gente conversou com o secretário Kleber da Saúde, a importância desse momento.

0: assunto. Então hoje tem Conferência da Saúde. Tá certo? Para você ficar bem informado também junto com a gente nesta manhã. Mais notícias agora. Site Banda B, lá da capital paranaense, com informações de Curitiba, região metropolitana, o Paraná e o Brasil. Homem é preso após manter companheiro em cárcere privado durante 8 meses no Paraná, hein? Manteve a mulher presa 8 meses aqui no estado. Repórter descobre que vítima de atropelamento na BR-376 era o próprio tio, né? Que tristeza. Kainan Matador é apontado pela PM como suspeito de comandar assalto à joalheria do Shopping Cristal. Estudante é ferido com golpe de faca dentro de colégio estadual em Maringá. Câmera flagra motociclista invadindo contramão em curva, segundos antes de morrer em batida com um caminhão, hein? Barbaridade. Rapaz não conseguiu fazer a curva, invadiu a contramão e bateu contra um caminhão e acabou perdendo a vida, né? Barbaridade. Viralizou, apelidado de padre CLT, sacerdote que viralizou com vídeo em missa, comenta: criança fala com naturalidade, né? Que coisa. Tarifa da água e esgoto terá redução de 25% no Paraná. O quê? Olha aí. Não é todo dia que a gente vê uma notícia dessa aqui, hein? Então, a tarifa mínima de água de esgoto, água e esgoto na Companhia de Saneamento do Paraná, Sanepar, terá redução de 25% para os consumidores do estado pelos próximos 30 meses. A medida foi aprovada nesta terça-feira pelo Conselho Diretor da Agência Reguladora de Serviços Públicos Delegados do Paraná, AGEPAR, que definiu a destinação de aproximadamente 4 bilhões recebidos pela companhia após o pagamento de um precatório pela União. Então, essa informação é extremamente importante, né? De acordo com a decisão, metade dos recursos, cerca de 1,97 bilhão, será utilizada para conceder descontos diretos nas faturas dos usuários, enquanto a outra metade será destinada a investimentos no sistema de saneamento sem impacto tarifário para a população. Então, pela decisão, a redução aplicada pela Sanepar deve ser vista nas faturas dos consumidores em até 30 dias. O desconto será aplicado exclusivamente sobre a cobrança mínima mensal. Os valores referentes ao consumo que exceder essa faixa permanecerão inalterados. O consumidor residencial na região de Curitiba, por exemplo, que atualmente paga R$ 101,91 pela tarifa mínima, pagará R$ 76,44, economizando aproximadamente R$ 25,47. Segundo estimativa apresentada pela agência reguladora, a redução deverá permanecer em vigor por aproximadamente 30 meses, né? Então, mais de 2 anos, você vai pagar menos conta de água, viu? Então, atenção, você... As próximas faturas de água aí nos próximos 30 dias, você deverá ter uma redução de 25% no valor da taxa de esgoto, tá bom? Então, vai atendendo aí a tua conta de água, né, que vai vir menos, né? Até que enfim, né? Até que enfim, essa possibilidade, uma notícia que a gente traz aqui para pagar menos água, né? Menos água, aí sim, hein? Processo contra vereador acusado de rachadinha avança na Câmara de Curitiba. Também informação para esta manhã. A nível nacional e internacional, G1, trazendo informação. E essa informação é fato, aí, mais um fato triste aí para o mundo. A gente destaca em primeira mão, muita gente, eu também soube agora, muitas pessoas ainda não sabem, estão ligando seu rádio agora, dessa notícia. Terremoto de magnitude 7.5 atinge Venezuela e derruba prédios em Caracas. Há 32 mortos e 700 feridos. Olha aí que tristeza, viu? Dois terremotos de magnitude 7.2 e 7.5. 5 atingiram a Venezuela na noite de quarta-feira e provocaram pelo menos 20 réplicas nas horas seguintes, segundo o governo venezuelano. Prédios desabaram na capital do país e em outras cidades. A presidente interina da Venezuela, a Delcy Rodrigues, informou que no balanço parcial foram confirmadas 32 mortes e 700 feridos. No entanto, autoridades venezuelanas confirmam a existência de vítimas. O Serviço Geológico dos Estados Unidos reportou 2 tremores principais com epicentros separados por apenas 5 quilômetros de distância, um de magnitude 7.2 e outro de 7.5. São os sismos mais fortes registrados no país em mais de 100 anos. Né? Então, esse fato aí que chamou atenção também na madrugada de hoje, né? O fato aconteceu na noite de ontem e ganhando repercussão no dia de hoje, esses terremotos lá na Venezuela, muitos mortos aí nesta situação, né? Que coisa, tristeza já acordar, né, com essa informação. Vamos agora aos destaques dos sites, agências de notícias, principais manchetes de jornais pelo Brasil e o mundo no dia de hoje. Começando com o UOL. Copa do Mundo 2026, Brasil embala e avança com moral. A seleção brasileira venceu a Escócia por 3-0, garantiu a liderança do grupo e chega fortalecida para o mata-mata da Copa. Vinícius Júnior marcou 2 gols e foi o destaque da partida. O próximo adversário do Brasil será definido hoje com os jogos do Grupo F. Ainda a Forbes Brasil. Copa define confrontos decisivos nesta quinta. 6 partidas movimentam o Mundial hoje, incluindo confrontos entre Holanda, Japão, Suécia e Tunísia. Os resultados definirão os últimos classificados e o caminho do Brasil no torneio. Agência Brasil. STF decide o futuro de Bolsonaro na prisão domiciliar. O ministro Alexandre de Moraes deve decidir hoje se o ex-presidente Jair Bolsonaro continuará em prisão domiciliar ou retornará ao sistema prisional após o fim do prazo de 90 dias da medida especial. Serviços e informações do Brasil. Bolsa Família segue pagamentos de junho. O governo federal continua o cronograma de pagamentos do Bolsa Família. Neste mês, 19,3 milhões de famílias recebem o benefício, com valor médio de R$ 677. Mais informações na educação. Analfabetismo atinge menor nível da história. A taxa de analfabetismo do Brasil caiu para 4,9%, o menor índice já registrado no país. O governo também confirmou reajuste de 5,4% no piso nacional dos professores da educação básica. Tecnologia, expansão do 5G segue no país. O Ministério das Comunicações reforçou a meta de acelerar a expansão da conectividade do 5G, com foco na inclusão digital e interiorização da internet de alta velocidade. Agência Brasil na Saúde. Campanha Junho Vermelho continua. A mobilização nacional pela doação de sangue segue em todo o país. Hemocentros alertam para estoques baixos, especialmente nesta reta final de junho. No Paraná, auditores do Ministério do Trabalho destacaram ações de fiscalização no estado com combate a condições degradantes de trabalho em áreas rurais. Então, são algumas informações, alguns destaques que você acompanha aqui dentro do Repórter TV. Bora, Ebert. Bora, vamos chamar o povo aí? Tem gente aí já, então chama o povo aí pra falar. Fica com a gente nesta manhã de quinta-feira.
1: Bom dia, Jefferson Abreu. Bom dia, Ebert. Bom dia a todo o programa Repórter TV nesta manhã. Se você paga pra todos os ouvintes,

Família do Herbert, família tua, Jefferson, família do Marcelo Corrêa, eu e minha esposa que tiver sorteio, nós falamos meio. Meu vizinho Florisvaldo, outro meu vizinho aqui do lado de seu, sua família, Valdir, construtor, Fernandinho das Flores, missionário da Senhora, Diaco Leandro, Douglas, guarda patrimonial, lá da Pereira de Valdir, nosso irmão Coati. Mas é o Brasil.

0: Bom trabalho para nós todos, né? Jesus abençoe a nossa quinta. Brasilzão ontem já foi bem, Brasilzão, hein? Brasilzão em show, Brasilzão, hein? Então já viu a Jefferson, um abraço pro Joel lá da área 2, meu amigo Douglas, Padãozinho Araújo, Esporte, o Naio, Soninho do Parque, Joãozinho, Michel lá no BNH, Fernandinho das Flores, todos nossos amigos, hein? E hoje, acho que coloca nós no sorteio aí do Marmitex. Falou, Jefferson, abraço.
1: Aqui tá bem frio, Jefferson, meu. Cheguei aqui 20 para 6 da manhã, rapaz. 5h40 da manhã. Tava bem frio, tá gelado, gelado. Mas agora já bem agasalhado aqui, tomando um cafezão bem quente aqui. Tá gostoso, aqui dentro tá mais quentinho, né? Tomando um cafezão aqui bem agasalhado. Tá? Lá fora tá gelado, tá? Falou, Jefferson.
2: Tá certo, Ademir. Um abraço, bom dia.
3: Bom dia, Zé Isabel. Bom dia, Web. Pensamento do dia. Tudo passa naquele que me fortalece. E que me fortalece é Jesus Cristo. E a seleção tá indo bem, Zé Isabel. Mas que você não dá pra acreditar. É que vai ser esse campeão, tá bom? Quero mandar um abraço para Ana Rita Pizzequia, para o meu amigo Marcelo Correia, para o Zé Saber Web, para Ana Rita Pizzequia, para o secretário de Esporte Nais, secretário de Educação da Toelis e para todo mundo que estiver ouvindo. Para mim, não esquecer de ninguém. Ah, minha homenagem para quem? Para o Zé Saber. Uma validade, Zé Saber. Pro Marcelo Coelho, tamo junto, meu garoto. E pro Ebit, que tá fazendo um programa muito bom aí na rádio, tá bom? Ah, Zé, Saber, com certeza. Quero deixar um abraço aí pro doutor Thiago aí. Se a doutora Paula também estiver aí, fala pra eles que estamos na escuta, tá bom? Fala pra eles que estamos escutando eles aí também.
2: Olha aí, então, tá certo, então. Se quem chegar aqui, a gente manda um alô aí teu, tá bom, Fernandinho? Grande Fernandinho, né? Agora o pessoal tá esperançoso com o Brasil, né? Eu sempre digo assim, até agora só pegou galinha morta, né? Pegou esse timinho mais fraco, vai embora, né? Agora quero... agora só... Mas o Marrocos ontem, né? Passou apuro lá, né? Com o Haiti, né? Passou apuro com o Haiti também. Então quero ver... A gente só vai ter a esperança mesmo, hora que pegar os times maiores, né? França, Alemanha, Espanha, Portugal, né? O próprio Japão, se pegar agora na próxima fase, Japão, Holanda, né? A hora que pegar a Argentina, daí a gente vai ver como que tá o time, né? Daí que já vai ter pra ter uma noção. Agora pegando galinha morta aí, vai embora, né? E aí não pode nem passar puro, né? Tem que passar liso, né, nesses times. Então, ontem foi mais... 3 pontos, e o Brasil então se classificou em primeiro do grupo, né? Então os jogos de hoje vão decidir se o Brasil vai pegar o Japão, se o Brasil, que já é um time forte também, se vai pegar a Holanda lá do Memphis Depay, né? Se vai pegar a Holanda. Gostei do Neymar ontem, né? Jogou, já quis... Só que já entrou no finalzinho já, né? Mas já tocou umas bolas ali com o Vini Júnior, né? Então... chegou meio humilde lá no jogo, né? Só que o Neymar não corre, né? O Neymar fica ali naquela, né? O Hendrick corre, o Vini Júnior corre, né? O pessoal corre, o Neymar fica ali no meio, ali paradinho, esperando a bola vir no pé, né? Mas tá bom, né? Oi, Ana Rita, bom dia, né? Cumprimentando lá o Fernandinho também. Tá frio por aí, no alto aí da Bandeirantes, minha amiga Ana Rita. Bom dia, né? Corre que já é 7h41, viu? Não vai me chegar atrasado no serviço aí, bater o cartão atrasado, né? É ligeiro. Tá sem encerração, dá pra vir rápido hoje, né? É ligeiro aí pra não chegar atrasada, né? No local de trabalho, né? Um abraço lá pra Ana Rita, pra toda a equipe lá da Agência do Trabalhador. Falar lá.
4: Ô, Gerson Abreu, Everton Richard, versão brasileira SA, São Paulo. Tamo aqui, hein?

0: funcionando, postando, tem que ir para trabalhar. Já com o radinho ligado. Bom dia para você, Deus abençoe, boa quinta-feira para você e para todo mundo que está escutando aí. É isso aí, Jefferson Abreu, concordo com você, não é desanimar o povo, não. É, na verdade, é o seguinte, só peguemos o time fraco, a hora que pegar os bons, aí eu quero ver, meu irmão. Agora é só o
1: Brasil!
0: Deus abençoe.
2: É, vamos ficar alegre, né? É bom, né, pegar um... animar, né, na primeira fase ali.
1: Brasil!
2: Então, agora que é a hora que o Brasil vai mostrar... futebol, né? Vai ter que mostrar, né? Não tem conversa. Agora perdeu, volta pra casa, né? Perdeu, volta pra casa. Então uhum. Tem que... Oh, pra quem não sabe, né? Então o jogo pessoal na próxima fase, na próxima semana, na segunda-feira, acho que é na segunda que o Brasil já joga. Segunda-feira à tarde, no, parece que 2 horas da tarde, 1:30, 2 horas, que é o próximo jogo do Brasil na próxima fase. Ou o Brasil ganha ou o Brasil volta. Não tem empate, né? Se empatar no tempo normal, vai para prorrogação e pênalti. Então é assim que vai funcionar, mas não tem mais possibilidade de perder ou empatar. Tem que ganhar ou volta para casa, né? Então vai ser assim a partir já da semana que vem, né? Vamos torcer, né? Vamos torcer, nós somos brasileiros. Vamos torcer, né, para que o Brasil apresente um bom futebol. Deixa eu mandar um bom dia lá pro Ayrton. Alô, Ayrton, aquele abraço. Bom dia, seu aceito lá no São Roque também, já está com a gente. Bom dia. João Maria Gonçalves, dona Glair, lá no São Luís. Bom dia para vocês, para todo o povo lá do São Luís.
3: Aquele abraço!
2: É. Bom dia lá pra irmã Francisca, né? É, estou mandando um oi aí pra pessoal lá do São Roque. É, saí ontem do hospital. Está bem. Ô, irmã Francisca! É, deu um beriberi, irmã Francisca. Foi pro hospital, mas já tá saindo do hospital, saiu ontem. Já está se recuperando e já cedinho ouvindo a gente, né? Melhoras aí para você. Deus abençoe, obrigado aí pela companhia aqui dentro do nosso Repórter TV nesta manhã, tá bom? Vamos chamar o Maurício lá da Feira do Bem, porque o pessoal já tá se organizando lá pra Feira do Bem. Né, para esta manhã de quinta-feira, daqui a pouco, né, também a partir das 8 horas da manhã, vai estar aqui comigo o Dr. Thiago Jangada. Vamos falar de mais sorrisos, odontologia, trazer uma dica importante também para você nesta manhã. Alô, meu amigo Maurício, estão preparados já aí para a Feira do Bem?
4: Bom
2: Maurício?
4: Dia, Jefferson, bom dia aí ao Herbert, né? E aos ouvintes do Repórter TV. Graças a Deus aí por mais. Esta quinta-feira que ele nos dá, dia 25 de junho. E daqui a pouquinho mais, nossa Feira do Bem, às 8 horas, nós estaremos aí no São João e Vila Isabel. 9h30 na área 7. Após o almoço, às 13h30, nós estaremos na Vila Esperança. Encerramos então o nosso dia de hoje aí no Casa Bela, às 15 horas. Venham todos, aproveita aí, friozinho, abençoado. Vamos fazer a troca consciente. Nossa equipe está aqui esperando a todos de braços abertos. Valeu, Jefferson. Abraço e excelente dia a todos.
2: Tá certo, Maurício. Um abraço. Obrigado aí pela companhia, né, junto com a gente nesta manhã, né? É Feira do Bem hoje. Então, o pessoal já estão lá agilizando, se organizando, preparando, né, a Feira do Bem para amanhã desta quinta-feira. 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

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É, e ontem vocês ouviram aqui o meu amigo Alfredo, lá da Casa Sul, né? O Alfredo realmente não esteve bem, a gente falou no começo da semana, né? Ele sofreu um princípio de infarto aí no final de semana. É, e meio, inclusive eu conversei com ele no sábado, antes ainda dele ir para a UPA. Estava se sentindo mal, mandou mensagem para mim que não estava bem. Eu orientei ele, ele foi lá na UPA. Quando chegou lá, imediatamente já foi atendido em virtude da sua situação, né? E imediatamente encaminhado ao hospital especializado e recebeu atendimento e teve a vida salva, né? E eu fico... ontem eu estava pensando, né, sobre isso, sobre essa questão, inclusive o Alfredo agradecendo bastante o sistema de saúde, a agilidade do pessoal, né? E aquilo que a gente sempre fala, né? A UPA, ela exerceu, no caso do Alfredo e tantas outras pessoas, né? Exerceu o seu papel com bastante brilhantismo, né? Por quê? Porque o serviço da UPA é atendimento de urgência e emergência. Então, quando uma pessoa procura a UPA, aquele Telêmaco Borba, com urgência e emergência, ela é atendida imediatamente. Quando uma pessoa chega em um estado grave de saúde lá na UPA, ela é atendida imediatamente. Então, ela não fica lá uma hora, duas, três, quatro, cinco horas aguardando, porque o caso é grave, porque o caso oferece risco de morte, risco à vida da pessoa. E o Alfredo, e depois que ele voltar, ele vai conversar aqui com a gente, mas ontem, durante o dia, ele está com a voz fraca ainda, né? Mas o agradecimento do Alfredo pela agilidade, porque ele chegou rapidamente na UPA, imediatamente já foi detectado a situação, estava sofrendo um infarto. Imediatamente já os médicos fizeram contato com o hospital de Ponta Grossa e imediatamente uma ambulância com equipe já preparada para levar o Alfredo, foi estabilizado e levado para o hospital. Lá já tinha uma equipe no hospital e aguardando para fazer a cirurgia, né, para reverter o quadro dele. Ele fez 2 cateterismos, né, ficou na UTI. E agora está em recuperação no quarto, né? Ontem pela manhã voltou para o quarto e agora recuperando para voltar para casa, né? Então, assim, tudo gratuitamente, sem ele gastar um real, né? Não precisou desprender de nenhum real, teve a vida salva, né? Da porta de entrada, que foi a UPA aqui de Telêmaco Borba, né? Então, por isso é motivo... esse é motivo de agradecimento, né? A gente precisa ressaltar esse tipo de coisa, né? Ontem uma pessoa me ligava: Jefferson, fiquei 5 horas na UPA aguardando, né? Infelizmente, nesse período as pessoas vão ficar, tem lugares, tem UPAs aí pelo Paraná, as pessoas estão ficando aí quase o dia inteiro, 10 horas aguardando, né, para serem atendidas, porque as síndromes respiratórias estão atingindo muita gente. O baixo número de pessoas vacinadas contra a gripe, enfim,

0: muitas situações que estão favorecendo a isso. Então, quando as pessoas vão com sintomas mais leves lá, na UPA vai ficar bastante tempo nesse período, né? Então, mas todas são atendidas. Nenhuma pessoa vai lá na UPA e volta para casa sem ser atendida, né? Mas eu gostaria, eu fiz questão de destacar essa questão do Alfredo, que é um exemplo vivo da real utilidade, do real serviço prestado pela UPA, que é urgência e emergência. O Alfredo não vai lá com sintomas de infarto e fica lá 3, 4 horas esperando para ser atendido. Ele chegou com um princípio de infarto, não precisou ser atendido nada. Imediatamente, já uma equipe se prontificou em lhe ajudar, e já o médico detectou e já encaminhou para o hospital especializado em Ponta Grossa, e lá já imediatamente já foi atendido, passou por cirurgia para salvar a vida, né? Então, não precisou ficar na fila de espera, né, correndo risco, né, da sua vida. Foi atendido e operado imediatamente, né, no mesmo dia. Então, é importante a gente ressaltar esse serviço não falo nem da UPA aqui de Telêmaco, mas do SUS. O serviço SUS, e esse tipo de atendimento, ele acontece no Brasil todo, né? O serviço SUS, atendimento gratuito às pessoas que sofrem uma situação urgente e precisa ser atendido, né? Através do SUS. Então, um abraço lá pro Alfredo, ele escuta a gente lá no hospital, escutando aí todas as manhãs, nos ouvindo, né? Então, um abraço lá pro Alfredo e para os seus familiares também. A gente deseja melhoras lá pro nosso amigo Alfredo, lá da Casa Sul, tá bom? Ô, Catarina, você tá por aí, Catarina? Fala lá, fala comigo, Catarina. Diga.
1: Bom dia, Jefferson, e bom toda dia a sua equipe. Aqui é a tia Catarina, passando aqui para avisar os meus amigos, meus clientes, meus anjinhos, que hoje tem Feira da Lua.
0: Opa!
1: E a tia Catarina estará com todas as suas delícias esperando vocês, meus anjos. E daí quero deixar, Jefferson, uma marmita de virada para o seu sorteio, tá
0: Olha
1: bom?
0: Olha aí, que beleza.
1: Espero vocês lá, meus anjos. Abraço da tia Catarina. Estou com todo o meu amor e carinho esperando vocês hoje lá na Feira da Lua, a partir das 18 horas até as 11, tá bom, meus anjos? Então a tia Catarina estará esperando vocês hoje, tá bom? Beijo, um abraço da tia Catarina, espero vocês lá, tá bom?
0: Ô, minha amiga Catarina, como que vai as forças? Tudo bem? Tudo ordem? Então tem uma marmita de virado pra gente sortear aí pra você. Então lá perto das 9 horas vou sortear uma marmita de virado lá da Catarina para hoje. Hoje começa a Feirinha da Lua. A Catarina já está se organizando, acordou de madrugada já hoje, né, para se organizar, para ir lá para a Feirinha da Lua. Então, quem mandar mensagem para a gente no programa hoje, dizer que quer ganhar a marmita de virado lá da Catarina, vai concorrer no final do programa, viu? Mas tem que falar que quer a marmitona lá da Catarina, tá bom? Viu, Catarina? Agora eu vou dar um prejuízo para Catarina, viu? Eu antes eu ia lá, Herbert, ia lá na Catarina, pegava lá 10 bolinhos, pratada de 10 bolinhos pra mim comer, 10 bolinhos de polvilho. E agora eu não tô comendo mais 10 bolinhos, viu, Catarina? E depois do meu tratamento aí, na verdade, eu não comi nem bolinho mais, né? Frituras, né?
2: Mas que barbaridade!
0: Mas eu quero pelo menos uns 2 ou 3 bolinhos, eu quero ir lá comer, viu, Catarina? Então...
2: Ui, delícia!
0: O bolinho da Catarina lá é o melhor bolinho lá do Rio, né? Então, eu tô com vontade de comer um bolinho lá.
2: Delícia!
0: Bolinho de polvilho com um cafezinho com leite, né? Agora com esse frio, né? Ah, falando nisso, tem que viajar hoje de tarde de novo, né? Não vou estar aí à noite. Ei, barbaridade! Mas no final de semana eu vou dar um jeito de beliscar um bolinho de polvilho, né? Vou chegar tarde da noite hoje, mas eu vou até o final de semana, até sábado, vou dar um jeito de beliscar, né? Pelo menos uns 2 ou 3 bolinhos lá da Catarina. Então vamos prestigiar lá o Feirinha da Lua hoje, começa, né? Então no final do programa vou sortear aqui uma marmita de virado lá da minha amiga Catarina.
2: Ui, delícia!
0: Então vamos para um intervalinho rápido, daqui a pouquinho, doutor Tiago Jangada já deve chegar por aqui, daqui a pouquinho tem mais ouvintes já participando aqui com a gente, mais informações para você nesta manhã.
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0: Muito bem, 8 horas 4 minutos da manhã, 8:04, aqui dentro do Repórter TV. Você vai ficando muito bem informado aqui com a gente. E nós estamos recebendo, como eu já falei anteriormente, o Dr. Thiago Jangada, para a gente conversar um pouquinho, ó, trazer mais dicas de saúde bucal para você que está nos acompanhando em Telêmaco, para você da região, que sempre estão sintonizados aqui com a gente. E ficando bem informado. A informação é tudo, né? Então, e principalmente na questão de saúde bucal, né? Você que já quer se organizar antecipadamente, né? Nós já chegamos aí na metade do ano, né? E tem procedimentos que são demorados, a gente sempre tem falado aqui, né? E quem sabe você quer se organizar, se preparar para ficar tranquilo no final do ano, né? Não tem nada mais ruim do que sofrer, né, no período de festas, enquanto se você se organizar agora, você passa o final de ano tranquilo para as festas, para as viagens e tudo mais. Dr. Thiago Jangada, seja bem-vindo aqui com a gente, bom dia.
1: Bom dia, Jefferson, bom dia, Everett, bom dia, ouvintes, uma ótima quinta-feira, né, depois de uma vitória do Brasil, aí tá todo mundo feliz.
0: Verdade.
1: A nossa nação aí tá memorando, é difícil, quem não assistiu o jogo ontem.
0: Mas tem que jogar melhor, né, doutor?
1: Com certeza, né, Jefferson? É gostoso ganhar, né? Gostoso a gente poder gritar gol, a gente ver a seleção, né, jogando uma vitória convincente, por assim falar, né?
0: Sim.
1: Claro que agora vão vir desafios maiores, mas foi gostoso o jogo de ontem, a gente, todo mundo acordou mais leve.
2: Brasil!
0: Então, já deram risada que tinha que dar, já comemoraram o que tinha que comemorar, agora o que vinha é lucro.
1: É, agora que... O povo tá feliz também, segunda-feira o jogo é às 2, né?
0: É, 2.
1: Então já começa os feriados aí meio que... Feriado sem, né, sem data prevista, mas vamos ver até quando vai.
0: Deu para o empregado, perguntou pro patrão, né? Mas e daí segunda, como nós vamos fazer?
3: Getaram o jeitão do homem.
0: Você foi selecionado.
1: O celular te convocou você?
0: Convocou você também pra ir
4: lá. Brincadeira não, meu filho. Tá pensando o quê?
0: E o pessoal tá preocupado, né? Você vai trabalhar, você não vai trabalhar. Hoje o que vai ter de gente perguntando, né? Nas empresas aí, né? Será que vai ter trabalho?
3: Esse meu trabalho dá um trabalho.
0: Nas escolas e tudo mais, e aquela coisa toda, né? Mas faz parte do processo, e bem merecido, porque o pessoal espera 4 anos por esse momento, né, doutor?
1: Ah, sim, né? São eventos, né, mundiais aí que faz todo mundo parar, que é gostoso de ver, né? Eu pergunto para todos os pacientes também. Todo mundo gosta, né? Desde a criança até o mais idoso gosta de assistir, né? Gosta de acompanhar, né? Gosta de saber o que está acontecendo também. Então é algo. E é merecido, a gente deve parar para assistir também, né?
0: É,
1: porque é uma coisa que movimenta, né, o mundo todo. E é um movimento esportivo, né, que a gente vê atletas diferenciados fazendo em situações diferenciadas ali, que é gostoso, né, um entretenimento bem interessante.
0: É verdade. Mas, doutor Thiago Jangada, cirurgias, né, e quantas pessoas, né, inclusive eu preciso passar

0: por procedimentos cirúrgicos e cuidado do dente, mas a cirurgia ela realmente merece uma atenção especial, um cuidado, digo assim, um planejamento todo especial, né, doutor?
1: Exatamente, Jefferson. A cirurgia é o mais temido da odontologia, né? Talvez até mais do que canal. Né? Uhum. O canal, o povo tem um medo, mas depois que faz, ele perde o medo. Uhum. Porque ele sabe que, tem, que vai aliviar a dor, que não é tão ruim. O doutor Antônio fez um tratamento de 2 horas e meia, acho, de 4 canais, mas já finalizou. Uhum. Um tratamento longo, mas você consegue resolver tudo de uma hora. Uhum. Mas a cirurgia já é um pouco diferenciado. Uhum. Por quê? Porque a cirurgia realmente vai envolver, né, a remoção daquele dente ou a instalação do implante. Então vai ter corte, vai ter um pós-operatório que demanda recuperação. E sempre que demanda recuperação, é inconveniente, tem a dor, tem um incômodo. Então, a cirurgia em si, ela sempre é algo mais crítico na cirurgia, uhum, na odontologia. Uhum. Então, né, você procurando um especialista, né, que nessa área é o bucomaxilofacial, essa é, né, uma palavra um pouco comprida mesmo, uhum, né, que poucos talvez já tenham ouvido, tenham escutado, ela é o dentista especialista em cirurgia. Uhum. É, nós contamos com o Dr. Josimael, que ele vem de Curitiba para cá amanhã. Né, hoje, ele já está vindo hoje para fazer o nosso final de semana de cirurgia, que vai remover, né, o siso, que vai remover dentes inclusos. Né, essa especialidade trabalha até no hospital. Uhum. Né, ele faz plantão em hospitais para tratar de acidentes, de traumas grandes, né? Acidente de carro, acidente de moto, né? Acidente com arma de fogo, enfim, né? São com traumas mais extensos, é esse dentista que vai resolver. Uhum. Então, né, você não quer encontrar esse dentista em, sim, situação diferenciada. Mas no consultório odontológico é quem você quer encontrar. Por quê? Porque ele tem a especialidade, ele tem a capacidade, a agilidade de fazer uma extração muito mais rápida e muito mais segura. Uhum. Então, o bucomaxila é quem você deseja, né, quem deve procurar para fazer uma extração. Né? E, como você bem mencionou, de planejamento, uhum, para quem busca implante, para quem busca, né, uma reabilitação oral, para quem quer melhorar a mastigação, com certeza agora é a hora ideal de se procurar um dentista. Uhum. Por quê? Porque agora, né, o clima já ajuda, uhum, né? O clima já está frio. Sim. Então já está mais propício para ficar em casa. Sim. O pós-cirúrgico, sempre que a gente faz uma cirurgia, a gente já recomenda gelo. Uhum. E o clima já está gelado. Sim. Então isso aí também favorece também a cicatrização, o pós-operatório. É muito, uhum, melhor você, né, você tá nesse clima agora do que no verão, que daí você realmente vai ter que resfriar a região, colocar mais gelo. Então o inverno, sim, é mais recomendado para fazer procedimentos cirúrgicos. Uhum. Então, tudo isso favorece para, né, para essa época ser a época ideal para fazer procedimentos cirúrgicos.
0: Tá. Agora, sim, lá do princípio, doutor Thiago, o procedimento cirúrgico, quando a gente faz um procedimento normal, né, um outro problema de saúde, existem todos os cuidados de exames, né, preparatórios, né, para saber de cada pessoa por pessoa se ela é... Se ela pode uma anestesia, se ela pode tomar um medicamento ou outro. Esses cuidados também são tomados na questão odontológica?
1: Né? Isso, ele é assim. É principalmente para esses procedimentos maiores, né? A gente, uhum, já tem um protocolo dentro da clínica, que quem faz o protocolo odontológico, quem faz a instalação de implantes, de prótese fixa, a gente encaminha esse paciente para fazer exame. Uhum. Ele vai fazer um exame de sangue, para a gente ver, né, a questão de coagulação, né, glicose... Uhum. Para ver, né, a situação desse paciente, se ele, né, se ele está apto para receber. Como é um, uhum, procedimento um pouquinho mais invasivo, um pouco maior, né, instalação de 5-6 implantes, uhum, então é algo que é um pouco mais invasivo, a gente precisa ter esse controle, né, fisiológico do paciente, para ver se está tudo bem, para que, né, que a cirurgia em si ocorra da melhor forma possível. Uhum. Então, com certeza, é importante a gente ter essa avaliação, né, pré-cirurgia, para que, né, para que o pós-cirurgia, tanto o trans-cirurgia quanto o pós, seja algo, né, mais tranquilo para o paciente. Então, não tem nenhuma surpresa, né, porque a gente sabe, né, que depende do nível de glicose e da diabetes da pessoa, ela pode interferir na cicatrização, né, às vezes um medicamento já para osteoporose pode também ter influências. Uhum. Então, tudo isso aí a gente tem que ter o cuidado para que a cirurgia possa, né, para a gente possa ter o maior chance de sucesso possível.

0: E a questão da pressão alta, ela influencia? Vocês falam da... Sempre falo aqui a respeito da questão do... Daquele atendimento da anestesia com...
1: Sem a adrenalina.
0: Isso, é... Como que é a pessoa que tem a pressão alta no fazer um procedimento assim também, esses cuidados? Apesar de que, dependendo da anestesia, aquele outro sistema de gasoso...
1: O óxido nitroso.
0: Óxido nitroso.
1: Isso.
0: Ela também influencia de forma contrária, daí não tem... Quando a pessoa utiliza esse procedimento, independente de pressão, ela pode fazer...
1: Bem mencionado, Jefferson. A gente já abortou cirurgias devido à pressão.
0: Uhum.
1: A pressão vai influenciar de diversas formas, tanto a parte fisiológica quanto a psicológica.
0: Uhum.
1: Quando a gente já fala, às vezes, eu vou fazer uma cirurgia hoje...
0: Já sobe.
1: Já sobe, né? Uhum. Já sobe. Isso é bem comum.
0: Uhum.
1: Por quê? Porque já começa a ter ansiedade, já começa a ter uma respiração mais ofegante. Então, tudo isso aí acaba... aumentando a pressão dessa pessoa. Se ele já tem uma pressão média alta, então é isso aí, ele já começa a, né, a gente vai, né, faz a checagem prévia e fala, olha, não tem como, ele está 21, né? Você fala, o senhor tem que ir pro hospital agora, você já tem que até, né, já tem que procurar ajuda. Não, mas eu controlo, eu tomo isso, aquilo. Mas mesmo assim, a gente já abortou inúmeras cirurgias. Porém, como você mencionou, o óxido nitroso, ele faz o efeito contrário, né? Como ele promove esse relaxamento, ele diminui a pressão. Então, o óxido nitroso é algo, né, que tipo, o paciente, às vezes, ele chega ofegante, ele chega já ansioso, mas o óxido nitroso, ele já promove esse relaxamento, né? O óxido nitroso é uma sedação consciente, que você fica acordado. Né? Você não vai dormir. Tem pessoas que dormem. O relaxamento é tão profundo que chega a dormir. Se dorme, é ótimo. Pode ficar dormindo, não tem problema nenhum. Depois, quando encerra o procedimento, fecha, né, cessa a sedação, o paciente retorna, ele pode dirigir, está tudo certo. Né?
0: Essa sedação, então, ela vai acontecendo continuamente pelo tempo que você precisar, então...
1: Exatamente, né? Se você fica 2 horas de cirurgia, são 2 horas de sedação. Né? O óxido nitroso é algo que, né, que você... ele faz efeito enquanto você está inalando ele, quando está respirando ele.
0: Achei que era como uma anestesia que você aplicava ali e a pessoa ficava por um...
1: Existe daí essa aceleração não consciente. A gente também faz esse procedimento na clínica. Você quer dormir. Ah, doutor do céu, eu quero dormir, eu morro de medo, eu quero dormir, eu não quero nem ver a cirurgia.
0: Isso.
1: Né? Então, nesse caso, daí seria uma sedação profunda, uma sedação que você vai dormir. Uhum. Né, você, daí, nesse caso, seria injetado medicamento para você poder dormir. E daí, né, vai ser monitorado os seus batimentos cardíacos.
0: Isso.
1: E daí o profissional vai fazer a cirurgia, ou tratamento de canal, a gente faz também, né, qualquer tratamento. E daí depois, né, com outro medicamento, faz você despertar. Então, que também é possível, né? O óxido nitroso é algo talvez mais tranquilo. Por quê? Porque é só inalatório. Chega, coloca lá a máscara, você vai ficar respirando pelo tempo da cirurgia. Né, vai promover, você promove esse relaxamento, você fica relaxado, né? Então, é algo... E quando encerra, você já retorna e... E, né, já pode dirigir, já, né, ele passa o efeito de imediato, ele não tem efeito colateral. Já, né, uma sedação já mais profunda, então ali você vai precisar de ajuda, de, né, tipo, não vai poder dirigir, né?
0: É um
1: cuidado um pouquinho diferenciado, porque você não, tem, né, você não retorna conscientemente já, né, já de imediato. Precisa de um tempo de recuperação para que você possa, né, voltar às suas atividades normais.
0: Tá certo. Mas é importante, né, a gente falar desses procedimentos todos e a importância da cirurgia, que para muita gente, de repente, um procedimento cirúrgico mais completo, quem sabe uma vez na vida, né, doutor?
1: Sim, Jefferson. Hoje em dia a gente está tendo bastante casos também de pacientes, né, de uma meia-idade, né, 50, 60 anos, que estão buscando, né, que por algum motivo usavam e usam prótese removível, né, a dentadura, e que agora decidiram, falaram, não, eu quero melhorar minha qualidade de vida. Eu quero melhorar, eu quero mudar. E, né, eu consegui levantar um dinheiro e agora eu quero fazer, né, já reformei a casa. Sim. Já troquei de carro, agora eu quero reformar o sorriso. Isso aí é como você bem mencionou. Isso em tese é uma vez na vida só. Né? A gente vai fazer um planejamento, vai estudar, vai analisar, vai conversar, vai mostrar as hipóteses, né, as opções que você vai ter. Mas, em teoria, é uma vez na vida só. Por quê? Porque os implantes, eles devem permanecer para a vida toda. Se você cuidar bem, se você higienizar,

0: você, né, se você tiver um controle, vai ter esse implante para a vida toda. Então, essa parte cirúrgica é para a vida toda. O dente, dependendo, talvez tenha que ser trocado.
1: Sim.
0: Né? Porque a gente está falando de 60 anos, se for viver até os 80, são 20 anos. Talvez em 10, 12 anos, aí talvez seja uma época de trocar, uhum, para mudar o sorriso novamente. Mas não vai ter essa necessidade cirúrgica.
1: Uhum.
0: Né? Não vai ter mais a dor, não vai ter mais o inconveniente. E buscando o tratamento nessa faixa etária, dos 40 aos 50, 60, você ainda tem uma saúde melhor, uma saúde mais forte. Teu corpo ainda tem, né, tem mais resistência. Então, essa é uma fase ideal para você, né, para você já pensar no futuro. Como a gente bem mencionou, de planejamento, uhum, desde o início do programa, o planejamento ao longo da vida, né, planejamento de daqui a 10, 20, 30 anos, começa hoje também.
1: Uhum.
0: Né, com relação à saúde como geral. Por quê? Porque você realizando um procedimento hoje, você vai olhar daqui a 30 anos, vai olhar para trás e dizer, nossa, que bom que eu fiz. Porque o investimento que eu fiz já se pagou, já foi usado, né, e continua até hoje. Uhum. E minha vida melhorou mais. Né? Eu pude comer melhor, eu pude falar melhor, eu pude interagir com as pessoas de uma forma diferenciada. Por quê? Porque eu dei esse passo, né, de qualidade de vida, de investimento, de melhora de vida, porque lá na frente vai cobrar, né? Você fazendo ou não fazendo, o tempo vai passar.
1: Tá certo. Mas quem fizer agora, já se organizar, já se preparar a partir de agora, com certeza vai passar o final do ano melhor, né?
0: Exatamente, né, Jefferson? Agora é a hora ideal para a gente planejar o final do ano. O final do ano tá chegando, né? Uhum. Nós temos mais um mês e meio de Copa,
1: Isso.
0: Isso já vai ser, ficou mês de agosto, depois, sim, já começa mais um mês de folga, depois da eleição. Também tudo isso aí acaba movimentando o dia a dia nosso, acaba, né, de certa forma, tirando o foco de algumas coisas.
1: Sim.
0: E daí depois da eleição já é final de ano, já começa, o Papai Noel começa a aparecer aí nas janelas e nas vitrines das lojas.
1: Verdade.
0: Então, agora é uma hora ideal para, né, para poder buscar isso aí, né? Até para cirurgia de siso, né? Muitas crianças, muitas adolescentes ou muitas mães não sabem quando tirar o siso. Uhum. Tirar o siso é ideal agora mês que vem, julho, que é as férias.
1: Isso.
0: Né? Então, quando, com que idade? Né? Com 20 anos? A melhor idade, a melhor época para tirar o siso é com 15 e 16.
1: Uhum.
0: Por que 15 e 16? Porque a raiz não está formada. Então, o dente com a raiz não formada é muito mais fácil de remover.
1: Uhum.
0: Vai ter, né, a gente vai ter que fazer a incisão, vai ter que descobrir esse dente, porque esse dente ele ainda está, né, dentro do osso, por assim falar. Então, a gente vai ter que, né, descobrir esse dente, porém é muito mais fácil a remoção. Uhum. É muito mais fácil lá na frente para não ficar próximo da raiz. Então agora é a fase, né, ideal, tanto para cirurgia, para todas as cirurgias, por assim falar, e aquele que pessoa que quer mudar o sorriso, quer melhorar o sorriso, pensando, né, já no fim do ano, que está logo ali.
1: Tá certo. Então, assim, doutor Thiago Jangada falando sobre isso, e ainda mais uma pergunta para a gente fechar, doutor. A gente está falando aqui de cirurgias, em outros casos extremos, né, que as pessoas acabaram perdendo o dente, eu preciso fazer um implante, coisas dessa natureza. É, isso num caso extremo, mas se as pessoas cuidam, né, desde criança, todo o tratamento, atendimento, né, vão acompanhando desde criança ao dentista, nunca vai chegar ao ponto de precisar fazer um implante, né, doutor?
0: Exatamente. Né? A prevenção sempre é a melhor chave.
1: Uhum.
0: A gente está falando de cuidados, né, quando a prevenção já ficou para trás.
1: Isso.
0: Mas a prevenção, né, é sempre a melhor chave. Hoje em dia, vai ser, né, ou daqui a 20, 30 anos,
1: sim,
0: vai ser bem difícil a gente colocar uma prótese na pessoa, uma prótese, isso, total. O número vai cair bastante.
1: Uhum.
0: A quantidade de implantes vai reduzir para um implante, para dois implantes. Você perder um dente, né? É normal uma criança de 6 anos ter uma cárie maior, ela perdeu o primeiro molar, que é o primeiro dente, né, permanente que nasce. Então tudo isso aí é relativamente normal e ainda vai ser.
1: Uhum.
0: Mas igual, né, igual a gente tem o adulto de hoje, né, já, ou o idoso de hoje. Né, que relata muito, nossa, mas eu perdi os dentes com 14 anos. Meu pai chegou no dentista lá e falou, arranca tudo os dentes dessa criança aí.
1: Hoje que não existe mais isso.
0: De forma alguma, né?
1: Uhum.
0: Isso aí é uma mutilação.
1: Uhum.
0: Né? Isso aí foi uma mutilação na época, que era algo normal, né, pela época, então a gente não pode falar mal disso aí.
1: É.
0: Mas olhando hoje pela situação, era uma mutilação do ser humano, né? Você chega no lugar, arranca tudo dentro do piá e da menina,
1: uhum,
0: e, né, que é mais fácil de cuidar.
1: Uhum.
0: Não tem como. É, então, por isso que hoje a gente sempre fala de prevenção, de cuidado, né? Porque se essa criança cuidar desse dente, né? Se o pai, principalmente, né? Cuidar dos dentes da criança, desde o nascimento, desde, né, do surgimento dos primeiros dentes, e fazer esse acompanhamento odontológico, com certeza esse indivíduo vai ter a grande maioria dos dentes e provavelmente sem cárie também. Hoje é muito comum você ver uma criança de 10, 12 anos sem nenhuma cárie. Uhum. Né? O que isso aí, né, é mérito do pai, né? Porque a criança não tem essa responsabilidade, ela não sabe limpar, né? Não sabe escovar, sim, os dentes. Muitos adultos ainda não conseguem limpar, sim, os dentes. E essa criança não ter cárie, com certeza ele vai se tornar um indivíduo, um adulto, sem cárie também e praticamente com todos os dentes na boca. Só menos o siso, né? O siso geralmente vai ter que tirar.
1: Verdade. Mas para quem quer também se planejar financeiramente, procura lá o Dr. Thiago Jangada, conversa, né? 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
0: Exatamente, né, Jefferson? 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
1: Tá certo. Obrigado mais uma vez, doutor.
0: Olha, gente, obrigado. Uma ótima quarta-feira. Vai Brasil, segunda-feira. Né, esperando gritar mais gol aí. E mais feriado também, para a gente poder aproveitar e poder curtir também a Copa.
1: É verdade. Então, esse é o doutor Thiago Jangada, da Mais Sorrisos Odontologia. Muito bem, 8 horas 27 minutos, 8h27, estamos apresentando o Repórter TB. Você vai ficando muito bem informado aqui com a gente dentro da programação. Já tá valendo, daqui a pouco, perto das 9 da manhã, vou sortear uma marmita de virado lá da Catarina, lá da Feira da Lua, para hoje, viu?
2: Ui, então, delícia!
1: Então vai dizendo, quer ganhar essa marmita de virado da Feira da Lua para hoje, da Catarina? Fala para nós aí, que você quer, manda mensagem aqui no WhatsApp. Você vai estar concorrendo, tá bom? Murilo, lá no São Luís, tá na escuta aqui, quer concorrer marmita, né? Também, bom dia, Jefferson, na escuta do programa, põe meu nome no sorteio, bom dia, bom trabalho, opa, um abraço para vocês aí, obrigado aí pela audiência aqui com a gente. Bom dia, sou a Dulcineia do São Jorge, quero participar do sorteio do virado lá da Tia Catarina. Ô, Dulcineia, um abraço para você, obrigado. pela companhia.

0: Amiga Cíntia Barreto, né? Oi, Cíntia, como vai? Tudo bem? Tudo em ordem? Como que vai a mãe? Tudo tranquilo? Tá concorrendo também a marmita lá da tia Catarina. A irmã Francisca, né? Quer ganhar a marmita lá da Catarina. A Arlete também já tá participando por aqui. Bom dia para vocês. Obrigado aí pela companhia junto com a gente dentro do nosso Repórter TV nesta manhã. Quem mais tá aí? Pode falar. Pode chegar, não se aveste.
1: Gervis, bom dia pro nosso amigo Marcelo, né? Que tá na casa curtindo o friozinho.
0: Verdade.
1: E pro Herbert aí também. Pois é, Marcelo. É, Gervis, manda esse povo vir pra Londrina pra ele dizer o que quer ficar tempo numa UPA. Aí eles vão falar telema que eu tô no céu. Que aqui é tenso o bagulho, cara. Depois que ele tomou o Monjar, agora ele tá light. Agora ele não come nem bolinho mais. Ei, Abreu, velho.
0: É, agora. Na verdade, a gente precisa. Ainda mais gente que já tá na. Quase completando meio século de vida, né? Então você tem que cuidar da saúde, né? Porque senão. A gente vai deixando, vai deixando, vai deixando. Daqui a pouco dá beriberi, né? A beriberi, você começa a dar tremedeira.
2: Mas que barbaridade!
0: É, dor no peito, coisa toda. Né? A gente reclama, né? Mas a gente não se cuida.
3: Danou-se!
0: Então a gente precisa se cuidar, né? É, menos coisa artificial, menos refrigerante, né? Eu parei com Coca-Cola, eu tomava Coca-Cola todo dia, viu, Weber? Todo dia Coca-Cola e refrigerante, né? Então essas coisas assim, é gostoso, claro, mas com o passar do tempo vai fazendo mal para a saúde, né? Vai fazendo mal, então a gente precisa procurar, mesmo que seja meio forçado, né? Ah, olha aí, ó, o Marcelo gosta, né? o pessoal que gosta diz que é bom, né? Então, mas assim... Você tem que se cuidar, né? Tem que dar uma paradinha, né? Pra cuidar da saúde, ver como que tá, fazer uns exames, né? É, e assim faz parte do processo. Não é normal, né? Viu, minha amiga, quem que falou aqui comigo? Sueli, né? Acho que é Sueli. Viu, Sueli? Não é normal ir lá na Catarina lá, e comer 10 bolinhos,
2: ó. Mas que barbaridade!
4: Entendeu? Pega uma sombrinha e enquixo pra laranja.
0: É melhor, né, do que comer bolinha, né? 10 bolinhas. Então agora eu vou lá e como 3, né? Então já fica melhor. Come, aproveita do mesmo jeito. Mas é melhor pra
5: saúde. Eu vou nessa carnarada, onde que é? Que dia que é? Carnarada. Vou marcar agora na minha agenda aí.
0: Carne eu tô comendo, ó. Carne é proteína, né? Então carne você tem que... Você precisa comer, não em grande quantia também, né? Mas precisa se alimentar bem, né? Isso faz parte, né? Muito bem. É, quem mais tá aí?
6: Pode... Bom dia, Jefferson Abreu, Herbert, que Deus abençoe a vida de vocês.
0: Amém.
6: Abraço pro Dima Mãe, sua família, Tiaguinha, família do meu Sobrinaldo, família do irmão Jamil. E todos que tiver na escuta, né? Coloca o nosso nome no sorteio aí para nós concorrer esse virado da tia Catarina, tá bom? Deus abençoe a todos.
0: Tá certo, um abraço para vocês.
7: Bom dia, Jefferson Abreu. Gringos, eu quero participar do virado da irmã Catarina, viu? E tenha um bom dia para todos vocês da Nova Mensagem.
0: Bom
7: tá?
0: dia.
7: E Deus que abençoe vocês.
0: Amém. Tá participando. Pode
8: bom dia, Jair Sabreu. Tudo beleza?
0: Tudo.
8: Bom dia, Jair Sabreu.
0: Oi.
8: Manda um abraço aí pros meus irmãos aí, ó. Orelha Seca, que tava torcendo contra aí, ó.
9: Aquele abraço! Aí, ó.
8: Manda um abraço para eles aí, ó. E tá frio, Jair Sabreu.
0: É, tá friozinho, ó. Tá friozinho. Quem mais? Fala lá.
10: Bom dia, Jefferson. Bom dia.
0: Meus dias.
10: Bom dia pra todos aí que estão ouvindo o seu programa. Ô, Jefferson.
0: Oi.
10: Você coloca como objetivo aí, todos os dias após a refeição, não precisa ser almoço e janta. Basta no almoço. Pode ser um limão desse rosa, pode ser desse desse outro limão aí que vem no mercado, né? Que não
0: suíço?
10: Tem semente.
0: Limão suíço, né?
10: Taiti, né?
0: Taiti.
10: É, você espreme um limão no copo, enche de água e manda no peito. Combate colesterol e ajuda até diminuir a densidade do sangue, eu acredito.
3: Entendeu?
10: Então,
3: entendeu?
10: Eu faço aí todos os dias. Graças a Deus estamos aqui. Estamos vivos aqui.
0: Uhum.
10: Continuamos aí. Vamos que vamos. Tudo de bom aí. Bom trabalho para vocês, tá aí, certo. Beleza? Um abraço.
0: Esse é meu amigo Osias. Então, água com limão, né? Espreme um limãozão no copão de água e manda para dentro, né?
3: Entendeu? Entendeu?
0: Bom para saúde, né? Faz
11: bem, uhum.
0: Bem para saúde, né, meu amigo Osias? Deixa já, daqui a pouquinho já está chegando a Cat com informações. 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Vamos chamar a Cat Neves aí no seu giro de notícias.
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13: Estamos retornando, Jefferson Abreu, ouvintes do Repórter TV,
11: Agora com as informações completas dentro da programação. Todos

419-1769. 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E vamos começar falando, Jefferson, sobre uma mudança importante que vai impactar diretamente quem circula pela região central da cidade, especialmente comerciantes, transportadores e motoristas que utilizam diariamente a Avenida Horácio Klabin. A administração municipal anunciou novas regras de circulação para organizar melhor o trânsito e garantir mais segurança, tanto para motorista quanto para pedestres. Entre as principais mudanças está a circulação de caminhões e veículos de carga, e a partir da implantação das novas regras, esse tipo de veículo poderá trafegar aí pela Avenida Horácio Klabin apenas em horários específicos, nos dias úteis. No horário das 7h30 da noite até as 7h30 da manhã e também a partir de 1h30 da tarde de sábado até as 7h30 da manhã de segunda-feira. Então, novos horários, fora desses horários, a circulação ficará restrita, sendo permitidas apenas operações de carga e descarga em locais devidamente sinalizados. Outra mudança é bastante, vamos dizer assim, significativa, diz respeito ao acesso à avenida. As ruas transversais deixarão de servir como entrada ou saída da Horácio Klabin. O acesso será realizado exclusivamente pela Avenida Nações Unidas Leste, tanto para entrar quanto para deixar a via. E, segundo a prefeitura, essas alterações fazem parte do processo de reorganização da mobilidade urbana, buscando melhorar a fluidez do trânsito, reduzir conflitos entre veículos e pedestres e também oferecer melhores condições para o comércio e para toda a população que utiliza diariamente uma das avenidas mais movimentadas do nosso município. Em caso de dúvidas, comerciantes e moradores podem entrar em contato diretamente com a Secretaria Municipal de Ordem Pública. Vou deixar o WhatsApp para vocês: 429-8830-6375. Então, é importante, né, essas mudanças, as novas, né, essas novas obras, né, exigem aí, é claro, um período de adaptação. Por isso é fundamental que motoristas fiquem atentos à nova sinalização e respeitem as orientações para que o objetivo aí da medida realmente ele seja alcançado de uma forma bastante correta. E do trânsito, nós seguimos falando de empreendedorismo, oportunidade e regularização para quem trabalha por conta própria. A Sala do Empreendedor promove entre os dias 29 de junho a 3 de julho mais uma edição da Semana do MEI, uma ação voltada aos microempreendedores individuais que desejam colocar a documentação em dia ou tirar dúvidas sobre suas obrigações fiscais e previdenciárias. Durante toda a semana, o atendimento acontecerá no horário das 8 ao meio-dia e das 13 às 17 horas no espaço da rodoviária. A equipe técnica estará preparada para oferecer todo o atendimento individualizado aos empreendedores que possuem pendências fiscais, débitos tributários ou dificuldades relacionadas ao cadastro do MEI. Entre as principais
Os principais serviços estarão a negociação e também o parcelamento

0: de débitos, a emissão de guias das DAS em atraso, a entrega da declaração anual do Simples Nacional fora do prazo e orientações para regularização cadastral e fiscal. Prefeitura chamando atenção também para um detalhe que muitas vezes passa despercebido. Quando o empreendedor ele deixa de pagar as suas contribuições, ele também pode perder direitos importantes junto ao INSS, como o auxílio por incapacidade temporária, a aposentadoria e ou até mesmo a sua pensão por morte. Por isso, manter o MEI regularizado significa muito mais do que manter um, digamos assim, um CNPJ ativo. Então, é também garantir proteção previdenciária para si e para sua família. E para receber atendimento, será necessário apresentar CPF, o CNPJ, o título de eleitor, a senha Gov, algo bastante importante. Quando falamos também da conta Gov, vale destacar que ela precisa estar no nível prata ou ouro. O atendimento acontecerá na Sala do Empreendedor, no espaço da rodoviária, localizado na Avenida Prefeito Cacildo Batista de Arpelau, número 93, centro da cidade. Então, uma excelente oportunidade para quem pretende resolver, não é, Jefferson, pendências sem precisar sair da cidade e com uma orientação técnica toda especializada. Encerrando a nossa participação de hoje, um importante comunicado também da Secretaria Municipal de Saúde. Falando em Secretaria Municipal de Saúde, daqui a pouquinho também, a partir das 8 horas e 30 minutos, acontece a 15ª Conferência da Saúde. Mas a Secretaria Municipal de Saúde iniciou a migração do sistema de gestão utilizado nas unidades de saúde do município. Então, o antigo sistema IDS está sendo substituído pelo novo sistema IPM, que promete oferecer mais eficiência, segurança e qualidade no atendimento aos usuários. Durante esse período de transição, todos os cadastros dos pacientes foram transferidos para a nova plataforma. No entanto, para garantir que as informações estejam corretas, será necessário uma atualização cadastral sempre que o paciente procurar uma unidade básica de saúde. E a orientação é simples, mas extremamente importante. Ao comparecer à UBS, o cidadão deve levar documento de identidade, CPF, cartão SUS e um comprovante de residência atualizado. Essa atualização permitirá que os profissionais tenham acesso às informações corretas, reduzindo aí erros cadastrais, agilizando o atendimento e garantindo maior segurança no registro dos procedimentos realizados. A Secretaria reforçando que essa colaboração da população será fundamental durante os primeiros dias de funcionamento do novo sistema, contribuindo aí para uma adaptação mais rápida e para um atendimento cada vez mais eficiente em toda a rede municipal de saúde. E essas foram as informações da manhã de hoje. Segue com você, Jefferson Abreu, e nosso encontro marcado é amanhã, sexta-feira, se Deus quiser e permitir. Tenham todos um ótimo dia!
1: Muito bem, 8 horas 48 minutos, 8h48, né? Aqui dentro da programação, você fica acompanhando o Repórter TV. Obrigado, Cat, pelas informações aqui junto com a gente nesta manhã. Já já a James também chegando com informações lá da Agência do Trabalhador, com informações, vagas, oportunidades de emprego para você. 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Muito bem, agora são 8:49, vamos chamar lá meu amigo James, aí com as vagas de emprego da Agência do Trabalhador.
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1: Muito bem, agora sim, James, bom dia.
5: Bom dia, tudo em ordem?
1: Tudo.
5: Então vamos, né? As vagas na Agência do Trabalhador. Temos 3 vagas de açougueiro, 1 vaga de alinhador veicular para trabalhar com alinhamento e balanceamento, 3 vagas de atendente balconista, 1 vaga de auxiliar de confeitaria, 4 vagas de auxiliar de cozinha, 1 vaga de auxiliar de cozinha para restaurante, 4 vagas de auxiliar de limpeza, 1 vaga de auxiliar de limpeza e serviços gerais para farmácia, 1 vaga de auxiliar de padeiro, 1 vaga de auxiliar de produção para a indústria madeireira, 1 vaga de caseiro para trabalhar em Curiúva, 1 vaga de chapeiro, 3 vagas de eletricista automotivo, 1 vaga de farmacêutico, 1 vaga de fiscal de loja, 1 vaga de estagiário, 1 vaga de inspetor de soldagem, 1 vaga de instalador e reparador de redes de internet, 1 vaga para jovem aprendiz, 1 vaga de laminador de madeiras, 6 vagas de mecânico para manutenção de caminhões, 8 vagas de mecânico auxiliar para manutenção de caminhões, 5 vagas de monitor de cobrança, 2 vagas de motorista carreteiro para transporte de combustível para viagem, 1 vaga de motorista profissional, coleta e entrega de pneus, 1 vaga de motorista entregador, material de construção, 1 vaga de operador de cabeçote, 5 vagas de operador de caixa, 1 vaga de operador de caixa para loja de utilidades, 1 vaga de operador de pá carregadeira para madeireira, 1 vaga de operador de prensa, material reciclável, 2 vagas de professor de inglês, 1 vaga de recepcionista, 1 vaga de serviços gerais, 4 vagas de soldador e 1 vaga de técnico em segurança com experiência. Então essas são as vagas, né, que nós temos para o dia de hoje na Agência do Trabalhador. O trabalhador interessa, ele vem até a agência com o currículo em mãos para que a gente possa encaminhar para a entrevista. Bom dia.
1: Tá certo, bom dia. Obrigado pela participação aqui com a gente. Meu amigo James, lá direto, lá da Agência do Trabalhador, né? Muito bem, eu falava agora há pouco lá do Alfredo, né, se recuperando, já tá em casa, viu, meu amigo Herbert, já tá em casa, né, já ganhou alta, né, do hospital, agora vai ficar se recuperando em casa, né, meu amigo Mohamed, né, Mohamed, não, mas é Mohamed, não é Mohamed mesmo, não, Mohamed. Lá é Mohamed, né? Tem vários Mohamed, né? Então é o Mohamed Alfredo, né? E então já tá lá descansando, né, o Alfredo, para logo retornar aí às suas atividades. Né? Um abraço lá pro Alfredo. Agora há pouco eu já falei da Casa Sul. E o Alfredo lá tá nos escutando, né? Acompanhando aí a programação. Quem mais tá por aí? Pode soltar o povo falar aí. Meu amigo Herbert.
6: Bom dia, Jefferson. Tranquilo?
1: Tudo.
6: José aí do Uber. Já anunciei ontem aí. Mandei um áudio aí. Foi encontrado um celular, um A22 da Samsung. Na região da área 7 ali. Tava perdido na rua ali. Foi encontrado aí. O dono pode entrar em contato com a gente. Tá comigo o celular. Encontrado na rua lá.

0: do mesmo jeito que eu peguei, tá comigo. Tá bloqueado. À disposição do dono aí. Também uma carteira. A carteira foi deixada no carro aí. Ela pertence a um jovem chamado Guilherme Santos Araújo. Se alguém conhecer aí, informar para ele que ficou no Uber aí. 429-9971-6449. Falar com o José aí. Estou à procura do dono para entregar a carteira dele aí. Obrigado e bom programa a todos aí.
1: Tá certo.
2: Hoje é sobre o. Dá para você ir lá na Dona Maria, minha mãe comeu bolinho de polvilho, café com leite, levar os rapazes aí, o Ebert. Levar o Ebert para tomar um café com leite, bolinho lá também, Gerson. Conhecer a gataiada da Dona Maria lá, Gerson.
1: É, vai lá, Ebert, comer um bolinho lá. Tem uns 40 gatos, pulo por cima lá, faz aquele auê lá, né? Rolo e bronco, e miado e bolinho. É por aí, viu? Tem
3: Bom
1: mais?
3: dia, Jeff Abreu, abençoado de Deus. Friozinho, né, Jeff Abreu? Aí beleza, faz parte, né, do dia a dia. Tamo aí, mandar um abraço pra todo mundo, hein? O Vanadir, o Jamil, Paulinho da Autoelétrica, pra todo mundo, hein, meu irmão? Beleza? Tamo junto nessa caminhada, hein, meu irmão? Um abraço.
1: Tá certo, um abraço para vocês, obrigado.
4: Bom dia, Jefferson.
1: Bom
4: Bom
1: dia.
4: dia, Herbert. Ô, Jefferson, avisa a galera aí que do Telêmaco que vão pro sentido Ponta Grossa, né, Curitiba. Eles vão de dia e de volta à noite, Jefferson. Aqui na 160 aqui, uns 150 metros antes da entrada da Fazenda da Araci, tem um ponto de ônibus, Jefferson. Tem um baguado num buraco na pista. Olha, essa semana é o terceiro dia que eu saio pra trabalhar à noite. Tem carro parado trocando pneu ali. Os caras vêm, né, vai de dia e volta à noite, daí vem ali e arrebenta o pneu ali. E ali é um perigo, vai ter uns eucaliptos bem criados ali, sabe? Não faz muito tempo. Uma mulher morreu ali, né? Foi num calipião ali. Aquele buraco ali, daí não tem como a pessoa desviar, por causa que se ela for desviar, ela invade a pista contrária, né? Tem que passar por dentro do buraco. O problema é arrebentar o pneu da frente e não calipiando, que ele já era. Beleza, Jefferson?
1: É, eu, Neri, e vou além ainda, viu? Ontem eu passei por Castro e voltei por ali e já cheguei quase à noitinha. E não é só num local ali, tem vários trechos, principalmente mais perto de Tibagi ali, até aqui em Telêmaco, mas em vários pontos da rodovia toda, do trecho todo aqui do Triângulo até Tibagi, tem muito buraco. Para Embaú tá bom, reserva, mas aqui para Tibagi tá feio. Eu vou comunicar o DR lá para que venha urgentemente. Fazer, amenizar esse problema. Segundo o que a gente sabe, vai ter terceira faixa ali, né? Terceira pista, em diversos trechos, né? Mas até isso acontecer, tem que dar uma amenizada ali nesses buracos, né? Perigo, prejuízo, risco à vida. Obrigado, Neri, pela lembrança. Realmente, ontem passei lá, fiquei de falar, hoje já tinha esquecido, né? Mas Neri lembrou a gente. Obrigado aí pela participação aqui com a gente. Hã? Diga lá, o que tá acontecendo?
5: Aí, ó. Rela no jacaré. Bom dia. Rela na figurinha do jacaré, ele dançando, ó. Escuta o batidão.
6: Brasil!
5: Rela na figurinha do jacaré. E ele dançando no ritmo, ó.
1: Barbaridade, né? Oh, pai amado.
7: Mas que barbaridade!
1: Ô, Marcelo, acordou cedo hoje, é? Esse Marcelo também é uma figura, hein? Quem mais? Tem mais gente aí pra falar?
8: Bom dia, Jefferson Abreu.
1: Bom dia.
8: Ontem tava vindo na viagem que eu vim de Curitiba a Telêmaco, passando entre Embaú e Telêmaco. Próximo aos postos do guarda, ali uns 3 km onde chegar no posto, abriu um buraco grande ali ontem. Perdi 2 pneus ali. Um prejuízo de R$ 1.500. Trocando hoje,

0: conversei com os policiais ali, pegando todas as notas, fiz o boletim de ocorrência e vou entrar contra o DR, que o DR até 25 mil ele paga rapidinho. Conversando com os guardas lá, eles me orientaram tudo. Mas quem vende em baú, a Telêmaco ficar esperto. Próximo ali é os guardas, antes de chegar os guardas.
1: Olha aí, ó. Então mais trecho dessa chuva agora. Abriu muita cratera por aí, né? O pessoal do DR vai ter que fazer uma força-tarefa aí para resolver, né, esses problemas aí de buracos, né? Porque estava até boa a pista aí de um tempo para cá, mas essas chuvas últimas aí acabou prejudicando e sobremaneira, né? Então o pessoal vai ter que... Esses dias atrás eu entrei em contato aí com o Sandro Alex, né? Que hoje é deputado federal, mas é o que comandava, né, a Secretaria do Estado, né? E rapidinho eles mandaram fechar os buracos ali no trevo da Braspine, mas choveu, forma de novo, né? E tem que ter esse trabalho contínuo até que seja definitivamente recuperada. Muito bem, deixa eu ver aqui, não sei se eu vou conseguir escutar aqui o Alfredo, deixa eu mandar lá para você, porque agora já estamos no final do programa aqui. Eu não vou...
2: E aí, Jorge Abreu, oi. Você consegue explicar melhor para nós essa interdição das ruas que dão acesso à avenida, que não vai servir nem para entrar e para sair? Como que vai funcionar?
1: Amanhã eu vou trazer informação mais detalhada a respeito disso. Na verdade, ontem à tarde, os representantes de comércio aqui de Telêmaco Borba estiveram na prefeitura conversando lá com a prefeita, solicitando algumas alterações, principalmente na seção de carga e descarga de caminhões, fluxo de veículos, aqui nesses acessos de entrada na avenida, a exemplo aqui da 1º de maio, Tiradentes não, na Edith Gordon, para quem sobe lá para a parte de baixo também da avenida. Então, os comerciantes, junto com a Citel, estiveram ali com a prefeita, já em atendimento, solicitando algumas mudanças, algumas alterações nesse aspecto. Então, amanhã, aqui dentro do Repórter TB, eu vou trazer detalhes, né? Vamos falar sobre isso, vamos explicar como que vai ser, o que que vai ser estudado, algumas alterações que vão precisar acontecer, depende de leis também, de algumas alterações. Então, tudo isso é aquilo que eu sempre falo, né? Constantemente, a própria Citel, os comerciantes, estão em contato com a gente na administração municipal, com a prefeitura, com a prefeita, solicitando demandas, né? Alterações, mudanças, em virtude de toda essa alteração na Avenida Horácio Clabim. Então isso está acontecendo constantemente, essas conversações, né? Só não conversa com a gente quem não quer, né? Quem quer ficar só na rede social brigando e xingando, né? Isso aí não tem o que fazer, mas o 99% dos comerciantes, a própria Citel, está em contato com a gente diariamente, passando situações, solicitando demandas e aquela coisa toda, né? E essa uma... Então, isso aconteceu ontem à tarde, após a divulgação da nota, né? Então, amanhã, aqui dentro da programação, a gente já vai ter condição de trazer informações mais detalhadas com relação ao fluxo de veículos, as entradas de veículos na Avenida Horácio Clabim, tá certo? Então, amanhã eu vou trazer essas informações aí para vocês. Muito bem. Primeiro, escuta, eu não sei o que, que é, se é com um recado para mim, veja aí primeiro. 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
1: Oi, Jefferson, tudo bem? Ah, deixa eu te contar, ontem estava vindo do Embaú, um buraco grande ali, vindo para cá, para chegar para Telêmaco, antes da polícia rodoviária, estava vindo eu, né, vindo embora, né, para Telêmaco, passamos no buraco lá de noite, os dois pneus estouraram e arregaçaram a roda lá. Uns buracos lá, tem que dar uma olhada lá pra mim, fazer um favor, que ficou perigoso. Tive que chamar ontem o meu outro filho pra vir lá me dar uma mão. Sorte que apareceu um rapaz lá pra dar uma mão também, que tinha estourado os pneus. Dois pneus, arrebentou as rodas.
0: É, e passar o contato do Neri lá pro... Não sei se foi o Neri que falou da ação lá do DR. Furou os pneus ali também ontem, agora há pouco. Passar o contato dele lá pro Alfredo. Anderson. Passar o contato dele lá pro Alfredo. Alfredo, entrar com ação contra o DR e receber esse prejuízo aí, viu? E vamos cobrar lá do DR para que venha imediatamente tampar esse buraco lá. Que tá causando prejuízo, né? Imagine o risco de vida, né? Então, imediatamente resolver. Quem passa de dia ainda vai, né? Consegue enxergar, né? Evita. Mas quem passa à noite, ele já acaba se envolvendo aí em acidente, tendo prejuízos, né? Com relação, né, a essa situação, né? Meu amigo Gilberto Ribeiro, quer saber do contato do WhatsApp lá da Casa Sul? Né? Depois a gente passa aí para você. Né, o contato lá da Casa Sul, tá bom? Muito bem. Vamos fazer o sorteio do viradão lá da tia Catarina. Lá pra quem participou aqui com a gente hoje. Vamos lá. Alô? Deixa eu ver quem que é aqui. Dilcineia. Alô, Dilcineia do São Jorge. Ela escreveu aqui, eu quero participar do sorteio do virado da tia Catarina. Então já, você foi a ganhadora, viu? Dilcineia, final do telefone 4981. Você vai hoje à noite, lá na Feirinha da Lua. Procura a tia Catarina, eu vou passar o teu contato lá para ela. E você já vai retirar, né, o seu virado, sua marmita de virado. Lá na Feira da Lua hoje, tá bom, Dilcineia? Parabéns! Então vamos embora, tem muita informação aí pra você nesta manhã, tem muita música. O Herbert tá coçando a garganta aqui pra falar, né? Então, falou bastante ontem, mas não pode parar, né? Igual se começar em academia, viu, Herbert? Você vai o primeiro dia na academia lá... Você vai o primeiro dia na academia lá, dói até a alma, né?
2: Dói. Parece que tá doendo os ossos, né?
0: É, os ossos. Daí que você começa, né?
2: Uhum.
0: Só que daí quando acontece isso, tem que ir todo dia daí.
2: Tem que ir sempre, né?
0: Tem que ir sempre, porque daí você vai continuar ainda, daqui a pouco não dói mais.
2: Verdade.
0: Mesma
2: aí
0: coisa,
2: para.
0: Mesma coisa no rádio aqui, né? Falar, amanhã você fala de novo, terceiro dia fala, porque o dia é normal.
2: Porque um dia a garganta costuma, né?
0: Acostuma, cria calo. Uhum.
2: Cria calo na goela?
0: Cria calo na goela e vai embora.
2: Não,
0: né?
2: É bom isso daí, não.
0: Tá bom? Então, embora. Obrigado a vocês pela companhia com a gente aqui no Repórter TV. Daqui a pouquinho a gente se encontra de novo no Manhã Total.
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1: Muito bom dia para vocês que estão nos acompanhando aqui na Rádio Nova Mensagem 91.5. Esse é o programa Manhã Total. Estamos começando o programa Manhã Total agora, 9 horas e 13 minutos. Você nos acompanha aqui até às 12 horas, até a hora do almoço, hein?

0: muita música boa aqui no programa de hoje, muita informação e a participação do ouvinte, hein? Então você já vai participando aqui, concorrendo hoje o Marmitex ali do Picanha na Chapa. Participe, mande seu WhatsApp aí, mande seu WhatsApp aqui pra gente, mande sua mensagem de áudio aqui, participe conosco.
1: Olha a mensagem!
2: Mande áudio, não mande escrevendo não, mande áudio, por favor.
0: É o 3910-1230. Então vamos lá, muito bom dia, Jefferson Abreu.
3: Bom dia, Ebert, bom dia você que está nos acompanhando aí nessa manhã de quinta-feira já, né?
0: Friozinho ainda, né?
3: Isso, frio aqui em Telêmaco Borba, promete, né, nessa manhã, mas parece que ontem tava mais frio que hoje.
0: Ontem tava, agora já abriu sol, ontem não tinha nem sol, né?
3: Tinha nem sol, né?
0: Hoje ontem não tá lusque-fusque, como dizem.
3: Ontem eu tava em Ponta Grossa nesse horário aqui, rapaz do céu, se aqui tá frio, pense lá. Lá 10 vezes mais o frio.
0: É mais, lá é mais frio.
3: Uhum. Aquele evento cortante, né? Eu fui com pouca blusa, né? Desafiei o frio lá, rapaz. Uhum. Pense num friozão. Mas vamos juntos, né? Vamos aquecer essa manhã aqui dentro do Manhã Total. Eu e o Ebert, né? Fazendo a programação pra você. Você interagindo junto com a gente. E tocando a boa música, hein, Ebert?
0: Música boa é só aqui, né? No Manhã Total. Então vamos começar de música boa. Vamos começar com música top por aqui. Vamos começar com a The Cyrils. Voyar, voyar. Vamos lá então, nesse embalo?
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3: Agora 9:21, 9:21, isso, 9:21, muito bom dia pra você, daqui a pouquinho tem mais música, mais sucessos pra você nesta manhã de quinta-feira, hoje é dia 25 de junho, né? Ah, tem a previsão do tempo também, né, pra gente trazer já na sequência, né, vamos inverter, né, então primeiro, deixa eu só trazer aqui algumas, os nossos apoiadores, já vamos pra previsão do tempo 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

0: 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E também quero falar para você da Júnior Presentes daqui a pouco, dentro da programação. Até o final do programa, o Ebert já vai dizer quem foi os ganhadores do palpite, né? Ah, já fez ontem, Ebert.
1: Ontem o Marcelo avisou que ia ser diferente. Ontem não precisava do palpite.
0: Então não precisava?
1: Ontem quem mandasse que queria participar ganhava.
0: Olha aí. Então...
1: Daí o sorteio já ia ser ontem mesmo.
0: Isso, então.
1: Do palpite, do palpite de outro dia daí.
0: Ah, então de ontem já teve ganhador já.
1: Já teve ganhador.
0: Beleza, então. De repente o de ontem já tem gente que já foi lá e já buscou a
1: camisa. Já buscou. Então. Verdade.
0: Tá certo.
1: Ontem era camiseta normal. Esse do palpite é camiseta personalizada daí.
0: Personalizada, olha aí. Ah, então é diferente.
1: Era diferente.
0: 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Meu amigo Dair, a Edinha, tem blusa aí do Brasil? É, Edinha e o Dair, tô querendo uma blusa.
1: Tem bastante coisa lá.
0: É, tem.
1: Você passa lá, tá penduradinha as blusas do Brasil.
0: Queria uma blusa amarela da seleção brasileira. Tem aí, meu amigo Dair, Edinha, conta pra mim aí depois, tá bom? Muito bem, vamos com a previsão do tempo, então?
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Previsão do tempo para quinta-feira, 25 de junho de 2026. Região Centro-Oeste. Em Brasília, Distrito Federal, céu encoberto a nublado nesta quinta-feira. Os termômetros da capital marcam mínima de 13 e máxima de 26 graus. A umidade relativa do ar gira em torno de 100 a 35%. Rosário Oeste, em Mato Grosso. Sopra velhinhas com tempo encoberto. Temperatura mínima de 14 e máxima de 20. 29 graus. A umidade relativa do ar vai de 90 a 45%. Região Nordeste. Recife, em Pernambuco, amanhece encoberta com chuvisco o dia todo. Temperatura mínima de 24 e máxima de 28 graus. A umidade do ar é de 95 a 60%. Porto, no Piauí, comemora aniversário com céu claro pela manhã e acúmulo de nuvens ao longo do dia. Temperatura mínima de 26 e a máxima de 35 graus. Umidade do ar varia de 90 a 30%. Região Norte. Belém tem previsão de céu encoberto com chuva nesta quinta-feira. Temperatura mínima de 24 e a máxima de 34 graus.

0: As horas mais quentes do dia, a umidade do ar na capital do Pará é de 98 a 62%. Em Porto Walter, no Acre, a comemoração de aniversário é com o céu encoberto a nublado sem chuva. Temperatura mínima é de 19 e a máxima de 29 graus. A umidade relativa do ar é de 90-50%. Região Sudeste. São Paulo, capital, tem previsão de céu encoberto com chuvisco nesta quinta-feira. Os termômetros registram mínima de 13 e máxima de 15 graus. Umidade relativa do ar vai de 100 a 90%. São Roque do Canaã, no Espírito Santo, completa mais um ano com céu encoberto. Temperatura mínima de 18 graus e máxima de 27. Umidade relativa do ar é de 95 a 50%. Região Sul, Curitiba, no Paraná, tem previsão de céu claro. O dia amanhece bem frio, com termômetros registrando mínima de 1 grau e máxima de 16. A umidade relativa do ar fica entre 100 e 50%. Em Porto Alegre, no Rio Grande do Sul, céu encoberto e dia frio também. Os termômetros registram mínima de 5 e máxima de 16 graus. A umidade relativa do ar oscila entre 100 e 45%. Você ouviu a previsão do tempo para quinta-feira, 25 de junho de 2026, com informações do IBGE Cidades e do Instituto Nacional de Meteorologia, o IMET, e redação de Lucília Araújo, da Agência Rádio Gov, em Brasília, Ladimir Filipim.
1: Muito bem, 9h31 da manhã, 9h31, aqui em Telêmaco Borba, de acordo com o CIMEPAR. Tem predomínio de sol hoje aqui na nossa cidade, é mínima de 6 graus, segundo o CIMEPAR, a máxima deve chegar a 16. Amanhã, sexta-feira, mínima de 7, máxima de 20, não tem previsão de chuva. Neste momento, sol bastante tímido aqui em Telêmaco Borba, temperatura agora na casa dos 7 graus. Deixa eu só ouvir a Catarina ali, meu amigo Ebert. Deixa eu ver se a Catarina tem mais novidade pra gente. Antes da próxima música aqui dentro da programação. Diga lá, Catarina, é você?
2: Bom dia, Ebert. Seja bem-vindo à minha casa. Aí, que agora você tá no lugar do Marcelo, né? Aqui é a tia Catarina passando para avisar meus ouvintes, né? Já falei no programa do Jefferson, não sei se posso falar no seu também, avisando meus clientes, meus anjinhos, que hoje estarei lá na Feira da Lua com as minhas delícias, né? Aquele viradinho de feijão, torresmo, arroz, vinagrete.
3: Ui, delícia!
2: Linguiça, ovo frito na hora para os nossos ouvintes que lá passam, né? Eu tenho um bom cliente, graças ao nosso bom Deus. Não é todas as feiras que eu estou, mas nessa eu estou novamente, com a graça de Deus. E avisando eles que estou na feira sim, meus anjos, lá no Box 10. E daí quero também deixar uma marmita de virado para o seu programa, para você sortear aí para nós, se for possível, né? O Marcelo faz isso para mim. Você é novo, mas seja bem-vindo na minha casa. Estou aqui na escuta, também, na lida. Então, passando para deixar mais uma marmita de virado no seu programa para você sortear, tá bom? Que Deus abençoe o nosso dia e a todos nós, tá bom? Ebertinho, Deus abençoe.
4: Amém.
1: Viu, Ebert? Você...
4: Coisa boa, hein?
1: Você faz o sorteio, você aceita fazer o sorteio para a Catarina? Hein,
4: aceito, mano? Claro.
1: Aceita até uma marmita.
4: Aceita até uma marmita de viradão, de feijão. Oh, é bom, hein?
1: É, você gosta. Ih,
4: adoro um virado de feijão, hein?
1: Olha aí. Oh. Você tem que ir aprendendo com a gente.
4: Virado de feijão com cebola, assim.
1: É, você viu, Alberto?
4: Ou com torresminho. Nossa, bom demais.
1: Quando alguém falar alguma coisa assim, você já...
4: Você já tem que cantar, né?
1: Já tem que cantar junto, não pode deixar pra depois.
4: Tem que aproveitar, né? Tem que aproveitar.
1: Eu só não cantei mais lá.
3: Mas que barbaridade!
1: Eu vou tentar aqui hoje, né? Mas a... Mas é assim.
4: Eu vou lá no teu lugar, se você deixar.
1: É? Verdade. Mas pensa no Herbert que come virado de feijão de manhã já cedo.
4: Pior que é bom, hein?
1: Meu pai.
4: De manhã cedo, viradinho de feijão com cebola, assim. Bom demais.
1: Pai amado. Mas tá bom, então tem mais uma.
4: O povo acha que eu sou gordo, né? Eu acho que o povo deve achar lá que eu sou meio gordinho, meio alto, assim.
1: É, não.
4: Um baita de um homem, né?
1: Não, ele é meio picotão. Picote, né? É. Picotão, Herbert, né? Barbaridade. Então, um abraço lá pra Catarina. Mais uma marmita de virado pra sortear no programa.
4: Mas eu como bem, viu? Sou pequenininho, mas como bem.
1: Come, eu sei que
4: barriga,
1: come.
4: Barriga é grande.
1: Eu sei.
4: Cabe bastante.
1: Ele é tamanho pequeno de estatura, mas a barriga cabe bastante coisa. Né? A barriga... Sempre tem espaço pra mais um, né?
4: Sempre tem espaço pra mais um. É igual o coração de mãe, né?
1: É. Assim é a barriga do Herbert. Então, hoje no final do programa, o Herbert vai sortear o Marmitex lá do Picanha da Chapa. E também... É uma marmita de virado, aí você tem que falar, quero ganhar marmita de virado lá da tia Catarina, né? Fala aqui pro Herbert e no final do programa ele vai sortear. Mas eu, antes do louvor que já tá preparado, pra gente tocar na sequência, o louvor aí do Prisma Brasil, que aqui não é o meu lugar, né? Eu quero pedir licença aí pra vocês pra trazer essa nota de falecimento, e que me deixou bastante triste agora pela manhã, é quando soubemos aqui na emissora do falecimento da Eliane de Jesus Oliveira Camargo. A Eliane é esposa do nosso amigo, e vocês que estão nos ouvindo agora vão saber de quem que eu estou falando, do Adilson Camargo Canarinho. Então, é com profunda tristeza, coração apertado, que comunicamos, né, o falecimento da irmã Eliane de Jesus Oliveira Camargo, que nos deixou. E Eliane, como eu falei, esposa do nosso amigo Adilson Camargo. Adilson Camargo é que foi operador de som, locutor, né, trabalhou com todas as igrejas aqui, os programas evangélicos. O Adilson Camargo operava a mesa de som aqui na emissora, né? E estava enfrentando essa situação na família, a esposa fazendo um tratamento já há algum tempo. E agora a gente recebe essa notícia do falecimento, então, da Eliane de Jesus Oliveira Camargo, esposa do nosso amigo Adilson Camargo. O culto fúnebre será realizado na capela da funerária Monte Alegre, então no dia de hoje, às 15 horas. Então, solidarizamos, né, com os familiares, os amigos, nesse momento de dor, desejamos força, conforto, né, a todos. Né? Então, essa nota de pesar, né? Então é com bastante tristeza, né, que nós comunicamos o falecimento, né, da Eliane, né, esposa do nosso amigo Adilson Camargo. E de forma bastante especial também, o nosso abraço para o Adilson Camargo, né, nossa solidariedade, nosso sentimento, né, por um amigo, né, que perdeu aí um integrante da nossa família, né, a esposa, no dia de hoje. Né? Então, quem não conhece, né, o Adilson Camargo? Né, ele se aposentou, né, já há alguns anos, mas constantemente prestava serviços aqui para a emissora. É o Canarinho, né, prestava serviços aqui para a emissora. E a comunidade evangélica, né, conhece muito bem o Adilson Camargo. Né? Ele, se não estou enganado, ele e a família eram membros da igreja presbiteriana, né? Aqui da nossa cidade. Né? E Então...

desejamos força e conforto a todos. Combati o bom combate. Acabei a carreira, guardei a fé. 2 Timóteo 4, versículo 7. Para quem não sabe, o endereço do culto fúnebre é ali na Capela Monte Alegre, a Rua Tiradentes, 428, aqui no centro de Telêmaco Borba. Então, mais uma vez, os nossos sentimentos, nosso abraço ao amigo, né, Adilson Camargo, pela perda aí da sua esposa. E esse louvor que a gente traz, né, nesse momento, né, de reflexão também, do Prisma Brasil, que fala bastante, né, sobre esse momento que a família do Adilson passa nessa hora. 9h40.

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1: Agora são 9 horas 45 minutos, 9h45, né? Daqui a pouquinho tem o giro de informações para você, daqui a pouco tem reflexão também. Vamos ouvir algumas pessoas, antes deixa eu mandar um alô ali para Maria Pereira Babinski, né? Bom dia para você, obrigado aí pela participação. Dalva Nassi, lá do São Rafael, um abraço, obrigado. A Eva também, paz do Senhor. Eu estou realmente precisando muito de ajuda de vocês com coberta, se alguém puder ajudar, roupas de frio para criança, adulto, né? Então, se surgir alguma coisa, a gente passa para você, viu, Eva? Obrigado aí pela participação aqui com a gente também. Jefferson Ebert, quero ganhar marmita de virado da tia Catarina. Ana Flávia, um abraço. Para minha sogra Tereza, o Hector, tá bom? Bairro São Francisco, opa! Jaqueline Oliveira também, quero participar do sorteio do virado lá da Catarina. Um abraço. Bom dia, Jefferson Ebert. Quero virado da tia Catarina, o Marcos Mesquita, do São Francisco. Alô, Marcos. Um abraço, bom dia. Obrigado. Wilson Rodrigues também, quer ganhar o viradão, né? Tá concorrendo, sim. Laércio também tá por aqui. Obrigado aí pela participação, pela audiência junto com a gente. Quem mais tá aí? Pode soltar o áudio aí, o povo falando. É aqui com a gente, dentro aí do nosso... Manhã Total, 9h47. Quem tá aí?
2: Bom dia, Marcelo Correia, Jefferson Abreu, tudo bem? Tudo. Coloca meu nome no sorteio. Então, Marcelo, fazer um desabafo aí com vocês e junto uma reclamação, né? Deixei minha moto aqui, eu trabalho na avenida, daí eu sempre deixo ela lá para baixo. Mas um dia da semana eu precisei deixar aqui. Daqui a pouco eles multaram a minha moto lá. Foi só R$5, é um valor, né, baixo, né? Mas é pela situação, que é por 2 horas no mesmo lugar. Daí eu questionei a mulher, falei, mas moça, cadê a marcação da avenida aqui? Não tem marcação nenhuma. Como que daí, né, vocês estão multando por esse motivo? Então é complicado, né? Tá tudo sem marcação aqui, a avenida. Tá ainda... finalizando as obras, tá, né? As obras andando. Então, eles também tinham que ter um pouco de bom senso, né? Tipo, vai multar uma pessoa se não tem nem estacionamento de moto, não tem nem lugar, nem, né? Não tem nem marcação na rua, né? Como que você vai multar daí a pessoa para deixar a moto ali mais de 2 horas? É complicado, né, Marcelo? Mas é isso aí. Temos que ir se adaptando com o que eles vão fazendo, né? Um abraço aí, fica com Deus.
1: Tá certo, você tem razão. Vamos pegar no pé disso aí, sim. Quem mais pode falar?
3: Bom dia com Deus, Jefferson e Herbert, o Marcelo também, para todos aí da Telêmico, o Tcheco, a Marivinho, o Herbert e o Nianai, o Natan, para todos aí da Telêmico. Pois é, hoje tá completando 6 anos que o Milton nos deixou. É triste passar por isso, nossa, é bem difícil, faz muita falta ele aqui, mas a gente tem que acostumar na marra, né? Mas meus sentimentos por mão Adilson Camargo, eu não conheço ele, mas já ouvi ele várias vezes falando aí na nova mensagem, para ele, meus sentimentos para ele, para toda a sua família e para todos aí que são conhecidos deles, né? É muito difícil passar por isso, né? Mas a nossa vida aqui na Terra é assim mesmo, né, Jefferson? Temos que passar por tudo um pouco aqui no planeta Terra, como dizia o Milton. Ele sempre falava, no planeta Terra tem de tudo para a gente passar, né? Coisas boas, coisas mais ruins, assim, difícil, tristeza, né? Tem alegria também, mas nós temos que passar, né? Como diz na Bíblia também, que ele sempre falava na rádio, no mundo tereis aflições, mas é para nós se esforçar e ter bom ânimo, né? Com a força de Deus a gente vai tendo bom ânimo e Deus ajudando a gente, né, se animar. Sempre, tudo que é bom vem de Deus, mas que é difícil essa fase da nossa vida, é. Mas Deus abençoe todos vocês aí, um gigante abraço para todos e todos os ouvintes. Também quero mandar um abraço para todos aqui de reserva, para minha família que mora aqui e os que moram lá nos Estados Unidos também. Para todos os ouvintes da Nova Mensagem, que Deus abençoe a todos vocês. Fiquem todos com Deus. Tchau, tchau.
1: Amém. Um abraço. Obrigado.
4: Bom dia, Herbert. Bom dia a todos do programa Manhã Total dessa manhã fria, né? Crescer programa, Palavra aqui, Cilindrão, Monjamil, Missionário da Semi, Diaco Leandro, Valdir, Consultor, pessoal lá da Pedreira Mendes, João Coatinho, eu e minha esposa aqui, tiver sorteio para o nosso número e-mail. Meu vizinho, Florisvaldo, sua família, meu vizinho do lado, Mundo de Seu e sua família. Vá, Fernandes das Flores, quarto patrimonial a todos que estão ouvindo. A equipe completa, tamo junto. Já sorteio para o nosso número no meio. Gostaria de ouvir uma música com os incríveis, o Milionário, tamo junto.
1: Tá certo.
5: Bom dia, Jefferson Abreu. Passando aí para desejar aí um bom dia para todo o pessoal da rádio, para todos os ouvintes e para o pessoal aqui que está no Puxo do Seguro Pica-Pau, beleza? Foi meu nome no sorteio.
1: Opa, pode deixar. É, antes do giro de notícias dessa manhã, deixa eu falar para você lá da Primocom, 48 anos de história em Telemaco Borba, uma empresa pioneira trabalhando com seriedade e qualidade. 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Agora 9h55.
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1: Muito bem, 9h56, vamos dar um giro também, algumas informações importantes para você que está acordando agora, acompanhando o Manhã Total, né? Notícias também são importantes aqui para nossa região, né? De Telêmaco Borba, principalmente. Deixa eu atualizar essas informações para você que nos acompanha, que vem lá do site Atento à Rede, né? Guarda Municipal presta apoio à Polícia Civil em ação que resulta na prisão e apreensão por tráfico de drogas aqui em Telêmaco Borba. Olha só, você na tarde de ontem, uma ação conjunta entre a Guarda Municipal e a Polícia Civil resultou na prisão de um homem e também na apreensão de um adolescente suspeito de envolvimento com o tráfico de drogas no bairro São Roque. Durante a abordagem, os agentes encontraram com o indivíduo substância análoga a pedras de crack, um aparelho celular e dinheiro trocado utilizado no pagamento de drogas. Questionado sobre a origem da droga, informou o local onde teria adquirido o entorpecente. Em seguida, foram localizadas e realizadas buscas no local onde foram localizadas 48 pinos de cocaína, além de porções de crack. As drogas estavam escondidas em diferentes pontos da via pública. Diante dos fatos, o homem foi preso em flagrante e o adolescente apreendido. Um trabalho importante, Guarda Municipal, Polícia Civil, atuando aí nesta situação. Mais informações. Informação agora que vem ali da cidade de Tibagi. Homem é morto com tiros de calibre 12 dentro de casa ali em Tibagi, hein? Na madrugada de hoje, um homem foi morto a tiros em uma residência do bairro São José em Tibagi. A vítima foi identificada como William Lopes Avaristo. De acordo com as informações, a polícia militar foi acionada após uma mulher informar que seu convivente havia sido atingido por disparos de arma de fogo. No local, a residência já estava isolada pela defesa civil. William foi encontrado sem vida em um dos quartos da casa. Durante a perícia inicial, foram localizados diversos cartuchos deflagrados de espingarda calibre 12 e estojos de munição de pistola, indicando que vários disparos foram efetuados. Segundo relatos, autores vestidos de preto invadiram o imóvel e em seguida foram até o cômodo onde a vítima estava e efetuaram diversos disparos antes de fugir em direção a uma área de mata. Equipes do SAMU confirmaram óbito no local. A polícia científica realizou a perícia e recolheu 4 estojos de munição calibre 380 e 5 cartuchos de espingarda calibre 12. O corpo foi encaminhado à unidade de polícia científica de Telêmaco Borba. O caso agora é encaminhado à polícia civil, né, para investigar este crime que aconteceu aqui no vizinho município de Tibagi, hein? Barbaridade, né? Que coisa, né? Situação que aconteceu aí nas últimas 24 horas. Mais informações para você que está acompanhando

O Manhã Total. Deixa eu atualizar essa informação que eu passei também. Deixa eu ver aqui, essa informação importante da vacinação contra a gripe no Paraná, aberta ao público em geral também. A partir da semana que vem, então, a população vai poder, né, aderir aí à vacina. A vacina da gripe, né? Para toda a população, então, a partir de amanhã. A partir de amanhã, não, a partir da semana que vem, né? Deixa eu atualizar também algumas informações a nível nacional dos sites principais, notícias que chamam a atenção no dia de hoje, nesta quinta-feira, dia 25 de junho.

0: Muito bem, enquanto vai atualizando aqui as notícias, eu quero trazer fresquinha para você agora, sim. Trazendo fresquinha as notícias, acabei de baixar aqui, para você ficar bem informado nesta manhã. Deixa eu começar, né, para você falando, falando da política. O ministro do Supremo Tribunal Federal, Alexandre de Moraes, deve decidir hoje se prorroga ou encerra a prisão domiciliar do ex-presidente Jair Bolsonaro após o fim do prazo inicial de 90 dias. O caso segue no centro do debate político nacional. Na Copa do Mundo, a seleção brasileira, comandada por Carlo Ancelotti, aguarda a definição do adversário na próxima fase da Copa do Mundo FIFA 2026. Os possíveis rivais são Holanda, Japão ou Suécia. A expectativa é alta após a boa campanha na fase de grupos. Na economia, o setor de turismo doméstico bateu recorde histórico no Brasil. Mais de 42 milhões de passageiros viajaram em voos nacionais entre janeiro e maio deste ano, impulsionando o emprego e renda. No clima, o Instituto Nacional de Meteorologia alerta para a instabilidade no sul do Brasil, com possibilidade de chuva forte e queda de temperatura em áreas do Paraná, Santa Catarina e Rio Grande do Sul. Na saúde, o Ministério da Saúde ampliou a proteção contra a poliomielite com a segunda dose de reforço para crianças, fortalecendo a imunização nacional. Na educação, o piso salarial nacional dos professores da educação básica foi reajustado para R$ 5.130,63, com um aumento de 5,4% acima da inflação. Meio ambiente. O governo federal segue com ações do programa Junho Verde, ampliando iniciativas de preservação ambiental e recuperação de biomas brasileiros. Tem curiosidades também para o dia de hoje, né? A Lua está em fase crescente, com cerca de 83% de iluminação, caminhando para a Lua cheia no dia 29. Então, são algumas notícias, algumas informações que você acompanha aqui com a gente dentro do Repórter TV e Manhã Total.
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0: Muito bem, 10 horas 4 minutos, 10 e 4 da manhã, na sequência, momento de reflexão, daí depois você vai ficar com o Ebert aqui até o meio-dia, né? Perto do meio-dia ele vai fazer o sorteio, então, da marmita de virado lá da Catarina e também o picanha na chapa lá, um marmitex né? Também para hoje. Então, Ebert, né? Dessa lenha aí, né? Com você agora, bem de boa, o Everton que tá com a jaquetona nova.
1: Você viu só?
0: Já cresci o olho na tua jaqueta, já vou comprar uma igual também, viu?
1: Eu já comprei pra ser diferente, vai comprar uma igual.
0: Vou comprar uma igual, tudo.
1: Que nem eu com o Dimas, eu vinha com uma aqui, o Dimas tinha uma igualzinha.
0: É? Então...
1: Vai virar uniforme daí.
0: É, uniforme pra gente, né? Então, um ótimo dia a todos. Você segue a programação. Vamos aí com o momento de reflexão e depois você segue aí com o Ebert.

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3: O nosso Deus é tão grande que não despreza a fé pequena. Ele se inclina sobre ela, a recolhe das nossas mãos trêmulas e faz dela o ponto de partida de um milagre. O problema nunca foi

foi o tamanho da sua fé. O problema é que o inimigo convenceu você de que a sua fé pequena não vale nada diante do céu. E hoje essa mentira vai cair por terra. Amém? A paz do Senhor, meu querido irmão, minha querida irmã. Quem fala aqui é o pastor Edivaldo Oliveira. E eu quero convidar você para mais um devocional do Minuto com Deus. Existe uma pergunta que mora no coração de muita gente que ama a Deus e que mesmo assim vive cansada. É uma pergunta silenciosa, que a gente quase não tem coragem de dizer em voz alta. A pergunta é essa: será que a minha fé é suficiente? Será que eu creio o bastante para Deus agir na minha vida? Será que a minha fé, tão fraca, tão cheia de dúvidas, tão pequena, ainda alcança alguma coisa lá no céu? Se essa pergunta já passou pela sua mente, eu quero que você saiba que você não está sozinho. Aqueles que andaram ao lado de Jesus, que viram com os próprios olhos os milagres acontecerem, também chegaram a esse mesmo ponto. Eles olharam para dentro de si, mediram a própria fé e sentiram que faltava alguma coisa. E então fizeram um pedido que talvez seja o mesmo pedido do seu coração agora. Está escrito no Evangelho de Lucas, capítulo 17, versículos 5 e 6. E diz assim: os apóstolos disseram ao Senhor: aumenta a nossa fé. Ele respondeu: se vocês tiverem fé do tamanho de um grão de mostarda, poderão dizer a esta amoreira: arranque-se e plante-se no mar, e ela lhes obedecerá. Os apóstolos pediram quantidade. Eles queriam mais fé, uma porção maior, uma medida mais forte, como quem pede para encher um copo até a borda. Mas a resposta de Jesus quebra essa maneira de pensar. Ele aponta para a menor de todas as sementes, o grão de mostarda, aquele grãozinho que quase desaparece entre os dedos, e diz que uma fé daquele tamanho já é capaz de mover o impossível. Meu irmão, minha irmã, percebe o que Jesus está fazendo? Ele está tirando os olhos dos discípulos do tamanho da fé e colocando os olhos deles no tamanho de Deus. Porque o poder nunca esteve na quantidade da fé. O poder está naquele em quem a fé é depositada. Uma fé pequena, entregue a um Deus pequeno, não vai fazer nada. Mas uma fé pequena, entregue ao Deus infinito, eterno e todo-poderoso, move montanhas, arranca raízes e planta árvores no meio do mar. Amém? E não foi por acaso que Jesus escolheu o grão de mostarda para fazer essa comparação. Ele podia ter usado a figura de uma rocha, de uma fortaleza, de algo que já nasce grande e imponente. Mas ele escolheu a menor das sementes, pois ele quis que ficasse marcado no coração dos discípulos que o reino de Deus não funciona pela lógica do tamanho. Aquilo que aos olhos do mundo é insignificante, pequeno demais para ser levado a sério, é o que Deus tem prazer em usar para envergonhar o que é forte. O menino Davi, diante do gigante, era pequeno. O punhado de pães diante da multidão era pouco. A semente na mão do lavrador parece nada. E ainda assim, foi por meio do pequeno, do pouco e do insignificante que o Senhor escreveu algumas das maiores histórias da Bíblia. Então, não se envergonhe da sua fé pequena. Não esconda dela o seu Deus. Porque Deus vai usar a sua fé, mesmo em meio a tantas dúvidas. E Ele vai te conduzir por um novo e vivo caminho, mesmo com os seus passos vacilantes. E existe uma verdade que precisa ser dita com honestidade. Nós somos pequenos, nós somos limitados, somos falhos. A nossa fé oscila, ela sobe e desce. Ela amanhece firme e anoitece abalada. Isso é verdade, e a palavra de Deus não esconde isso de nós. Mas existe uma mentira que o inimigo construiu em cima dessa verdade. Ele pega a nossa pequenez, que é real, e sussurra no nosso ouvido: já que a sua fé é tão fraca, já que você duvida tanto, já que você é tão pequeno, então Deus não vai se mover por você.
Você não verá.

a um milagre acontecer em sua vida. Desista. Presta atenção, meu irmão, minha irmã. Isso é uma mentira. A nossa pequenez é verdade, mas a conclusão que o inimigo tira dela é uma cilada. Porque Deus não se aproxima dos grandes na fé. Ele se aproxima dos quebrados, dos que duvidam, dos que choram, pedindo um pouco mais de força para continuar acreditando. E eu quero te mostrar isso através de um homem que viveu esse mesmo drama. Havia um pai como tantos que assistem a esse vídeo agora, carregando no peito uma dor que não passa. O filho dele era atormentado desde a infância por um espírito imundo, um espírito cruel que roubava a voz do menino, que o sacudia, que o lançava no chão. E não satisfeito, esse espírito ainda jogava aquele filho no fogo e na água, tentando destruí-lo. O espírito podia ter deixado a criança em paz e não deixou. Podia ter dado um único dia de descanso àquela família e não deu. Podia ter poupado o coração daquele pai e não poupou. Ano após ano, aquele homem viu o filho definhar diante dos seus olhos, sem poder fazer nada. Esse sofrimento está registrado no Evangelho de Marcos, no capítulo 9, quando o próprio pai conta a Jesus, a partir do versículo 21, desde a infância, muitas vezes esse espírito o tem lançado no fogo e na água para matá-lo. Esse pai já tinha tentado de tudo. E quando ele ouviu falar de Jesus, ele juntou o pouco de esperança que ainda restava e levou o filho até os discípulos. Mas algo aconteceu, que talvez seja a parte mais dolorosa dessa história. Os discípulos tentaram e não conseguiram. Aqueles homens que tinham autoridade, que já tinham expulsado demônios antes, dessa vez falharam diante do desespero daquele pai. E a pouca fé que aquele homem ainda guardava começou a ruir naquele instante. A última porta que parecia aberta se fechou na cara dele. A pouca fé que ele tinha trazido começou a se apagar, como uma vela ao vento. Foi nesse momento que Jesus chegou. Ele mandou que trouxessem o menino, e assim que aquela criança se aproximou, o espírito a sacudiu com violência diante de todos, e o menino caiu por terra, se contorcendo. O filho daquele homem estava no chão mais uma vez, agora na frente do próprio Jesus. Tudo que ele tinha vivido de pior estava ali, escancarado, no momento em que ele mais precisava acreditar. E foi desse fundo do poço que aquele pai abriu a boca. E o pai, com a fé despedaçada, com a voz já sem força, disse ao Senhor algo que revela o verdadeiro tamanho da fé dele. Ele disse o seguinte: se podes fazer alguma coisa, tem compaixão de nós e ajuda-nos. A fragilidade desse pedido se esconde em uma palavra pequena, aquele se podes. Na verdade, uma expressão pequena. Esse se podes denuncia um coração que já tinha visto esperança demais virar pó. Uma fé tão gasta pelos anos que mal conseguia afirmar com certeza. E ainda assim, mesmo trêmula, mesmo encolhida, ela teve a coragem de se aproximar de Jesus. A fé daquele homem estava por um fio. Era uma fé pequena, vacilante, quase apagada, misturada com anos de decepção e cansaço. E a resposta de Jesus diante de uma fé tão fraca está no Evangelho de Marcos, capítulo 9, versículos 23 e 24, onde está escrito: se podes, disse Jesus, tudo é possível àquele que crê. Imediatamente o pai do menino exclamou: creio, ajuda-me a vencer a minha incredulidade. Presta atenção, esse pai não fingiu ter uma fé que não tinha. Ele não se apresentou diante de Jesus como um gigante da fé. Ele chegou do jeito que estava, com a fé rachada, e gritou a verdade do seu coração: eu creio, Senhor, mas a minha fé é pequena. Então ajuda a minha parte que ainda duvida. E saiba de uma coisa, foi essa fé, pequena e quebrada, que o Senhor honrou.
Jesus repreendeu o espírito imundo, libertou o menino e o devolveu ao pai, restaurado e em paz. E teve ainda um detalhe que não pode passar despercebido. Mais tarde, quando estavam a sós, os discípulos chegaram perto de Jesus e perguntaram, quase sem entender, por que eles não tinham conseguido expulsar aquele espírito? E o Senhor respondeu que aquela espécie só sai pela oração. Meu irmão, minha irmã, perceba o que isso quer dizer. O problema dos discípulos não foi falta de técnica, falta de esforço, não foi falta de boa vontade. Foi falta de dependência. Eles tinham confiado no método e tinham esquecido de onde vinha o poder. E talvez seja esse o ponto em que muita gente trava hoje. A gente se esgota tentando produzir fé na própria força, quando o que o céu pede é que a gente se ajoelhe e dependa. Eu quero que você enxergue o que aconteceu ali. Não foi a fé perfeita daquele pai que libertou o filho. Não foi uma fé grande, robusta, sem dúvidas. Foi o Deus grande diante de quem aquele pai se ajoelhou. A fé do pai era do tamanho de um grão de mostarda, fraca e cheia de falhas. Mas o Deus em quem ele depositou aquela fé pequena era um Deus infinito. E é por isso que o impossível aconteceu. Amém? Talvez a sua fé hoje esteja como a fé daquele pai. Talvez você já tenha orado tantas vezes pela mesma situação que já nem sabe mais se ainda acredita. Talvez você tenha visto portas se fecharem, pessoas falharem, esperanças murcharem e hoje tudo que sobrou no seu peito seja um fiozinho de fé que você até tem vergonha de chamar de fé. Eu quero te dizer com toda a autoridade da palavra de Deus, esse fiozinho aí basta. Esse grão de mostarda é suficiente. Porque Deus nunca pediu que a sua fé fosse grande. Ele pediu que ela fosse colocada nas mãos certas. Não é o tamanho da sua fé que move o céu. Não é a força do seu sentimento, que hoje está aqui e amanhã desaparece. É a grandeza do Deus em quem você crê. O mesmo Deus que restaurou aquela criança atormentada e a devolveu como um filho em paz, está vivo, está atento e está olhando para a sua vida nesse exato momento. E a fé que você julga pequena demais, fraca demais, insuficiente, é mais do que suficiente nas mãos daquele que sustenta o universo com uma palavra. Por isso, não meça mais a sua fé. Pare de pesar se ela é grande ou pequena, se é forte ou fraca. Tire os olhos da sua fé e coloque os olhos no seu Deus. Porque quando você faz isso, a montanha que parecia eterna começa a se mover. A amoreira começa a ouvir. E aquilo que parecia impossível começa a obedecer. Olhe para a história desse pai e perceba que o milagre não chegou quando a fé dele cresceu. O milagre chegou quando aquela fé pequena foi entregue nas mãos certas. Talvez você esteja esperando ficar forte na fé para então se aproximar de Deus. Talvez você ache que precisa resolver as suas dúvidas antes de orar. Talvez sinta que tem que merecer o milagre para então pedir. E o inimigo adora te manter nessa espera, porque enquanto você acha que não está pronto, você não chega aos pés do Senhor. Mas a palavra de hoje desmente essa mentira. Você não precisa de uma fé grande para chegar. Você precisa apenas chegar com a fé que tem. Mesmo que ela caiba na palma da mão. Mesmo que ela esteja chorando. Mesmo que esteja dizendo, creio e duvido ao mesmo tempo. Chega assim mesmo, porque o Deus que te recebe é grande o bastante para cuidar do resto. Ele não está esperando você melhorar para então te ouvir. Ele já está com os ouvidos atentos ao seu clamor, por mais fraco que ele seja. O mesmo Senhor que ouviu o grito daquele pai no meio da multidão, ouve o seu sussurro no meio da sua madrugada. Receba essa palavra no seu coração e na sua mente. Antes de eu orar pela sua vida, eu quero conversar com você um instante. Você já sentiu a sua fé enfraquecer diante de uma situação que não muda?
Essa palavra de hoje está falando ao seu coração, está testemunhando

edificando aí no seu espírito? Se a resposta for sim, eu quero te pedir uma coisa. Dê o seu like aqui no vídeo. Essa ação leva apenas alguma vida. Escreva, porque logo contemplando a tua grandeza. Obrigado porque hoje o Senhor nos ensina que não é o tamanho da nossa fé que move a tua mão, mas é a tua bondade que se inclina sobre a nossa fraqueza. Obrigado porque o Senhor não despreza a fé pequena, mas a recolhe, a honra e a faz frutificar. Perdoa-nos, Senhor, quando deixamos o medo falar mais alto do que a tua palavra. Nos perdoa quando, diante das demoras, nós duvidamos da tua bondade e medimos o teu poder pelo tamanho da nossa esperança. Ensina-nos a confiar, mesmo quando a fé vacila, e dá-nos a coragem daquele pai que foi honesto bastante para dizer que cria e humilde o suficiente para pedir ajuda na parte em que ainda duvidava. Eu trago diante de ti cada irmão e cada irmã que escreveu o seu pedido, e também aquele que não conseguiu escrever, mas que clama em silêncio. Toca, ó Deus, naquela causa que se arrasta há tanto tempo, naquele processo, naquela questão que parece sem solução, e mostra que o Senhor é o juiz supremo de toda a terra. Restaura, Senhor, os casamentos que estão se desfazendo e acende de novo o amor, onde só restou o cansaço. Traz de volta, ó Pai, os filhos que se afastaram de casa, que se afastaram de ti, e alcança com a tua salvação cada pessoa dessa família que ainda não te conhece como Senhor. Fortalece a fé pequena que existe nesses corações e prova que nas tuas mãos um grão de mostarda é o bastante para mover montanhas. Nos conceda a tua paz para silenciar o medo que está dentro de nós. Nos dê fé para confiar na espera e esperança para não desistir antes de ver a tua resposta. Em nome de Jesus eu oro e por isso desde já te agradeço. Amém e amém.

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3: Agora 10 horas e 31 minutos, você acabou de ouvir aí um momento de fé e reflexão. Uma pausa no seu dia para aquela reflexão diária e para abrir o seu coração para o dia de hoje, né? Estamos lá dando continuidade aqui no nosso programa Manhã Total aqui na Rádio Nova Mensagem 91.5. 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

0: 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Isso aí, meu bom dia pra você aí. Tá tomando seu cafezinho aí tranquilo? Então manda um áudio pra cá, participe hoje. Hoje temos uma Marmitex ali do Picanha na Chapa e também um presente lá da nossa amiga. Esqueci agora, peraí. Nossa amiga Cidinha, eu acho. Deixa eu só achar aqui, eu já passo. Ela deu uma feijoada pra gente aqui, pra gente sortear também. Você ganhar a feijoada lá da nossa amiga ali da, que tem um box na rodoviária ali, tá? Na Feira da Lua, ela sempre tá ali fazendo aquela... Nossa amiga Catarina hoje oferecendo aí uma feijoada ali da Feira da Lua, viu? Uma feijoada muito boa ali. Você pode adquirir hoje, então, você pode ganhar esse daí. E o Marmitex ali do Picanha na Chapa hoje, nosso sorteio aqui, tá bom? Então vamos lá, quem está participando conosco aqui. Meu bom dia.
1: Anda, Beto Vixe, o carro nós tá falando aí. Nós, é piazotão, barrigudão, feio, né? O pai me tirou pra carinho de plástico, né? Nós sozinha de roda de tolinha de vara. Você amarrava um barbantinho e dava. Dizendo que era o motor que é do carro. Beto Richa. Era assim na sozinha aqui na mata. Num paiozão de coberto de sopé.
2: Mas que barbaridade!
3: Mas me tire esse homem daí pra parar de perturbar o sossego da gente. Ele não tem o que fazer de certo, esse tranqueirazinho que fica mandando essas mensagens burrice aí dele. Mas pegue me bloqueia esse louco aí. Pra parar de incomodar o sossego do povo.
0: Aí, Dicolinha, tá feia coisa pra você, hein, Dicolinha? Vamos lá, quem mais? Bom dia.
4: Herbert. Opa! Herbert Viana. Será que é meu parente?
0: Olha só.
4: Coloca meu nome na
5: sua versão brasileira, Herbert Richard.
0: Pode deixar, José Viana, já tá participando, tá bom? Quem mais tá conosco aqui? Bom dia.
6: Bom dia. Eu sou aqui da São Luís. Eu quero só fazer uma reclamação sobre a prefeitura. Eles arrumar a rua aqui, arrumar as coisas aqui da São Luís, não vem um filho de uma mãe, um filho de Deus, nenhum arrumar as coisas aqui. Mas colocar papel para prejudicar pessoas que estão trabalhando nos carros aqui, eles vêm.
2: Mas que barbaridade!
6: Na frente da minha casa, porque ele está trabalhando ao lado da minha casa.
7: Jesus,
6: o carro está parado ali, porque ele está trabalhando ali na frente... aqui do lado da minha casa aqui. Vieram colocar papel ali, dizendo que o carro tá abandonado. Meu Deus, só porque o carro do miserável do homem é velhinho, pelo amor de Deus, dá um tempo, mano, dá um tempo os pobres. Pelo menos aqui da São Luís. Agora, a prefeitura arrumar as coisas aqui, não vem. Mas vir prejudicar as pessoas daqui, vem.
0: Tá feia coisa, hein? Mas já vou passar a recada lá pro Abreu, amanhã ele dá... uma falada aqui, tá bom? Quem mais tá conosco aqui? Bom dia.
8: Bom dia, Marcelo Corrêa. Bom dia a todos os ouvintes da 91.5. Passando aí, Marcelo, pra agradecer ontem o presente que eu ganhei da Júnior Presentes, rapaz. 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Uma família.

humilde e abençoado ali. Um abraço, obrigado pelo presente da 91.5. Um abraço. Só fazendo uma correção aí, bom dia Jefferson Abreu, bom dia Ebert, valeu? Eu mandei pro Marcelo Corrêa, que a gente tá acostumado, né? Sempre mandar aí pra ele. Mas bom dia pra vocês aí, pessoal. Se puder e tiver um tempinho, põe um pedacinho da My Endless Love com Lionel Richie e Diana Ross pra nós escutar aqui no carrão, beleza? Um abraço a todos aí.

0: Um abraço para você. Quem também está conosco aqui, bom dia.
1: Bom dia, Jefferson. Bom dia para todos vocês da rádio. Podia me informar se a filha do doutor já mudou lá na beira do solto? Você não ia me informar porque eu estava vendo que fica muito bonito, né? Eu acho que não é na velha, né? Mas é. Qualquer coisa, eu queria perguntar para vocês. Ah, Edward, agora não é o Jefferson, né?
0: É você. Não, agora só tá eu por aqui.
1: Me informar se...
0: O Jefferson foi embora.
1: Se a filha do agricultor já mudou lá na beira do asfalto lá? Porque eu tô vendo que tá muito bonita a sala, a servida, tudo bonito. Responda pra mim, tá? Desculpa. Fica com Deus, Deus abençoe todos vocês.
0: Amém.
1: Ei, põe aí, eu me acertei, gente.
0: Já tá participando, viu, dona Edith?
1: Que isso, eu tô vendo.
0: Tá participando.
1: Ele me avisa da feira. Lá do agricultor. E põe aí, eu me acertei, tá? Um abração pra todos vocês, a família de vocês, os ouvintes,
0: amém,
1: todo mundo.
0: Amém, obrigado.
1: Um abração pro Marcelo também, pra esposa dele.
0: Marcelo tá dormindo, descansando. Isso aí, muito obrigado pela participação, dona Edith Jesus. Um abraço aí pra você. Pode deixar que eu vou me informar aqui, eu já te passo, tá bom? No WhatsApp.
2: Olá, bom dia.
0: Bom dia.
2: Bom dia, Jefferson. Bom dia, Jefferson. Bom dia ao Marcelão, que tá de fora lá também.
0: Descansando, né?
2: Curtindo um friozinho bem coberto.
0: Ah, é bom, né?
2: Marcelão, aí sim que eu me refiro. Tem que descansar mesmo. É, porque se for possível, eu acredito que vocês têm aí. Eu queria ouvir aquela canção, Sete Palavras. Parece que, se não me engano,
0: olha, essa é bonita.
2: Pedro Bentes da Estrada.
0: Essa for é antiga
2: possível,
0: também.
2: Se rodar ela aí, eu agradeço, viu? De coração. Valeu? Tudo de bom pra vocês. Aquele abraço.
0: Aquele abraço. Obrigado. Tenha aí.
2: Um ótimo trabalho. Tudo de bom. Deus abençoe todos vocês aí. O Jefferson, você, o Marcelo e todos os familiares de vocês aí. E todos aqueles que estão na escuta também. Tá bom? Valeu. Tchau, tchau.
0: Muito obrigado aí, seu Nicanor. Obrigado pela sua participação. Vou estar rodando a música aqui. Vou programar ela aqui. Pedro Bento e Zé da Estrada, Sete Palavras. Essa música é bem bonita. É antiga também, né? Essa dupla aí, Pedro Bento e Zé da Estrada, bem antigo. Já vou deixar programada aqui pro senhor, tá bom? Já vai ser. Vai tocar na sequência daqui a pouco. Quem mais tá conosco aqui? Bom dia.
3: Já sobre a Rosana Montesley 2. Foi meu nome no sorteio. Deus abençoe.
0: Obrigado, Rosângela, pela participação. Já tá participando do sorteio também, tá bom? Quem mais?
4: Ô, Jefferson, ontem eu tava curioso, rapaz. Ah. Mas eu não pude assistir o jogo pela TV, né? A mulher roguinha desceu os alienígenas lá pegar o jogador. Daí eu doido queria assistir, rapaz. Daí,
5: mas que barbaridade! Né?
4: Daqui a pouco o cara fala, ó, chegaram. Chegaram os Jesus do céu, um tempo atrás eu tava vindo acordando essa fazenda por dentro daquela minha, vindo de ventania. De longe, rapaz, assim, eu tava, mas muito longe, assim. Uh-huh. Eu vi aquele clarão, assim, no meio da... dos eucaliptos, assim, né? Falei, olha, é os ET que estão lá. E fui chegando perto, Jeff. E o troço não parava. E luz pra lá, e luz pra cá, assim. Mas que desgraça que é isso.
0: Uhum.
4: Quando eu cheguei perto, Jeff, assim, agora que eu vou ver eles. Era um cara fazendo uma solda numa máquina.
0: Mas que barbaridade. Então.
5: Mas ontem, que barbaridade.
0: Ontem falaram aí que a vidente aí tinha falado que. Os alienígenas iam descer lá e pegar o Vini Júnior e o Neymar. Mas só ficou em conversa, né? Só ficou em papo, só. Quem mais tá com nós aqui? Bom dia.
6: Sobre o Ademir.
0: Ô, Ademir.
6: Coloca no sorteio.
0: Já tá participando,
6: sorteio,
0: Ademir. Opa, já tá concorrendo, viu, Ademir? Um abraço aí. Quem mais tá conosco aqui? Bom dia.
7: Bom dia,

0: David.
1: Opa!
0: Põe meu nome no sorteio.
1: Tá participando.
0: Tá, que a gente tenha um bom dia, um excelente dia para todos, né? Tá bom?
1: Tá bom.
0: Um abraço.
1: Abraço pra você também.
2: Bom dia, Jefferson. Aqui é a Márcia da São Roque. Coloca meu nome no sorteio.
1: Ô, Márcia.
2: Ofereço programação pra todos da São Roque. Pra irmã Júlia, pra irmã Francisca, que acabou de sair do hospital. Está na casa, graças a Deus.
1: Que bom.
2: E por todos que estão ouvindo. A Márcia da São Roque.
1: Tá bom, Márcia. Já tá participando do sorteio também, viu?
3: Bom dia.
1: Bom dia.
3: Aqui é a Joana da Área 2. Põe meu nome no sorteio, se tiver. Tenha um bom dia.
1: Bom dia.
4: Bom dia, Alberto.
1: Oh.
4: Passando por aqui pra deixar uma lupa gelada aí. Aí, conhece virado aí.
1: Tá bom, João, já tá participando. Vamos ver o que o de colinha mandou aqui.
5: Ô, Alberto Richa, e a mulher, Alberto Richa, que quer passar urtiga na gente? Alberto Richa, ela não tá brava?
6: Bom dia, Alberto Richa, bom dia. Daqui a pouco eu vou dar as notícias.
7: Esse menino, notícia, viu esse menino? Tá falando demais, tá falando demais da conta. Coloca uma música bem boa aí pra nós. Para de falar. Tá falando muito, tá falando demais.
6: Daqui a pouco eu vou pra dar notícia aí, Beto Richa, certo? Já chego aí, Beto Richa. Cat Neve.
8: Mas me tire esse homem daí pra parar de perturbar o sossego da gente. Ele não tem o que fazer de certo. Esse tranqueiragem aí que fica mandando essas mensagens burrice aí dele. Mas pega de banquete, esse louco aí. Pra parar de incomodar o sossego do povo.
1: Eita, seu de colinha. Esse daí é o nosso de colinha. Vamos ver quem mais tá conosco antes de a gente tocar uma musicona boa aqui.
9: Bom dia, Everton.
1: Ô, seu Lauir.
9: Bom dia a todos vocês do rádio. Bom dia a todos os ouvintes de Telemaco Borba. Grande abraço.
1: Um abraço, seu Lauir. Obrigado pela sua participação. Quem também está conosco aqui é a Aurora. Mandou um áudio.
10: Bom dia a todos. Escuta do programa. Tudo de bom.
1: Obrigado. Igualmente, tudo de bom para você também. Quem mais está conosco?
11: Bom dia, Herbert. Aqui é a Zuleika da Área 7. Eu queria participar desse sorteio aí.
1: Já tá participando.
11: Obrigado.
1: Obrigado você pela sua participação. Então vamos de música, vamos deixar de falar um pouco. Vamos tocar uma música na boa aqui, ó. Vou tocar Pedro Bento e Zé da Estrada, Sete Palavras. Então vamos lá com esse sucesso aí, essa musicona antiga do Pedro Bento e Zé da Estrada. Já voltamos. Agora 10 horas e 48 minutos.

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4: Isso aí, muito bom dia pra você. Você está sintonizado aí na Rádio Nova Mensagem 91.5. Agora 10 horas e 53 minutos. 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

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No final do programa vamos estar sorteando aí aquele Marmitex gostoso.

0: 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Isso aí, vamos parar de falar um pouco, vamos deixar o povo falar. Fale, povo.
1: Família do bairro Vila Isabel, quer participar do sorteio. Quero oferecer o programa para minha irmã Isabel, minha irmã Silvana e minha irmã Marta.
0: Isso aí, Miriam, da Vila Isabel, pode deixar. Quem mais tá conosco?
2: Bom dia, Herbert.
0: Opa, bom dia.
2: Estamos ligados na programação.
0: Aí sim.
2: Põe meu nome no sorteio.
0: Já tá participando.
2: Ademir da Bandeirante.
0: Valeu, Ademir. Um abraço pra você e a todos da Bandeirante. Quem mais tá
3: bom
0: conosco?
3: Bom dia, Marcelo Correa. Bom dia, Jarvis Abreu. Estou na escuta do programa. Queria que vocês colocassem meu nome no sorteio. Meu nome é Ana Sofia.
0: Tá bom, pode deixar, já tá participando.
4: Bom dia, Zé Fabel. Bom dia, Webbit.
0: Opa!
4: Pensamento do dia. Tudo passa naquele que me fortalece. E que me fortalece, Jesus Cristo. Ô, Zé Fabel, coloca o meu nome na mamita aí também. Eu gosto de virar também. Eu quero mandar um abraço pra tia Catarina, para Marcelo Correia.
0: Já tá participando do viradão, Correia, hein?
4: Para Ismael da Luz e pra todo mundo que tiver vindo. A minha homenagem hoje pra quem? Pro Zé Fabel. Ei, Zé Pessoal, esqueceu do Naio hoje, Zé Pessoal, e o Puebic, tamo junto, meu garoto.
0: Tamo junto, meu garoto. Então, o Jefferson não soltou o Naio hoje não teve Naio. Mas é isso aí, muito obrigado pela sua participação, já tá concorrendo, tá, Fernandinho? Aquele viradão gostoso ali da tia Catarina, e também é o Marmitex ali do Picanha na Chapa. Quem mais tá conosco aqui?
5: Bom dia, Jefferson.
0: Opa! Abreu.
5: É o Sidney Barros, aqui de Brusque, Santa
0: Catarina. O Sidney Barros.
5: Passando por aqui desta feita, uhum, para lamentar, né? Dar meus profundos lamentos, sentimentos à morte da minha amiga Eliane, que foi minha companheira de igreja na Brasil para Cristo ali, lá na nossa juventude. E meu abraço, meus sentimentos ao Adilson Camargo e pedir a Deus que abençoe a vida dele, dele, da família dele, daqueles que ficaram, né? Eu estou profundamente chocado e muito triste com a morte da Eliane. E recentemente perdemos uma amiga, a Iraides, né? Que era nossa amiga de juventude da igreja também. E acredito eu que pela mesma razão, né? Pelo mesmo motivo da morte da Iraides, agora da Eliane, que é o famigerado, essa doença que eu não gosto nem de falar o nome. Deus que nos proteja, Deus que proteja a família do Adilson, da Eliane, as irmãs da Eliane, né? Que eu conheço todas, conheci a mãe dela também, né? Um abraço a todos, Deus abençoe.
0: Um abraço aí, Sidney de Barros, de Brusque. Então, como o Jefferson Abreu havia informado aqui, a Eliane, esposa do nosso amigo aqui da rádio, aqui, o Adilson Camargo, a esposa dele, estava com câncer aí e acabou falecendo, né, nesse dia de hoje. Então, meus pêsames aí, meus sentimentos a toda a família aí do nosso amigo aqui, Adilson Camargo, conhecido como Canarinho, trabalhou muitos anos aqui na rádio. Um abraço, então, aí Sidney de Barros, e bem lembrado, como o Jefferson Abreu havia já passado a nota de falecimento dela aqui. Então, quem mais está conosco aqui, bom dia.
6: Bom dia, Herbert. Quero ouvir uma música da Marília Mendonça, Coração Bandido. É pra rasgar o coração. Coração Bandido, da Marília Mendonça. Mandar aí um abraço para a Wanderleia Maria, para a Cidinha, Mulher Maravilha. E se tiver sorteio, põe meu nome no sorteio.
0: Pode deixar, já tá participando, viu?
6: E abraço, Helena de São Francisco.
0: Abraço. Obrigado aí pela sua participação, viu? Vamos lá então, quem mais está conosco aqui? 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

0: 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Vamos ver o que o povo tá falando aqui, deixa o povo falar.
1: Ô, Herbert Richter, versão brasileira, Telemaco com o Borba, vai ser São Paulo, hein? Viu, o Paulinho com a filha por cá, põe o nosso nome nesse viradinho aí. Tamo por aqui com o frio
0: tá
1: e tudo.
0: Viradinho.
1: Abraço pra todo mundo, Deus abençoe, tamo na escuta.
0: Um abraço aí, Paulinho, obrigado pela sua participação, já tá concorrendo, viu? Viradinho lá, tá bom? Quem mais tá conosco?
2: Um abraço, meu querido amigo Jefferson Abreu, ao Herbert, que Deus abençoe vocês nesse dia de trabalho, é um dia tão gostoso, solzinho,
0: abriu um solzinho
2: delicioso
0: agora.
2: Que Deus nos deu o privilégio de podermos regozijar mais desse dia.
0: Isso aí.
2: Um abraço a todos os ouvintes, a todos aí da rádio, que Deus abençoe a todos nós, que tenhamos essa quinta-feira maravilhosa e abençoada. Nas paz do nosso Senhor Jesus Cristo.
0: Amém.
2: Aqui é Márcio do Rancho Flores. Coloca meu nome nos sorteios. Vai que eu ganho esse viradão aí.
0: Olha que beleza.
2: Vamos provar, hein? O viradão da
0: Catarina.
2: Virado de feijão da dona Catarina.
0: Oh, é bom, né? Bom
2: Deus
0: demais.
2: Abençoe a todos, meus queridos. E que também a todos lá da Feira da Lua, né? Um bom trabalho a todos na colaboração de todos aí para movimentar, né, aí a nossa Telemaco Borba. E a Feira da Lua é um evento muito gostoso,
0: muito
2: que
0: bom
2: todo
0: mesmo.
2: Mundo sempre vai lá para se distrair e provar as delícias aí, né, de cada um, o dom que cada um tem. Um abraço do coração.
0: Um abraço, obrigado pela sua participação e... Seu Márcio, quem mais está conosco?
3: Bom dia, Jefferson. Tudo bem com você?
0: Opa.
3: E o Herbert?
0: Tudo certo, graças a Deus.
3: Quinta-feira abençoada para
0: quinta,
3: vocês.
0: Né?
3: Que Deus continue abençoando vocês, esse programa maravilhoso. E se tiver...

0: É, sorteio, põe meu nome no sorteio, sim. Tá bom?
1: Já tá participando.
0: Ofereço o programa para todos os ouvintes e para todos os aniversariantes de hoje. Tá bom, Jefferson? Obrigado.
1: Então vamos lá, vamos de música, vamos deixar de falar um pouco, vamos tocar uma musicona boa aqui, ó. Pedido do seu Vanadir. Seu Vanadir escolheu aqui Os Incríveis, O Milionário. Então vamos tá tocando essa moda boa aqui, ó. Antiga, pro seu Vanadir. Então receba aí, seu Vanadir, a Madonna que o senhor pediu, hein? Os Incríveis, O Milionário. Agora 11 horas e 6 minutos.

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2: Vamos lá nesse programa animado de quinta-feira aí, quinta-feira dia 25/6. 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

0: 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Vamos ver quem mais está chegando por aqui, quem mais quer falar. Bom dia.
1: Fazendo almoço já, rapaz. Diego. Fazendo almoço já, rapaz. 11 horas, você falou 11 e pouco, você não vai deixar eu ganhar o marmitex, minha mãe, então fazer um almoço 11 aqui 12, hoje, né? Fogãozinho de lenha.
0: Opa, uma carne de porco, melhor, um capricho, uma mandioquinha fogãozinho de lenha, cozida, top demais.
1: E um arroz, feijão.
0: Tá me dando até fome já aqui.
1: Uma salada de selga. É o que temos pro almoço, uns dois tomates aqui, ponha junto. É o que temos pro almoço.
2: Pepino japonês?
1: É, aí, ó, pepino japonês.
0: Olha que
1: vamos
0: beleza.
1: Comer? Quer pouquinho?
3: Opa. Ui, delícia!
1: Vai na hora já, Hebe. Então, terminando aqui. Mais um abraço pra todos. Comecemos na minha filha por aqui. Vamos terminar lá em Brusque, Santa Catarina, lá pro Sidney Barro. Um abraço pra toda essa gente. Beleza, Hebe?
0: Beleza, um abraço aí, Jamil. Obrigado pela sua participação. Ó, um almocinho no fogão de lenha. É bom demais, hein? Ainda mais se for naquelas panelinhas antigas de ferro. Nossa, a comidinha fica boa, hein? Aquele feijãozinho cozido numa panelinha de ferro. Bom demais. Quem mais tá chegando por aqui? Bom dia.
4: Bom dia, Herbert.
0: Opa.
4: Mandar um abraço, família Bassa, Mulher Maravilha, para todos os ouvintes, para vocês da rádio. Que tenha uma quinta abençoada por Deus. A Neja de Bandeirantes.
0: Ô, Neia. Deus abençoe você também, Neia. Obrigado pela sua participação. Já tá concorrendo, viu?
5: Bom dia, Jefferson. Estou ouvindo a programação, ofereço para todos que estiverem ouvindo e eu quero participar dos sorteios. Tá bom, Jefferson?
0: Tá bom.
5: Bom dia.
0: Obrigado, Glaci, já está participando.
6: Oi, Jefferson, tudo bem? Aqui é a Davina Correia Russi.
0: Davina?
6: Eu sou a mãe do Eduardo, que você pegava bolo da Marcela, Maria Formiga, para sortear aí na rádio. Agora que eu tô começando a participar do sorteio de vocês, o Eduardo me arrumou.
0: Participe mais.
6: O número aqui. É, eu quero participar do sorteio aí, tá bom?
0: Tá bom, pode deixar.
6: Tá, tudo bom pra vocês aí. Um abraço.
0: Obrigado, igualmente. Tchau. Um abraço pra você também.

0: Oi, bom dia, Herbert. Estou na escuta desse maravilhoso programa. Coloque meu nome no sorteio que tiver. É a Dona Vera, do bairro Bela Vista. Muito obrigado. Um bom dia.
1: Obrigado, Miro Vera.
2: Bom dia, Jefferson Abreu. Um ótimo dia para todos vocês aí da rádio. Daí, muito frio por aí. Aqui já está esquentando frio no tanque, lavando roupa já.
1: Eita.
2: Então, eu já quero participar desse sorteio dessa marmita aí da tia Catarina. Coloca meu nome nesse sorteio.
1: Viradão, já tá participando do Viradão.
2: 7 horas da manhã, antes das 7, meu rádio já tá ligado aí.
1: Olha que beleza.
2: Então, faz o favor de colocar meu nome aí nesse sorteio aí. Um ótimo dia aí pra vocês.
1: Obrigado.
3: Ô, Herbert, é o Ademir. Queria pedir uma música que puder tocar. Toca Morango do Nordeste pra nós.
1: Morango do Nordeste? Que música é essa?
3: Por favor, tá bom?
1: Será que é boa? Morango do Nordeste. Vou procurar aqui essa, uma Morango do Nordeste. Mas você não falou cantor Morango do Nordeste. Vamos achar aqui. Vamos ver se é boa essa uma. Vou deixar preparada ela aqui pra tocar a próxima música aqui. Vamos ver se é boa, hein? Tomara que seja boa essa uma aí. Então vamos lá. 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Então vamos atender o pedido aí, ó, do nosso amigo Ademir Pinheiro. Vamos ver se essa música é boa, hein, Ademir? Não conheço essa, Morango do Nordeste. Vamos lá, então.
4: Alô, galera da Estrela da Terra. Essa música é especialmente a todos vocês.

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6: Agora 11 horas e 28 minutos, 11 e 28, você está sintonizado, ligado aqui no programa Manhã Total, aqui na Nova Mensagem 91.5. Isso aí, você já mandou seu áudio pra cá? Já mandou seu WhatsApp? Se não mandou, dá tempo ainda, viu? 39 10 12 30, participe hoje, concorra ao Marmitex ali do Picanha na Chapa e também a marmita ali da... Tia Catarina ali da Feira da Lua, ela tá sorteando uma marmita aí de viradão de feijão ali gostoso da Tia Catarina, hein? Então você pode ganhar hoje, ganhar esse viradão ali da Tia Catarina ou marmitex ali do Picanha na Chapa. Então participe aí, concorra, viu? Quem também está conosco aqui, mandou um bom dia pra gente, uns áudios, vamos rodar aqui mais alguns áudios. Tem bastante mensagem, mais de 50 mensagens aqui. Vamos lá, vamos ver se dá conta de todo mundo falar um pouquinho. Vamos lá, bom dia.
7: Quero participar do sorteio. Aqui é a Jennifer, do São Silvestre.
6: Ô Jennifer, já tá participando.
8: Bom dia, Raptor.
6: Oi, Elis Regina.
8: É que Elis Regina, né? Dois. Qual é meu nome no sorteio?
6: Tá bom, Elis Regina, já tá participando, Deus abençoe.
9: É, vai tocar minha música dos Milionários Incríveis, não?
6: Toquei, acabei de tocar aí, o Milionários Incríveis.
10: E aqui temos o óleo de baixa.
11: Bom dia, aqui é o Jober, da São Silvestre, quero participar do sorteio aí.
6: Tá participando?
11: Põe meu nome no sorteio aí, fazendo um favor.
6: Beleza.
12: Ô, Jorge Abrão, queria pedir um favor aí, teu aí, Jorge Abrão. Se algum mecânico de carro, né, que arrume carro e tiver na escuta aí, ó, me chama aí no WhatsApp, ó, esse número aí, ó, beleza, que eu vou tá passando pra você aí, né, que é o 99-03-52-35 no final, beleza? carro ali da mulher tá meio estragando ali, entendeu? Nós vai fazer uma revisão primeiro ali pra ver o que acontece, entendeu? Beleza?
6: Aí, ó, mecânico de carro, ó, leva ali no Targa. 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Ali eles consertam, tá bom? 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Quem também está conosco aqui, bom dia.
13: Oi, Abit. Bom dia. Tudo bem com você?
6: Tudo bem, graças
13: aqui
6: a Deus.
13: Aqui é a Nadir.
6: Ô, Nadir.
13: Estou na audiência do programa. Muito animado o seu programa.
6: Que bom, obrigado. Amém.
13: Um abração para você na rádio, para todos os ouvintes, todos da minha família. E que você tenha um ótimo e abençoado dia. Na santa paz de Deus, tá bom?
6: Tá bom,
13: um abração.
6: Muito obrigado aí, Nadir, pela sua participação. Quem mais está conosco? Bom dia.
14: Bom dia, Herbert. Se for possível, se der tempo, mande um louvor para nós com Cláudio Veiga e Júnior, os filhos e o pai. Eu ofereço para todos vocês aí da rádio de Telêmaco, aqui de Reserva, todos os ouvintes daqui e lá para os Estados Unidos. Que Deus abençoe todos vocês. Um gigante abraço. Fiquem todos com Deus. Tchau, tchau.
6: Amém, obrigado pela sua participação. Não sei se vai dar tempo de a gente trocar aqui. Já é 11h31 já, mas assim que possível, se der um tempinho no final aqui, eu toco, tá bom? Muito obrigado pela sua participação. Quem mais está conosco? Bom dia.
15: Só queria relatar um acontecido aí. Ah. Dizer que o UPA tá de parabéns aí, meu irmão.
6: Que bom.
15: Ótimo atendimento, né? Pessoal muito ágil, comprometido. Quem tá reclamando aí, não sei o que que tá acontecendo, mas pelo menos a gente foi esses dias, eu e minha esposa, foi rapidinho pra atender. Ela fez até um raio-x lá. E coloca o nosso nome aí no sorteio, Jackson aí, viu, irmão?
6: Ô, pode deixar, já tá participando do sorteio, tá bom? Obrigado aí pela participação e obrigado pelo feedback aí que você deu aí da UPA. Ali tá muito bom o atendimento. Quem mais tá conosco aqui? Olá, bom dia.
16: Olá, bom dia, na santa paz de Deus, meu amigo, esqueci seu nome.
6: Herbert.
16: Aqui é a Claudene do Bonavio.
6: Ô, Claudene.
16: Passando para deixar minha saudação a todos os ouvintes de Telêmaco Borba. Quero participar do sorteio.
6: Tá participando então, já, Claudene.
16: Com os pés gelados, que Deus o livre. Misericórdia.
6: Deus o livre, que frio, né?
16: Parece que descobriram... Lemos com o Borba e jogaram no Alasca.
6: Tá feia a coisa. Mas agora já vai dar uma esquentadinha já. Abriu um solzinho meio preguiçoso, mas já vai dar uma esquentadinha. Muito obrigado pela sua participação aí, Claudene. Quem mais tá conosco?
17: Bom dia, quero participar do sorteio. Aqui é a Maria Eduarda, da Araceque.
6: Ô, Maria Eduarda, já tá participando?
18: Oi, Abet, eu sou Ana Clara, quero participar... do sorteio, um abração.
6: Tá participando, Ana Cláudia, obrigado.
19: Bom dia, aqui é a Mari Pinheiro, daqui do bairro São João. Gostaria de participar do sorteio.
6: Obrigado, já tá participando também. Obrigado pela sua mensagem, pela sua participação. Tem bastante mensagem de texto aqui, mas agora eu quero dar um recado pra você, ó. 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

0: 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Vamos lá, quem mais mandou recado aqui pra gente? Vou ler algumas mensagens aqui, ó. Algumas mensagens, tem bastante mensagem aqui que eu não li. Ó, quem mandou aqui, bom dia, Ebert, é o João Maria Gonçalves da São Luís. Eu e minha esposa Alair, coloque nosso nome de sorteio, estão ouvindo. Obrigado, João Maria Gonçalves, um abraço para você e para sua esposa. Quem também está conosco é o Valdomiro Alves de Camargo, lá das 100 Casas. Ele disse que quer participar do sorteio, já está participando. Quem também está conosco mandou um recado aqui. Bom dia, meu amigo. Só na escuta este programa do Manhã Total. Eu escuto todos os dias, coloque meu nome no sorteio da marmita do Picanha na Chapa e também da marmita da Tia Catarina. O viradão de feijão da Tia Catarina. E coloque no todos os sorteios que tiver aí. É o Eloir Camargo da 100 Casas. Isso aí, obrigado. Um abraço para você, Eloir Camargo. Quem também está conosco aqui, bom dia. Tudo bem? Mandou aqui, é o Eliel Moreira. Eliel Moreira, acho que é assim que está escrito aqui, Eliel Moreira. Obrigado pela sua participação aí, Eliel Moreira. Quem também está conosco aqui mandou um bom dia, Jefferson. Tudo bem? Que pena. 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Quem também está conosco aqui, bom dia, Herbert. Põe meu nome no sorteio dessa marmita aí. É o Capote, obrigado Capote pela sua participação aí. Um abraço para você. Quem também está conosco aqui, disse que tá top o programa, é o Márcio Almeida. Obrigado, Márcio Almeida. Quem também está conosco aqui é a Neuci. Neuci mandou um bom dia. Coloque meu nome no sorteio. Já está participando, viu, Neuci? Todo mundo que mandou mensagem aqui está participando, tá bom? Por mais que às vezes eu não veja sua mensagem aqui, não abra, mas você já está participando, está concorrendo, viu? Quem também está conosco aqui é a Natália. Obrigado, Natália, pela sua participação. Quem também está conosco aqui é a Sueli. Obrigado, Sueli. Um abraço, já está participando também. Quem também está conosco é a Midian da Área 1. Ela disse que quer participar do sorteio. Já tá participando, viu, Midian? Um abraço aí. Quem também está conosco aqui mandou um áudio. Vamos ver. Bom dia.
1: Bom dia, amigo Herbert. Tudo
0: Oi,
1: bem com vocês
0: tudo
1: aí?
0: Tudo certo, graças a Deus.
1: É a primeira vez que estou participando.
0: Que bom.
1: Quero participar do sorteio. Manda um abraço para o meu esposo que trabalha lá na Importes Presentes, o Endinho.
0: Já tá participando, tá bom? Já tá na lista já, tá bom? Quem mais está conosco mandou um bom dia aqui, um áudio. Bom dia.
2: Bom dia, companheiro. Vou participar do sorteio aí, todo que tiver na rádio aí. Quem fala é o Ziro. Valeu?
0: Beleza, já tá participando, viu? Um abraço pra você aí. Você que tá mandando mensagem aqui, às vezes eu não vou ver, mas você já tá participando. Quem também mandou pra gente aqui, bom dia, que coloque meu nome no sorteio, é a Cleide Mendes de Lima. Obrigado, Cleide. Quem também está na escuta lá é o José Carlos da Área 1. Obrigado, José Carlos. Carlos, pela sua participação. Quem também está conosco aqui mandou um bom dia, Ebert. É o Murilo Silva, da São Luís. Quero participar do

sorteio. Obrigado, Murilo. Já tá participando do sorteio sim, tá bom? Quem também está conosco aqui é a Silvia Souza. Bom dia, tenha um ótimo dia, abençoado por Deus. Silvia Souza, do bairro São Jorge. Quem também está conosco lá do... é a Marilda de Oliveira, do Jardim Monte Carlos. Marilda Oliveira já está participando do sorteio. Quem também está conosco, mandou um bom dia, Herbert, é a Lidiane Betim Proença. Obrigado.

0: concorrendo também. Quem também está conosco é a Vanderleia Estupira, lá do Residencial Atlântico. Obrigado, Vanderleia, pela sua participação. Já está concorrendo também. Quem também está conosco é a Silma, estou na escuta, ofereço o programa para minha irmã Luzia, que está aqui em casa. Então um abraço aí, Silma, e para sua irmã Luísa, que está na sua casa aí. Um abraço para vocês aí. Quem também está conosco, bom dia, Herbert, aqui é o Wilson, aqui do Monte Sinai. Ô Wilson, um abraço aí para você e para todos os ouvintes do Monte Sinai. Quem também está conosco é a Rose, lá do bairro Bela Vista. Obrigado, Rose, pela sua participação. Quem também está conosco lá da São João, disse que quer participar do sorteio. Que Deus abençoe todo mundo aqui. A Rosa, obrigado, Rosa, da São João. Um abraço aí. Vamos estar tocando a última de hoje. Vamos estar tocando a última de hoje aqui. Vamos estar trazendo, depois dessa musicona boa aqui, o sorteio. Então você fique ligado aí. Já já a gente volta com o sorteio. Vamos estar tocando uma música aqui. Mas antes eu quero dar um recado. 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Então vamos de música, vamos de Bonnie Taylor, Total Eclipse, essa música boa aí pra você. Então não saia daí, já já voltamos com o sorteio e mais participações, hein? Agora 11 horas e 45 minutos.
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Agora 11 horas e 50 minutos, 11h50, faltando 10 minutos aí pro meio-dia, faltando 10 minutos aí pro almoço, viu? Já tô com fome aqui, hein? Já tô com fome. E hoje, quem será que vai ganhar lá? Esse marmitecão ali do Picanha na Chapa, vai almoçar gostoso hoje ali no Picanha na Chapa, hein? Quem será? Daqui a pouquinho a gente vai dizer aí quem que é o ganhador. E quem será que vai ganhar aí também o marmitex ali da tia Catarina ali da Feira da Lua? Quem será que vai ganhar aquele marmitex, aquele viradão gostoso ali da tia Catarina? Olha só, então já vou estar passando aí quem é o ganhador, viu? Daqui a pouco a gente vai vir com o sorteio. Vamos com as últimas participações aqui no nosso programa de hoje. Quem mandou aqui, bom dia, Ebert, coloca meu nome no sorteio, é a Maria do Carmo Gomes, da Santa Rita. Obrigado aí, Maria do Carmo Gomes, já está participando do sorteio. Quem também está conosco aqui é a Terezinha Oliveira, do bairro Bela Vista. Obrigado, Terezinha, já está participando também. Quem também está conosco é a Arlete, da Vila Rural. Obrigado, Arlete, um abraço aí. Quem também está conosco, disse para colocar o nome no sorteio aqui, é o nosso amigo Dirceu Silva. Obrigado, Dirceu Silva. Quem também está conosco é a Jucimara. Ela disse que coloque meu nome no sorteio. Quem também está conosco lá do Jardim Alegre. Lá do Jardim Alegre é o Carlos e a Marilene. Carlos e a Marilene, obrigado aí pela sua participação. Quem também está conosco aqui mandou um bom dia. Ela escreveu bem assim, bom dia, Feverson. Feverson. Ela disse que era participar do sorteio da marmita da tia Catarina. Dela mandou bastante nome aqui, ó. Elaine, Carla, Eduarda, Zilda, Ian. Ela mandou Eduarda, Zilda e Irã. É a Maria Cristina. Acho que são os filhos dela aqui. Maria Cristina, um abraço pra você aí. Já tá participando, tá bom? Já colocou o nome de todo mundo aqui, da família inteira. Já tá participando. Quem também está conosco aqui, que mandou, é a Cleide Matos. Mandou um bom dia, quero participar do sorteio. Já tá participando. Quem também está conosco é a Neide Evangelista. Um abraço aí, Neide. Já tá participando também. Quem também está conosco é o Cirinaldo. Quem também mandou um bom dia aqui. Bom dia, Jefferson. Põe meu nome no sorteio aí. É o Adilson. Obrigado, Adilson. Quem também mandou aqui foi a Sueli Rodrigues, do bairro Bela Vista. Obrigado, Sueli. Já tá concorrendo também. Quem também está conosco mandou bom dia, Ebert. Coloque meu nome no sorteio. É a Devanira do Socomim. Obrigado, já tá participando. Quem também está conosco lá do bairro São Francisco. Lá do bairro São Francisco. É a Jocélia. Obrigado, Jocélia. Já tá participando também. Bastante participação aqui. A gente não conseguiu dar conta de ler todos, hein? Mais de 50 mensagens ainda sem ler. Então, você que participou aí, você que mandou seu recado pra cá, já tá concorrendo a esse Marmitex. E você que não ganhar o Marmitex, não fique triste. 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

0: Isso aí, já vamos tirando o nosso time de campo, que o Daniel tá chegando por aqui. Querendo trabalhar, né, Daniel? Querendo trabalhar aí, né, Daniel? E eu tô aqui atrapalhando. Vamos deixar, então, Daniel trabalhar daqui a pouco. Pegar até as 6 horas da tarde. Tá animado hoje? Opa, não pode. Nunca pode desanimar. Esse solzinho agora, que gostoso ficou. Veio um friozinho de manhã. Eu vim preparado. Olha o tamanho da minha blusa. Fiquei até mais gordo com essa blusa, né? Você viu só? O Jefferson falou que vai comprar uma igualzinha minha. Só pra nós ficar igual. Você viu só? Mas é isso aí. Já passei o link lá pra ele, viu? Vamos ver quem mais, ó. Sebastião mandou um áudio aqui. O último áudio que eu vou soltar aqui, ó. Antes de rolar a roleta. Vamos lá, vamos ver o que o Sebastião tá falando aqui.
1: Bom dia,
0: aqui.
1: Apresentador.
0: Ô, bom
1: Tudo
0: dia.
1: Tudo bem? Coloca meu nome aí pra concorrer esse sorteio aí. É o Sebastião aqui do Jardim São Rafael. Obrigado.
0: Já tá concorrendo, viu, Sebastião? O povo não sabe quem que é o apresentador, mas é só se lembrar daquela vinhetinha que tinha. Passava nos desenhos aqui, ó.
2: Versão brasileira, Herbert Richards.
0: É, só você lembrar dessa vinhetinha que você já lembra o meu nome, ó. Herbert Richard. Mas eu não sou Richard, não, tá? Eu sou Soares. É Herbert Soares. Não é muito parecido, mas serve, né? Mas serve.

0: Isso aí, Herbert. Isso aí, então, fiquei com vocês aí até o meio-dia. Amanhã, com certeza, o Jefferson Abreu vai estar aí. Não vai fugir, eu acho, amanhã. Eu acho que amanhã ele não foge, viu? Creio eu que ele não foge amanhã. Mas tamo aí, tamo junto com vocês aí, cobrindo essas férias do Marcelo. Obrigado você pela sua participação aí, que mandou mensagem, bastante mensagem no dia de hoje. Fale aí no microfone. Fale aí, Dani.
1: Você tem fé que o Jefferson amanhã vai? Você tem fé que ele vai ter até o final do programa amanhã, né? Ou não?
0: Tua fé é grande ou não? A minha fé é grande.
1: Então, espero, então assim seja.
2: Mas que barbaridade.
0: Ah, não, acho que amanhã ele não abandona eu, não. Eu acho, né? Mas é isso aí, muito obrigado você que participou aí. Uma boa sorte, hein? Uma boa sorte pra você. Vamos rodar a roleta aqui, ó. Vamos ver quem que é o ganhador hoje desse Marmitex aí do Picanha na Chapa. E quem ganhar aí o Marmitex do Picanha na Chapa, retirar hoje, viu? Retira ali hoje seu Marmitex do Picanha na Chapa. Eu sorteando aqui, sorteando seu nome, você já corre ali buscar seu Marmitex, viu? Não fica bobeando aí, senão você vai perder seu Marmitex, viu? E quem foi o ganhador lá também, do Marmitex ali, do viradão ali da tia Catarina, quem for o ganhador ali do viradão da tia Catarina, vai lá retirar também, viu? Lá na Feira da Lua. Lá na Feira da Lua, você conversa com a tia Catarina lá e já pega seu viradão, viradão de feijão lá. Olha, eu tô querendo comer esse viradão da tia Catarina, estão fazendo bastante propaganda. O Jefferson Abreu falou que não vai, mas eu vou aí, viu? Ó, tia Catarina, eu vou pegar seu contato aqui, já vou mandar um zap pra você, tá bom? Esse viradão, adora um viradão ali de feijão, hein? Então tá bom. Então vamos lá, vamos fazer o nosso sorteio aqui, vamos deixar de conversa. Vamos rodar a nossa roleta aqui, ó. Vamos lá, quem que será? Vamos sortear primeiro o Marmitex ali do Picanha na Chapa, viu? Quem vai ser o ganhador do Marmitex do Picanha na Chapa? Vamos lá! E o ganhador lá do Marmitex do Picanha na Chapa no dia de hoje é a Paula! A Paula ali, a Paula Bicudo, ela mandou um abraço aqui pra gente. Paula Bicudo, Deus abençoe. Você foi a grande ganhadora hoje do Marmitex ali do Picanha na Chapa. Meus parabéns pra você, viu? Meus parabéns aí, Paula Bicudo. O final do telefone dela ali é 8220. 8220, viu? Paula Bicudo foi a ganhadora do Marmitex do Picanha na Chapa. Agora vamos rolar a roleta de novo aqui. Vamos girar. Vamos ver quem que é o ganhador do Marmitex ali da marmitona ali de virado da tia Catarina. Vamos lá. O ganhador aí do viradão da tia Catarina é o final 4086. Tá escrito Evelyn Flaviani aqui, Evelyn Flaviani. Obrigado, Evelyn, pela sua participação. Meus parabéns, você foi a ganhadora aí do viradão da tia Catarina, viu? Você foi a ganhadora do viradão da tia Catarina. Ela que tá com uma foto aqui, ó, ganhadora aqui, ó. Tá com uma foto, ela e o esposo dela, tá com uma camiseta do Brasil. Aí, ó, bonitão, ganharam aí, ó, ganharam o Marmitex ali, o viradão da tia Catarina. Só você retirar ali na Feira da Lua com a tia Catarina, viu? Meus parabéns, obrigado a você que participou aqui conosco no dia de hoje. Meu abraço pra você, obrigado pela sua participação e nesta quinta-feira abençoada. Então vamos lá, vamos tirando nosso time de campo. Até amanhã, Deus abençoe todos vocês. Aquele abraço e fui, tchau, tchau.

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0: disse assim pra mim: fala pra ela que eu vou desamarrar aquela venda. Calabando, calabassúbria. Deus disse assim pra mim: tá amarrado, mas eu vou desamarrar. É mentira?
1: É verdade?
0: É verdade? Olha aqui pra mim. É a primeira vez que a senhora tá me vendo?
1: Sim.
0: Primeira vez?
1: O senhor?
0: Nunca me viu?
1: Não.
0: Primeira vez? Segura as mãos abertas. Deus disse assim pra mim: pegaram terra daquela propriedade. Pegaram terra daquela propriedade e levaram a terra daquela propriedade para dentro de um centro de macumba. Aquela propriedade não ser vendida. Mas Deus disse assim pra mim: fala pra ela que fui eu que trouxe ela aqui nessa manhã.

0: Já estamos começando o programa mais profético desse Brasil. Deus abençoe a todos vocês sintonizados na 91.5 Rádio Nova Mensagem. Deus abençoe a todos vocês sintonizados nessa magnífica programação. Tivemos uma programação muito abençoada com o nosso querido Herbert. Foi bênção. Oh, glória a Deus. Deus abençoe meu querido Herbert, alegrando a manhã do público Telêmaco Borbense e de toda a região que compõe essa região da capital do papel, né? Os Campos Gerais. Deus abençoe a todos vocês. Agora no meio-dia até uma hora da tarde. Será um programa profético. Enquanto eu estiver falando aqui, o Senhor Deus vai estar entrando na tua casa, vai estar removendo hérnia de disco, bico de papagaio, trombose, vai estar removendo tendinite, bursite, tudo de enfermidade. Vai estar curando você da pressão, vai estar curando você de infecção urinária, infecção pulmonar. Seja qual for a enfermidade, ultimamente aí tá, baixou aí uma virose, a gripe, né, da influenza, tá? As UPAs, os hospitais estão lotados. E enquanto estiver aqui profetizando, Deus vai visitar o seu parente, vai visitar a sua família, vai visitar alguém e vai curar em nome do Senhor Jesus. Portanto, não saia, continua comigo aí, não saia, porque Deus tem bênção para você. Bom, iniciamos aí com um flash de um culto de revelação que Deus esteve usando o pastor Lázaro Menegoni. Deus esteve usando o pastor Lázaro Menegoni. Foi forte demais na sexta-feira passada. E amanhã é o grande dia. Amanhã, sexta-feira, 9, 14 e 19 horas. Tem muita coisa forte, muita coisa poderosa da parte de Deus para acontecer. Deixa eu só iniciar essa programação, já realizando uma oração, para que não sejam as minhas palavras, mas sejam as palavras do Deus Altíssimo falando na minha boca através de mim. Poderoso Deus, nesse momento de oração, aqui orando, primeira coisa eu peço, perdão, Senhor, por todos os meus pecados, por todas as minhas fraquezas que me fazem distanciar do Senhor. Senhor, a tua palavra fala que os nossos pecados têm criado um abismo de distância entre o homem e Deus. Senhor, e por isso não temos sido escutados. E também, Senhor Deus, a tua mão não tem movida ao nosso favor, porque é o nosso pecado que nos distancia. Não que o seu ouvido esteja agravado, não que a sua mão seja encolhida, como a tua palavra fala, Isaías 59. Portanto, Senhor, eu peço a ti, perdoe os nossos pecados. Senhor, mais uma coisa eu peço, seja glorificado nessa programação. E que não seja uma programação apenas, aonde aqui esteja eu falando e ele do outro lado seja um espectador. Não, mas seja, Senhor Deus, um meio rápido para que a tua poderosa mão alcance essas vidas. Uma programação profética, aonde quem fala é Deus, quem age é Deus, quem é glorificado é Deus. E que eu aqui, Senhor Deus, diminua e que tua glória cresça. Senhor, opera milagres. Leva força a quem força. Milagre a quem milagre. Leva a cura a quem precisa de cura. Leva, Senhor Deus, a tua presença a quem já não tem mais ela. tenha piedade, tenha misericórdia e age, Senhor, na vida dessas pessoas através dessa programação, em nome de Jesus. Amém.
1: Eu vejo um assassinato dentro de uma prisão. Levanta a mão na direção dela e grita: queima. Deus disse para mim: estavam armando um assassinato. E Deus disse para mim: eu estou dando livramento, porque o diabo queria matar alguém dentro da cadeia. O diabo queria matar alguém no presídio. Só que Deus está dizendo para mim: eu sou o Senhor que guarda, eu sou o Senhor que livra. Levanta a mão na direção dela. Quem crê que Deus livra, levanta a mão e vai dando glória. Levanta a mão e vai dando glória. Deus disse para mim: eu tenho plano, eu tenho projeto. O diabo sabe disso, o diabo não quer que o meu plano se realize. Mas o diabo, querendo ou não, o meu plano vai se realizar. Levanta a mão e dá glória. Eu estou vendo um nome que eu nunca vi na minha vida. Eu nunca vi na minha vida esse nome. É a primeira vez. Então desculpe se eu me expressar mal, mas eu vejo o nome Sanderley. Hã? É quem? Sanderley é seu irmão? Estou vendo o livramento chegando para ele agora. Levanta a mão e dá glória a quem crê. Porque o plano do diabo era matar o Sanderley dentro da cadeia, no presídio. Só que Deus disse para mim assim: eu sou o Senhor que não vou deixar o diabo tocar nele, porque eu tenho projeto na vida dele, eu tenho plano na vida dele, e o que vai ser executado vai ser o meu plano, não vai ser o plano do diabo, vai ser o meu plano, assim diz o Senhor. Levanta a mão e dá glória a quem crê. Você crê, filha? Ele já frequentou o presídio, ou está no presídio, alguma coisa assim? Ele está no presídio? Ele está lá preso, aqui mesmo? Em Ponta Grossa? O anjo do livramento está indo na direção dele agora. Levanta a mão na direção dela. Alabachurabacalabá. Levanta a mão e vai dando glória. Lá em Ponta Grossa, o anjo do livramento

0: vai pousar lá. Porque Deus disse assim para mim: o diabo estava preparando para ceifar a vida dele lá. O diabo ia usar pessoas de dentro da própria cadeia para ceifar a vida dele lá. Mas Deus está dizendo para mim: eu tenho um plano na vida dele. E pela presença da minha filha aqui, o livramento já chegou para ele lá agora. Recebe o livramento para ele. Recebe o livramento para ele. Levanta a mão na direção dela. Porque o livramento já chegou para o irmão dela lá. Lá em Ponta Grossa agora. Quem crê, explode o inferno dando glória. Eu profetizo o livramento para ele. Em nome de Jesus está profetizado. Diga para ele ficar atento.
1: Aí está o profeta de Deus que estará conosco nesta sexta-feira, 9, 14 e 19 horas. Você vai vir amanhã, você vai trazer uma peça de roupa, você vai trazer um documento, você vai trazer a chave da casa ou do carro, vai colocar seu celular no altar. Amanhã você vai trazer todos os pedidos, vai estar colocando ali no altar, porque eu vou te falar, Deus vai revelar, Deus vai falar. Deus vai usar poderosamente o profeta. Profeta que já está chegando ainda hoje aqui em Telêmaco Borba, para amanhã de manhã, às 9, depois às 14 e às 19 horas, está conosco ali no altar de Deus. Será uma noite incrível. Será uma noite poderosa. Será uma noite realmente magnífica. Será uma noite impressionante o que Deus estará fazendo. Um dia impressionante, né? Será um dia impressionante. Você viu aí a revelação? Essa mulher esteve ali. Deus revelou. Ele teve a revelação. O profeta teve a revelação. Chamou essa mulher na frente. Sabe nada. Que não conhece ninguém aqui. E essa mulher esteve ali. Salvo engano, primeira vez que ela esteve. Eu vou até ouvir essa revelação de novo, em detalhe, porque eu vou passar e vou reprisar para a gente não deixar nenhum detalhe escapar. Nenhum detalhe pode escapar. Às vezes, passa ali e a gente não presta atenção em alguns detalhes. E por isso eu quero passar essa revelação de novo, para você ver, porque tem pessoas que ficam na dúvida, meu amigo Daniel, que acha que é coisa na mente. Acha que é armação, acha que é criatividade, né? Acha que é alguma combinação. E eu vou te falar, me surpreende. Eu fico surpreso ali quando eu vejo essa ação de Deus, sabe? Usando profeta é uma coisa. São pessoas que vão pela primeira vez e tem pessoas que eu nunca vi na vida. Eu sou bem sincero. Sou bem sincero. Eu nunca vi na vida. Pessoas assim que eu não. E, talvez veja só essa vez, né? Só essa vez também, verdade. Né? E eu tenho uma grande dificuldade, que é gravar a fisionomia das pessoas e nome. Tenho grande dificuldade, porque é muita gente. Eu conheço muita gente, irmão. Meu Deus, você imagine falar o nome dessas pessoas. Não, é muita pessoa, muita gente. Né? Então, são pessoas que vêm ali pela primeira vez e eu só sei que é a primeira vez porque elas falam ali. É a primeira vez que eu estou aqui. E aí, não só em se tratando de ser a primeira vez, mas o profeta, para não deixar dúvida, ele traz a revelação do problema e se for parente, ele ainda traz o nome e traz a condição que está aquela pessoa. É uma coisa assim absurda. Eu estou na presença de Deus 30 anos que eu caminho com o Senhor. E digo que tem coisas que é como eu estivesse vendo a primeira vez. É impressionante. Nós vamos voltar essa revelação. Vamos lá? Vamos voltar esta revelação só para você. Eu quero que você preste atenção em detalhe. Porque amanhã, sexta-feira, será mais forte ainda.
0: Para cá grita queima. Eu vejo um assassinato dentro de uma prisão. Levanta a mão na direção dela e grita queima. Deus disse para mim, estavam armando um assassinato. E Deus disse para mim, Eu estou dando livramento porque o diabo queria matar alguém dentro da cadeia. O diabo queria matar alguém no presídio. Só que Deus está dizendo para mim, eu sou o Senhor que guarda, eu sou o Senhor que livra. Levanta a mão na direção dela. Quem crê que Deus livra, levanta a mão e vai dando glória. Levanta a mão e vai dando glória. Deus disse para mim, eu tenho plano, eu tenho projeto. O diabo sabe disso, o diabo não quer que o meu plano se realize, mas o diabo, querendo ou não, o meu plano vai se realizar. Levanta a mão e dá glória. Eu estou vendo um nome que eu nunca vi na minha vida. Eu nunca vi na minha vida esse nome. É a primeira vez. Então desculpe se eu me expressar mal, mas eu vejo o nome Sanderley.
1: Pausa aí para mim, Daniel. Pausa para mim aí. Depois a gente pode, não tem problema, pode voltar ali, acho que da metade, né, que tava, né? Olha só, ele tem a revelação e vê essa pessoa sendo assassinada na cadeia. Ele vê um plano, ele vê um plano sendo arquitetado por outros criminosos ali para tentar tirar a vida dessa pessoa na cadeia. Ele chama aquela mulher ali na frente e vai entregando a revelação. Olha só. E aí ele fala que vê alguém dentro de uma cadeia e vê um complô se formando para tirar a vida desta pessoa na cadeia. E aí, pro final, meu irmão, aí é que vem o mistério. Porque daí até o nome da pessoa que está na cadeia, ele tem. Ele tem a revelação. Né? E ele fala exatamente o nome desta pessoa. Ele alega que é um nome um pouco diferente, mas ele diz exatamente. Para surpresa de todos... Para surpresa de todos, era o parente, acho que irmão, né? Irmão dessa mulher que está preso. Vamos ouvir o restante dessa revelação.
0: Hã? É quem? Sanderley é seu irmão? Estou vendo o livramento chegando para ele agora. Levanta a mão e dá glória quem crê. Porque o plano do diabo era matar o Sanderley dentro da cadeia, no presídio. Só que Deus disse para mim assim: eu sou o Senhor que não vou deixar o diabo tocar nele, porque eu tenho projeto na vida dele, eu tenho plano na vida dele, e o que vai ser executado vai ser o meu plano, não vai ser o plano do diabo, vai ser o meu plano, assim diz o Senhor. Levanta a mão e dá glória quem crê. Você crê, filha? Ele já frequentou o presídio, ou está no presídio, alguma coisa assim? Ele está no presídio? Ele está lá preso, aqui mesmo? Em Ponta Grossa? O anjo do livramento está indo na direção dele agora. Levanta a mão na direção dela. Alabaxurabacalabá.
1: 12:20. 12:20. Impressionante. A revelação de Deus. O Senhor traz a revelação, revela o complô contra a vida desse rapaz, e esse complô vai tirar a vida dele. Havia um plano maligno para tirar a vida dele lá. E aí traz até o nome, Sanderley. E a moça ali começa a chorar. Eu tenho um vídeo dela aqui, ó, a gravação. Ela começa a chorar. E ela fala que é o irmão dela que está preso lá na cidade de Ponta Grossa. E o profeta diz: o anjo está indo lá para dar livramento. Louvado seja o nome do Senhor. A Bíblia vai falar de algo semelhante a esse que aconteceu, né? Pois o profeta Eliseu recebia a revelação de Deus que o inimigo, o rei da Síria, planejava uma armadilha no caminho, escondido, hein?

0: emboscada para poder pegar o rei desprevenido e toda a sua comitiva. Aí o profeta tinha a revelação e mandava para o rei avisar o rei: não passes por determinado local, porque há um complô, né? há uma emboscada da parte do rei da Síria para pôr a mão em você. E o rei se guardava e por lá não passava. E não foi uma, nem duas, nem três, várias vezes o profeta tinha essa revelação e avisava, tanto que confundiu o inimigo. O inimigo sírio pensou consigo: há um traidor entre nós que está trazendo informação para o rei da Síria. E alguém conhecendo, sabendo que quem, né, conhecendo o profeta, já sabia desse profeta, cuidou em avisar o rei, dizendo: não é ninguém, não há nenhum espião, porque ele fazia reuniões secretas, só com a sua elite, os generais ali, e falava do plano, ninguém mais sabia. Ele cuidou em não aumentar o número de pessoas, não deixar mais pessoas informadas. Ele diminuiu, foi ficando desconfiado, foi diminuindo o número de pessoas, botou só a alta cúpula, as pessoas mais confidentes. Aí ele chegou a essa conclusão: um de vocês estão me traindo, vou mandar matar. Aí alguém disse: não é nenhum de nós, é que lá tem um profeta. Profeta revela tudo, meu irmão. Profeta revela tudo, revela até pensamento. Na hora que tu deita na tua cama para dormir, teus pensamentos, né, de planos, os seus planos que você arquitetam lá na tua cama, Deus revela tudo para ele. Ele sabe de tudo, sabe todos os teus pensamentos, sabe tudo, até teu sonho ele sabe. Aí ele disse assim: então vamos atrás do profeta. Vamos atrás do profeta. Vamos lá, vamos buscar ele. Minha guerra agora não é contra o rei, é contra o profeta. É por isso que profeta é perseguido, né? Profeta é perseguido porque fala aquilo que do alto vem. Como é que ele sabe? Como é que Eliseu sabia? Eliseu está nas terras de Israel. O rei da Síria está nas terras da Síria, né? Está lá na Síria. E o que acontecia lá, Deus revelava para ele cá. Então, eu quero que você entenda que o mesmo Deus que trazia a revelação para o profeta Eliseu, esse mesmo Deus que trazia a revelação para o profeta Eliseu, esse mesmo Deus vai estar trazendo uma revelação na vida do profeta Lázaro Menegoni, nesta sexta-feira, 9, 14, 19. E pode levar uma peça de roupa, pode levar também ali uma fotografia, uma chave. Só não conte problema para ele, não conte nada. Até porque ele nem se permite ninguém falar isso para ele. Ele avisou sexta-feira passada: ó, eu vou orar para vocês aqui na frente, depois que o culto terminou, só não me conte nada. Eu vou ungir vocês, e só ungir era coisa rápida mesmo, que tem pessoa que ele gosta de ficar contando problema, né? Gosta de vomitar o problema, né? Ele disse: eu não quero que me conte nada, porque se você me contar, como é que vou precisar de... Não precisa, então, mais de revelação. Deus não vai revelar aquilo que já está revelado. Deus vai revelar aquilo que está em oculto e escondido, né? Então, é impressionante. E amanhã, 9, 14 ou 19 horas, você vai estar conosco e você vai receber uma direção, vai receber uma revelação. Deus vai se revelar, vai estar conosco. Daqui a pouco terminar o culto, terminar o culto, tá vendo? Minha cabeça é tão culto, meu irmão. E é culto, é culto, é culto essa programação. Eu vou lá no monte, eu vou estar indo lá no monte, pedindo para que o anjo desça nessa sexta-feira. Ontem eu passei o dia inteirinho em propósito, jejum, fiz a programação ontem aqui em jejum, e eu gosto muito de espiritual, trazer Deus pro meio. É jejum e oração, meu irmão. Jejum e oração. E tem coisa que a gente tem que buscar no monte. Os crentes diferenciados são os crentes do monte. Os crentes diferenciados são os crentes do monte. E as irmãs do coque do ciclo de oração. É diferenciada, meu irmão. Irmãos do Monte e as irmãs do ciclo de oração. Inclusive, hoje até tem culto do ciclo de oração. As irmãs daqui a pouco vai mandar mensagem aqui para me informar o pregador. Então, nessa, terminando a programação, eu vou lá. Mas vamos acompanhar mais? Tem mais aí revelação? Como Deus usa o profeta? Enquanto isso, já estou entrando aqui, já na live. Entrando na live no Instagram e PCNTB.
1: Fica do lado dele, filha. Labandoca, labassúbria. Eu vejo uma moto toda retorcida. E Deus disse para mim assim, até um acidente. Esse acidente ia ser de moto. E esse acidente ia ceifar uma vida. Levanta a mão para cá e grita, queima. Grita forte, queima. Alabassura, abacô, mandaracé. A unção de Deus está descendo aqui. Levanta a mão e dá glória. Levanta a mão e dá glória. Eu estou vendo um trabalho de macumba que foi feito, e eu vejo uma feiticeira entrando no cemitério com uma vela de cor preta, e eu estou vendo essa feiticeira indo até uma sepultura, e essa feiticeira chega nessa sepultura, levanta a mão para cá e grita queima, e com a cera da vela, eu estou sentindo até o cheiro da cera da vela derretida aqui, levanta a mão e grita queima, com a cera da vela, ela escreve em cima daquela sepultura o nome do Jonathan. Meu pai, levanta a mão e vai dando glória. Ela escreve em cima da sepultura o nome Jonathan, com a própria cera da vela. E eu perguntei, Deus, por que a vela preta? E Deus disse assim para mim, morte, luto. Deus disse para mim, tem um acidente de moto, que é ceifar a vida do Jonathan. Só que Deus disse assim para mim, eu estou desfazendo o trabalho agora. Levanta a mão e...
0: Impressionante como Deus usa o pastor Lázaro Menegoni. Você viu a revelação? Daqui a pouco vou colocar de novo. Às vezes escapa algum detalhe. E foi chamado ali na frente a irmã. Ok, meu querido Adilson? Já entrou ali, já compartilhou. Você que está ouvindo essa programação, já pode agora entrar pelo Instagram IPCNTB. Vai lá, entra lá, IPCNTB. O Adnilson já disse ali, compartilhei. Paz do Senhor, querida Valquíria. Deus abençoe a sua vida. Alana, Deus abençoe a Alana. Deus abençoe Fred, né? Tá ali escrito Fred. Pastor Tailan Santos também entrou ali. Cauã entrou ali também. Já vai lá. IPCNTB no Instagram, IPCNTB, é um Instagram da Igreja Cristo para as Nações, aqui em Telêmaco Borba. Deus abençoe a minha querida Iriane Razotto, Deus abençoe ali de Curitiba, já estão entrando, essas pessoas que já estão aqui no Instagram. Eu quero que você mande um áudio para mim também, eu quero colocar o seu áudio aqui. Pastor, eu preciso de um milagre. Pastor, eu preciso de uma vitória. Pastor, eu preciso de uma bênção. O que é que você precisa? Pastor, eu preciso. Precisa? Então manda aí agora. Pode mandar uma, mas manda áudio, fica melhor. Por quê? Porque daí eu já vou colocando o áudio aqui, a gente já vai escutando, falando que não dá nem tempo aqui de estar lendo, porque eu já estou acompanhando os irmãos aqui pelo Instagram. E aí o áudio vai vindo, o Daniel já vai colocando ali, só para a gente agilizar. Tá bom? E eu gosto de ouvir você também, gosto de interagir com você. Então, Daniel, a revelação foi muito impactante. Essa revelação que foi trazida aí foi, assim, assustadora, porque foi descoberto o plano do maligno. O nome dele foi pago para uma sacerdotisa, né? Se é que eu posso dizer assim, da macumbaria. E a macumbeira, ela foi até o cemitério, pegou uma vela preta e foi até uma tumba.

0: Pumba, vela preta, segundo a revelação foi dada, significava ali morte. E ela colocou a cera da vela, né? Virou a vela, foi derretendo, e sobre a cera daquela vela colocou o nome Jonathan. Não é isto? E a gente vai repetir de novo a revelação. Tem gente chegando aqui agora no Instagram, não viu essa revelação. E tem gente que está entrando agora aqui, ouvindo essa programação e vai acompanhar de novo. E colocou o nome dele ali. Eu vou colocar a revelação, porque você vê, eu não dá nem para dizer algumas coisas aqui pelo Instagram. Porque o Instagram acaba travando, né? E eu perdi esses dias 900 seguidores, 990. Perdi assim, pum! Estavam quase 5 mil seguidores. 5 mil. Faltava 1 para 5 mil. De repente, meu irmão, quando eu li, estava 4.100. Deus abençoe a Cauane Felício. Deus abençoe a Corte Denise. Denise Corte. Deus abençoe a Eliana também, que entrou aqui nessa transmissão aqui. Então, só que assim, falar eu vou falar, independentemente. Temos que falar. Então, às vezes, eu procuro uma forma de poder evitar, às vezes, que o Instagram acabe não levando essa informação, né? Mas eu quero que você escute outra vez. Escute de novo essa revelação, porque talvez está acontecendo com você e você não sabe. E é revelação como essa que te faz associar uma coisa a outra. Aos problemas que está acontecendo com você, a essa revelação, que pode parecer igual. Escuta só, presta bem atenção. Presta bem atenção a esta revelação. Vamos colocar de novo. Pode colocar.
1: Fica do lado dele, filha. Labandoca, labassúbria. Eu vejo uma moto toda retorcida. E Deus disse para mim assim, até um acidente. Esse acidente ia ser de moto. E este acidente ia ceifar uma vida. Levanta a mão para cá e grita queima. Grita forte, queima. Alabachurabacô, mandaracé. A unção de Deus está descendo aqui. Levanta a mão e dá glória. Levanta a mão e dá glória. Eu estou vendo um trabalho de macumba que foi feito. E eu vejo uma feiticeira entrando no cemitério com uma vela de cor preta.
0: Pausa para mim. Pausa para mim. Primeiro, ele tem a revelação. Ele vê a moto toda retorcida, como tivesse acontecido um acidente. Ele via a moto toda retorcida. Olha só, olha a revelação. Ele vê toda retorcida a moto. Agora ele vai dizer o que causou, o que levou isso a acontecer. Continua escutando.
1: E eu tô vendo essa feiticeira indo até uma sepultura. E essa feiticeira chega nessa sepultura, levanta a mão para cá e grita queima. E com a cera da vela, eu estou sentindo até o cheiro da cera da vela derretida aqui. Levanta a mão e grita queima. Com a cera da vela, ela escreve em cima daquela sepultura o nome do Jonathan. Labando, calabassura, bacobadará. Ô meu pai, levanta a mão e vai dando glória. Ela escreve em cima da sepultura o nome Jonathan.
0: Olha só.
1: Com a própria cera da vela.
0: Com a própria cera da vela.
1: E Deus, por que a vela preta? E Deus disse assim para mim, morte, luto. Deus disse para mim, até um acidente de moto. Que ia ceifar a vida do Jonathan. Só que Deus disse assim para mim, eu estou desfazendo o trabalho agora. Levanta a mão e...
0: Deus entrou em ação. A revelação era o seguinte. Primeiro ele viu uma moto toda retorcida. Um acidente que havia acontecido e seria um acidente fatal. Aí, depois, ele vai concluir a revelação dizendo, eu vejo uma macumbeira indo até um cemitério, acende uma vela preta, que significa luto, e derrama a cera da vela, né, em cima de uma tumba, e escreve o nome, e ele vê o nome. E o nome que ele vê é Jonathan. Ai, meu Deus do céu. Eu tô aqui com um vídeo aqui na minha mão. A moça, eu não sei se está postado, depois procurei porque está postado no Instagram. Se não tiver, depois eu vou postar. É, ela começa a chorar. Entra em choro. Chora aquela mulher. Porque o Jonathan é exatamente o irmão dela. E ela chora. E ele foi a primeira vez, sexta-feira agora. Foi a primeira vez que ele foi, foi nessa sexta-feira. E Deus trouxe a revelação. Para não surpresa, esse rapaz já tinha sofrido alguns acidentes, e o inimigo já queria ceifar. Essa sexta-feira vai ser demais o que vai acontecer. Vai ser demais. O que vai acontecer nessa sexta-feira vai ser demais. Você vê, estava lotado os três horários, né? Mais especial à tarde e à noite. De manhã estava muito frio, ainda assim compareceu muitas pessoas na parte da manhã. E o profeta Lázaro Menegoni, ele não tem medo não, irmão. Ele entrega com ousadia mesmo. Ele fala com ousadia, ele não leva nada para casa. Ele é aquele tipo de profeta que vai falar tudo, vai entregar tudo. Vamos aqui, ó, chegou mensagem aqui da Vanderleia. Paz do Senhor, peço oração para mim e minha família. A Vanderleia esteve semana passada. A Vanderleia esteve conosco também na sexta-feira. Depois procura aí. A revelação dela é uma de camisa, blusa verde. Isso, pode procurar aí a revelação. A Vanderleia esteve conosco. Vanderleia, vem sexta-feira de novo. Ela teve até que sair um pouco mais cedo por causa de horário de ônibus. Deus abençoe a Ivaneide, que entrou aqui. Deus abençoe, querido, está ali também pelo Instagram. Deus abençoe a Janete de Jesus, entrou ali também. Deus abençoe a todos que estão pelo Instagram. Curte, segue a gente aí pelo Instagram, IPCNTB, tá? Entrou aqui, segue a gente para você acompanhar as postagens, publicações, você ficar inteirado com o que acontece ali na Igreja Cristo para as Nações. Vai lá ver as publicações, ajuda a compartilhar, compartilha, coloca nos stories, convida a pessoa para estar conosco nesta sexta-feira. Já vamos colocar, deixa eu só ver aqui também, mandou uma mensagem aqui, ou melhor, responder a Sueli de Fátima. Paz do Senhor, pastor, eu preciso de milagre. Precisa, filha? Sexta-feira você vai estar com a gente. 9:14, 19 horas. Que igreja? Igreja Cristo para as Nações. Atenção, é a Igreja Cristo para as Nações. Avenida Guataçara Borba Carneiro, número 68, no centro de Telêmaco Borba. Noemi Marques mandou também mensagem aqui. Peço oração por mim e minha família. É a Noemi da cidade de Imbaú. Minha querida, Deus abençoe, vem amanhã, traz todo mundo aí de Imbaú e vem estar conosco nesta sexta-feira. Deus abençoe a Eloí também. Eloí, paz do Senhor, pastor Edivaldo, estamos nas escuta. Esse maravilhoso programa é uma bênção no lar. Deus abençoe meu querido Eloí, nossa querida Noeli. Deus te abençoe, Deus te honre, Deus te prospere maravilhosamente. Vamos à revelação? Vamos lá, vamos à revelação. Da Vanderleia.
1: Deus disse assim para mim, Fala para ela que eu vou desamarrar aquela

0: dela aqui nessa manhã.
1: É muito forte! Forte demais! Meu Deus! Vem sexta-feira, vem sobre mim. Vem, vem, porque eu já quero ver o que vai acontecer amanhã nos três grandes horários. 9, 14, 19. Deus abençoe a Fabiane Santos, Deus abençoe aqui NM Importação. Deus abençoe a Rafaele. Deus abençoe. Gente, entra aí e segue a gente aqui pelo Instagram e PCNTB. Manda aqui a sua mensagem, manda um áudio aqui. Manda um áudio aqui. É, pastor, eu preciso de uma vitória. Você quer que eu ore por você? Escreve agora aqui no Instagram. Pastor, ora por mim lá no monte. Escreve aí. Ou coloca o nome das pessoas que você gostaria que eu pudesse orar lá no monte. Vai lá, rapidamente, você vai escrever a Letícia, a Rafaele, escreve aí agora, e você que está ouvindo em casa, manda um áudio para mim, já falei, porque se eu ficar lendo aqui, eu já percebi, eu começo a ler aqui, aí o Instagram, a pessoa já vai saindo, então tem que falar olhando para o Instagram aqui, para a live, e aí se você ir colocando, mandando um áudio, pedido de oração, fica melhor pra mim aqui, porque hoje aqui só tá eu aqui, e a pastora quando está aqui, ela vai anotando tudo, é a escriba de Jesus, e vai anotando tudo, é tudo certo. A Janete colocou, pastor, ore pelo João, eu vou orar pelo João, saindo daqui, vou lá no monte, ore pelo Tiago, Janete ainda colocou ali, ore pelo Tiago. Você está ouvindo em casa? Manda um áudio para mim. A Vandelê mandou uma figurinha. Manda um áudio. Manda um áudio. Ore por mim. É até melhor que as pessoas falem, porque daí, meu irmão, às vezes ele fala 10 nomes em pouco segundo. Melhor que mandar um texto, que para eu ler aqui vai levar uns minutos, 2 minutos. Escreve. A Janete colocou. Deus abençoe a Letícia. Recebe uma vitória grande, Letícia. Deus está cuidando de você. A Neuci Borges, ora por mim, pastor. Conta comigo. Está orando por você. Vamos lá. É, tem um áudio aí, no Eli, provavelmente seja para falar da quinta-feira. Então vamos, ou é um pedido de oração. Vamos ouvir o áudio da Emanueli.
2: A paz do Senhor, pastor Regivaldo. A paz do Senhor Jesus a todos os amados ouvintes. Aqui é a irmã Noelia, estou passando para convidar a todos para um grandioso culto na noite de hoje, na direção das irmãs do Círculo de Oração, onde vai estar ministrando a palavra do Senhor a missionária Cleonice, uma mulher muito usada pelo Senhor Jesus, e o Senhor tem uma palavra ao seu coração. Não fique de fora, não fique em casa, mas esteja junto conosco, adorando o nome do Senhor. O endereço da sua bênção, da sua vitória, está na Igreja Cristo para as Nações, Avenida Guatassara Borba Carneiro, número 68. Que Deus abençoe a todos, em nome de Jesus.
1: Tá dado o recado, minha irmã. Tá dado o recado. É daqui a pouco, às 19 horas, temos o nosso círculo de oração. A irmã, quem que ela falou? Cleonice? Cleonice? Missionária Cleonice vai estar pregando hoje à noite, às 19 horas. Vai ser bênção. Janete de Jesus Machado pediu ali para orar também pela Soraya e pela vida dela também. Prepara um louvor para mim, prepara um lindo louvor, pode ser aquele que eu gosto de colocar aqui, pode dormir tranquilo. Ontem foi quarta-feira, foi esse culto, foi lindo o que Deus fez ontem, meu irmão. E vou te falar, à noite, vai ser o jogo do Brasil, vai ser jogo do Brasil para quem assistiu o jogo do Brasil, mas para quem foi no culto que nem sabia de jogo do Brasil, meu irmão, foi buscar, foi a vitória real de Deus. E depois, quem gosta ali, depois é só ver os lances, né? E ontem as pessoas estiveram, ontem à noite, foi bênção o mover de Deus, os três horários. Pessoas lançaram, melhor, pessoas mandaram mensagem hoje, né? Irmãos que estiveram ontem, agradecendo pelo culto de ontem.

0: Boa tarde, pastor Regivaldo. Boa tarde, irmão Dirceu. Sou eu, a Cristiane Pinheiro. Peço para o senhor levar o nome do meu netinho, Ravi Oscar,
1: Amém.
0: que vai, amanhã ele vai no dentista e vai tomar umas coisas fortes, sabe? Uma anestesia geral. E
1: Anestesia.
0: aí pedi para o senhor pôr o nome dele e levar no monte e por toda a minha família. Tá bom?
1: Ainda
0: Deus
1: bem que é
0: abençoe, pastor
1: dente, né?
0: Rivaldo. Deus
1: Ainda.
0: abençoe, irmão Daniel.
1: Ela aí, amém. Ainda bem que é no dentista, né? Ainda bem que não é. Que não é numa mesa de cirurgia por qualquer outro motivo. Então tá tranquilo, vai fazer uma limpeza, né? Uma manutenção, meu irmão. Deus abençoe, querida. Mas não deixa de ter uma preocupação, né? Se tratando de anestesia, é sempre um tanto preocupante. Mas vamos lá, Deus abençoe, vou estar orando sim. Deus abençoe todos vocês acompanhando essa belíssima, fortíssima. Programação. Pastor Lázaro Menegoni estará conosco amanhã, os três horários. Eu falo toda hora porque assim eu quero que fique gravado na sua mente. Talvez seja um tanto chato, mas é que a gente, hoje em dia, a gente esquece das coisas fáceis. Facilmente a gente acaba esquecendo. E eu estou colocando aí revelações como Deus usa esse profeta. A igreja é Cristo para as nações. Igreja, Cristo para as nações. Avenida Guataçara Borba Carneiro. Não coloca aí no GPS rua, tá? Porque se você colocar Rua Guataçara Borba Carneiro, você vai parar lá em Tibagi, né? É rua não, é avenida. Avenida Guataçara Borba Carneiro, número 68, no centro de Telêmaco Borba, bem na avenida, do lado da avenida. Aí fica ali do lado, a Tibagi Moto Honda. Bem do lado, parede. Tibagi Moto Honda. A Camila Cristina Nascimento mandou uma mensagem ali dizendo: Pastor, só agradecer a Deus por todas as graças recebidas. Essa é grata, hein? Deus te abençoe, Camila. Deus te honre e continue abençoando você. É coração assim que chama a atenção de Deus. Coração grato. Grato a Deus por tudo que ele tem feito e por tudo que ele vai fazer. Ô, glória! Então, a Igreja Cristo para as Nações, ela fica ao lado da loja de moto, Tibagi Moto Honda. E outro lado fica ali a garagem da Princesa dos Campos, em frente à Academia Inspirar. Mais um pouquinho para o lado está o posto de gasolina Nova Jerusalém, né? Nova Jerusalém. Ok? Não tem erro, pessoal. Não tem erro. Não tem erro. Tá? E essa sexta-feira vai ser memorável. Você que não veio na semana passada por este ou aqueles motivos, você vai vir amanhã. E amanhã que benção. Não tem jogo do Brasil, olha, né? Brasil já classificou, né, Daniel? Classificou, tudo bem, graças a Deus. Mas amanhã é o dia das bênçãos de Deus ser classificada na sua vida, meu irmão. Você precisa desta vitória, precisa de milagre. Gente, o que tem de pessoas que estão aí, olha, em situação difícil, não é fácil. Tem hora que eu falo para Deus: Senhor, me ajude a orar por tanta gente, sabe? Às vezes a gente fica impotente diante de tanta situação. E a gente precisa de reforço. E Deus enviou um reforço, um profeta, que, pelo poder da revelação, anula uma ação do inimigo, anula os planos arquitetados pelo adversário. São anulados pelo poder da profecia. Então, amanhã é o seu dia. Traga uma peça de roupa, traga garrafa com água, chaves, documento. Eu falo que às vezes tem pessoa que ele reclama tanto, preciso de um milagre, preciso de uma vitória, preciso de uma benção, e manda mensagem, e fala, e pede, mas ele não reage. Você tem que reagir. Você tem que sair de casa. Ah, porque tá frio. Ah, tá. Então tá frio. Aí não sai de casa porque tá frio.

0: geralmente quem pensa assim só vive choramingando, lastimando.
1: Serve para ir para a
0: manhã. E aí? Você entende? Agora, se fosse para qualquer um outro lugar, e o trabalhador não sai, tem que não sair no frio, meu irmão. E se fosse uma outra situação, ele sempre sai. É sempre pai para a igreja que é mais difícil. Isabel escreveu ali: minha neta saiu da UTI, já está no quarto. Agradeço as orações dos irmãos. Só agradecer a Deus, maravilha, glória a Deus. A Isabel tem motivos para agradecer a Deus. Olha aqui, né? As orações tiraram a neta dela da UTI. Tiraram a neta dela da UTI. Deus é maravilhoso, meu irmão. Você entende? Deus é poderoso. Aí você fica aí, salve aquele que, né? Exceção aqueles que estão acamados, não pode ir. Aí você vai pegar uma água, vai levar até o altar e dá para essa pessoa. Vai beber essa água e vai levantar da cama. Isso direto acontece na igreja. Filhos que levam, mães, né, maridos vão na igreja, levam uma peça de roupa, pega uma unção ali consagrada, levam uma água e aí leva para casa. Daqui a pouco, na outra semana, eles voltam contando o testemunho. Olha a Isabel contando a bênção aí. As orações já tiraram da UTI e a filha dela, a netinha, né? A neta, para a glória de Deus. Bom, pessoal, eu fiquei aqui uma hora de relógio falando, mostrando para você o porquê você tem que estar amanhã. Agora é com você. Daqui em diante, eu não posso fazer mais nada. O que eu posso fazer agora no monte, orar, vou buscar Deus e dizer para Deus descer com a resposta. Mas se você não tiver lá amanhã, infelizmente, você não vai receber nada. Mas se você estiver lá amanhã, no local de encontro, aonde o Senhor vai descer, pode ter certeza que você vai receber a sua bênção. Todo dia eu orava com água e tomava por minha neta. A Isabela disse aqui. Deus abençoe Isabel pela sua fé. Deus abençoe ouvintes desta programação. Fica com Deus. Forte abraço.
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0: Olá, boa tarde, seja muito bem-vindo. E como diz a palavra de Deus, esse é o dia que o Senhor nos deu e é nele que a gente se alegra. Isso mesmo, está frio, né? Mas que a gente possa se aquecer com a nossa palavra do dia, com o nosso café com reflexão e, claro, com a participação pelo 3910-1230, que é o nosso WhatsApp, né? Nós queremos receber a sua mensagem, saber aonde você está, qual bairro você está, se tá frio aí, né? Nós queremos saber tudo de você, que você nos conte o que você faz para se aquecer nos dias frios. Como que tá? Muitas camadas de blusa aí, meias? Ah, gente, sabe como que eu faço? Eu faço com a minha irmã Vilma. Eu coloco à noite uma bolsa de água quente para esquentar os pés. Gente do céu! Porque, ai, como esquenta, como fica gostoso. Gente, agora primeiramente, antes de eu dar essa informação, quero dar uma boa tarde para minha amada missionária Cleonice.
1: Boa tarde, Liz. Boa tarde, Daniel. Boa tarde, queridos ouvintes. Mais uma vez estamos aqui. Glória a Deus que o Senhor tem concedido, né?
0: Amém.
1: Estamos para mais uma tarde na hora do café.
0: Amém. Boa tarde, Daniel. Que possamos ter assim uma tarde abençoada e iluminada.
1: Que delícia.
0: E claro, né? Nós estamos, né, nos dias frios. É a primeira massa

Polar do inverno, tá? É os primeiros dias de inverno que a gente tá sentindo assim na pele mesmo, né? E como eu falei, assim que eu faço igual a irmã Vilma faz, coloco uma bolsa de água quente pra esquentar os pés. Porque sabia, missionária Cleonice, que pra gente assim, se a gente manter os nossos pés aquecidos, a gente não sobrecarrega o nosso coração? Aham! Sim, porque Dani, o frio, ele pode causar a vasoconstrição. Com isso, reduz a circulação sanguínea. Aham, gente, tá? Então, isso daí acontece nas extremidades, o que leva a ter problemas na nossa saúde, causando infarto, derrame. Aham, exatamente isso. Além disso, o frio, ele pode causar também edema nos pés, indicando que o coração não tá funcionando bacana, bombeando este sangue. Portanto, é importante manter os pés aquecidos, as mãos aquecidas, a cabeça aquecida. Gente, não é feio a gente usar gorro, não. Gente, tá super na moda. É um acessório você usar luva, você usar meia, você usar polaina, você usar meia de lã. Né, dona Maria José já tá fazendo uma meia de lã lá pra mim. Né? E agora nós temos também essa colaboração valiosa do Dr. Sadi, Dr. Sadi Dornelles, tá? Lembrando que o Dr. Sadi, gente, ele é clínico geral e cardiologista também. E ele vai estar aqui conosco agora no dia 30/6, missionária. Presta atenção. Aham, se você tem alguma pergunta, se você tem alguma dúvida sobre clínica geral, sobre cardiologia também, você pode mandar desde já para o Daniel, que o Dr. Sadi vai estar aqui para responder as perguntas, tá? Nós começamos, né, o nosso bate-papo, mas, gente, é muito amplo essa parte da cardiologia. Olha, essa, por exemplo, esse negócio dos pés fria. É uma coisa que muitas pessoas não sabiam, que pode causar o infarto e pode causar o derrame de pé frio. Não é só aquele negócio, ah, você é pé frio, meu pé não esquenta. Gente, tem que aquecer, né, irmã Vilma? Tem que aquecer mesmo, né? E vamos, então, aproveitar essa tarde maravilhosa, né, gente? Tem alguém lagarteando por aí? Ai, que delícia, né? E vamos começar o nosso dia com a nossa palavra do dia, que está no Salmo 118:24. Este é o dia que fez o Senhor. Regozijemo-nos e alegremo-nos nele. O versículo afirma que o dia presente é obra de Deus, nos convidando a responder com alegria e celebração, independente das circunstâncias externas. A expressão regozijemo-nos e alegremo-nos nele indica que é alegria ativa, que envolve louvor e confiança na ação divina. É a vida de celebração. Vamos celebrar a vida, vamos celebrar o dia de hoje com o presente que Ele nos deu. Cada momento é um presente que merece ser vivido com gratidão. Gente, viver esse tempo é festa, é viver em união, reunindo pessoas, sorrindo, vivendo a simplicidade das coisas boas da vida, né? E eu peço a Deus que a celebração possa estar aí com você, na sua casa, na sua igreja, no seu coração. Claro, mesmo no meio da tempestade, que você consiga, de uma forma muito simples, enxergar a beleza da vida e tudo o que nos faz sentir bem. É disso que a gente precisa. Claro que os problemas existem, mas Deus é mais e é nele que a vida fica ainda melhor.

0: mesmo, né? E vamos começar essa tarde maravilhosa com alegria, né, missionária Cleonice? Como que foi, assim, a sua quarta-feira? Trabalhou bastante?
1: Trabalhei, mas minha quarta-feira foi uma bênção do Senhor, depois de aquela terça-feira, né? Aquela terça-feira que a gente teve, né, Liz? Meu Deus,
0: verdade.
1: A noite foi benção. Quero mandar um abraço minhas queridas irmãs da UFBRAC, intercessor Socomi, e todas as igrejas do Brasil para Cristo também, né? Porque são muitas.
0: É como a gente falou aqui na reflexão, né, missionária? É a gente viver em união, reunindo pessoas, como nós estivemos juntamente lá com o pastor Isabel, né, nos reunindo. Eu comentei com o Daniel, a Solange pensa numa alegria, gente. Solange. É contagiante, né?
1: Ela é uma divertida,
0: quero aprender a tocar o pandeiro também, Solange do céu. Ô, missionária, ô, pastor Isabel, tá com o radinho ligado aí? Dá um oi pra gente aqui.
1: As irmãs são animadas. São
0: as irmãs
1: animadas.
0: São muito animadas, né? Então, e essa animação, né, missionária, ela contagia a gente.
1: É muito bom. Né? Às vezes você chega ali meia depressiva, você chega ali meia de cabeça baixa, né? E você vê aquelas irmãs animadas com pandeiro e comida.
0: Exato.
1: E oração e... e é
0: não,
1: muito bom.
0: É muito porque bom. Às vezes, claro que a gente, ai, que preguicinha que dá, né?
1: É tão
0: frio, né? Mas daí você chega lá, gente, daí é animação, né? Assim, aquele pessoal assim mesmo, animado. E uma vai animando a outra, Daniel.
1: Sim.
0: Sabe? Então, é como diz, é contagiante, sabe? Um contágio gostoso, né? Assim, de coisas boas. E daí, olha que você vê aquela mesa farta,
1: nossa,
0: abundante, misericórdia. Eu falei pro Daniel, o crente não bebe, mas o que ele come?
1: Come muito.
0: Ô, pastor Isabel, sobrou ainda a canjica aí? Pensa numa Tupperware lotada de canjica, Dani, coisa boa, comi lança boa, né? Deliciosa, né? Então, assim, tudo isso é para exaltar o nosso rei. Né, missionária Cleonice? Então, assim, a gente é bom que a gente viva, né, em união.
1: Em união, né?
0: Com amor, no coletivo.
1: Né? Com amor. E a gente sempre, né? E ontem eu também, meus afazeres. E foi muito bom. E lava e limpa e faz. E glória a Deus. E Deus é bom em todo tempo. E a gente só tem que agradecer, né, Liz? Eu
0: exatamente,
1: falo, eu
0: gratidão
1: só tenho
0: em
1: gratidão
0: tudo,
1: em tudo,
0: né?
1: Sabe?
0: Como
1: gratidão
0: diz.
1: Pelo frio, pelo calor, pela chuva, pelo sol, em tudo dá graça.
0: Tudo dá graça.
1: Tudo precisa. E tudo é o Senhor que manda pra nós, né?
0: Exatamente. Não vou dizer que nós não temos problemas. Todo mundo tem problema. Não. Claro que a gente passou tristeza, né? Hoje nós tivemos, assim, uma manhã triste, né, Dani? Nós tivemos o falecimento da esposa do nosso companheiro de trabalho, que trabalhou muito tempo aqui conosco, o Adilson Camargo, a Eliane Camargo. Ela faleceu ontem, né? Até neste momento está tendo culto de celebração, né? Ali em corpo presente, aqui na funerária Monte Alegre. O sepultamento vai ser agora, Dani, às 16 horas, né? Então, claro que nosso coração está triste por este motivo.
1: Por alguém
0: mas
1: lutado,
0: nós não
1: né?
0: podemos, né, assim

0: deixar assim que a tristeza tome conta. Então, nós estivemos lá com a Dilso, conversamos, demos o nosso apoio. E a gente vai estar em oração. Né? Então, mas só que a gente não pode entrar nesse estágio de tristeza, sabe? Porque daí a gente não vai ajudar.
1: A gente não, né?
0: Exatamente, é o apoio, né, em oração, né, fortalecendo neste momento de tristeza. A Eliane tinha somente 56 anos, gente, né? Tão nova, né? Assim, conviveu bastante tempo aqui conosco, né? Dessas crianças dela pequena. Então, assim, o Adilson, ele teve uma vida, né, trabalhando aqui conosco, né? Então, o Adilson mora ali na Vila Osório, né? Então, assim, você que conhece, leve o seu abraço, seu carinho, né? Então, se der tempo, se você o conhece, né, conheceu a Eliane. A Eliane trabalhava na assistente social da prefeitura, né, e deixou este legado. Deixou o seu carinho, né? Então está tendo agora um culto ali em celebração, né, da a sua vida, a esses 56 anos que ela esteve aqui conosco, né? Mas o céu está em festa, né, por receber uma serva, por receber uma filha, né, de volta para casa. Né? Então, assim, que a gente possa também, assim, estar... claro, estamos com o coração, assim, com essa partezinha, assim, triste. Né, juntamente com o nosso companheiro. Foi uma perda que tivemos, né? Mas que a gente possa, assim, ver as coisas boas que ela fez, que ela deixou, que ela contribuiu. E nós temos aqui, Dani, a pastora Isabel mandou um áudio aqui para nós. Ô, pastora!
2: A paz, senhor, Malisa.
0: A paz.
2: Senhora irmão Daniel. Tô aqui na escuta.
0: Opa!
2: O radinho ligado. Deus abençoe vocês aí.
0: Amém.
2: Um abraço para a irmã Vilma Simão.
0: Amém! E ela... Claro que ela já bateu o cartão. Ô, irmã Vilma, boa tarde.
3: A paz do Senhor, minhas meninas do cafezinho.
1: Paz do Senhor, irmã.
3: Estou aqui nesse passarinho aqui, ó.
0: Ah.
3: De meias pros pés.
0: Debaixo a foto dela aqui.
3: Coberta.
0: Ai, meu Deus.
3: Bolsa d'água quente nos pés.
0: Aham.
3: E o ouvido ligado no radinho.
0: Amém.
3: Das ruas novas. Escutar a palavra de Deus.
0: Amém.
3: A palavra de Deus que aquece o nosso coração.
0: Exato.
3: Que a paz do Senhor Jesus esteja com cada um de vocês. E um abração para todos os ouvintes no nome de Jesus. Amo vocês, menina. Um abração para o seu irmão Daniel também.
0: Amém.
1: Amém.
0: Irmã Lídia.
3: Marcelo, esteja ligadinho no programa da Mana aí, ó.
0: Isso. Amém.
3: Vamos agradecer a nossa Deus.
0: Deus abençoe, irmã Vilma, grandemente sua vida, né? Pezinho quente, né? Ela leva ao pé da letra, gente, tá com o pezinho quente lá, né? Irmã Lídia Trindade, foi seu aniversário ontem. Verdade, irmã Marilda. Já dá nem pra dar o recadinho pra gente aqui, né? Me abandona. Esses meus amigos. Irmã Lídia, essa rainha do rádio, né? Aqui que tem o programa aos sábados, né, Dani? É das 15 às 17? Ah, das 14? Hã? Das 14 às 16 horas, né, irmã Lídia? Então, irmã Lídia, assim, há quanto tempo, né, fazendo esse programa de rádio, né, assim, essa filha, essa serva, essa rainha do rádio. Há 24 anos? Olha que bênção! Tá vendo,
1: um espelho,
0: missionária?
1: Né? A irmã Lídia é um espelho para nós.
0: Ela é um exemplo, né, assim, pra gente se espelhar nela mesmo, né, pra ver como que é saber viver, como que é que a gente tem que ser, como que a gente tem que viver a vida. Ô, irmã Lídia, que seja assim um novo ano de vida com muita saúde, com muita paz, com infinita proteção, né? Nós queremos assim dar este abraço, este carinho, né? Que você possa estar assim, nos fazendo companhia, né? Que seja assim um novo tempo, um novo ano de vida com tudo o que a vida pode lhe proporcionar de bom e de melhor, né? É o que eu desejo, né? Neste dia, neste novo ano de vida para a irmã Lídia Trindade, que fez aniversário ontem. E hoje, dia 25 de junho, quem faz aniversário é minha filha.
1: Tua filha?
0: Eu tenho certeza que a minha filha, ela tá em vários caderninhos aí, né, pastora Isabel? Tá no caderninho da pastora Isabel, tá no caderninho da irmã Vilma, da missionária Cleonice.
1: Não,
0: ela não está aqui, ela mora em Curitiba, né? Mas ela está recebendo, assim, a oração, ela está recebendo a visita do Espírito Santo, levando, assim, essa mensagem, este carinho, né, de todos nós, abraçando neste novo ano de vida, nesse novo tempo, né? Então, assim, ela, para mim, é uma filha maravilhosa, uma filha abençoada, um presente de

0: Deus, né? Assim, ela é como eu sempre falo assim, meu Deus, Natália, você não muda mesmo, né? Ela é chorona ainda, se emociona com facilidade, é emotiva mesmo, mas assim, tem um coração gigante, gente, né? Assim, ela fala assim, ai, mãe, às vezes eu, é aquele momento que eu não poderia chorar, mas quando eu vejo, já tô chorando. Então, é uma característica, né, das pessoas nascidas nesse dia, né? Elas são mais emotivas, mas elas têm um coração gigante. Amam assim de todo o coração. E ela sempre foi desde pequena. Tanto o missionário da Clarice, quando ela era pequenininha, a gente chamava ela de coelho. Porque ela chorava, ficava o olho todinho vermelho, assim, por fora. Aham, parecia um coelhinho mesmo, né? Então, assim, eu fui presenteada com essa bênção que é minha filha, Natália. Né? Hoje faz 41 anos, gente. É, já tá nos entra, Dani, do céu. Pensa, mas que Deus abençoe e que ela continue sendo assim, essa profissional assim inspiradora, né? Essa mega profissional que atua na área da enfermagem, né? Que Deus possa estar abençoando, irmã Vilma possa estar continuar orando por ela, né? Neste novo tempo, né? Neste novo momento que ela vive e claro, né? Eu só posso desejar para Natália, para a irmã Lídia Trindade e para você que faz aniversário hoje, mas a gente não tem o seu nominho aqui pra gente mencionar, né, missionária?
1: É, mas pode mandar, né?
0: Mas pode mandar, mas que você sinta-se abraçado aí onde você está, né? Que você sinta-se com o nosso carinho, né? Que a nossa voz, que o nosso amor chegue até a sua casa, chegue até você, desejando um feliz aniversário, um feliz novo ano de vida, né? E que venha, assim, coisas boas mesmo. 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Inclusive, este mês a gente vai conversar, missionária Clonice, com uma nutricionista aqui também. Quero mandar um abraço bem carinhoso para ela, que é a Charmila, né? A Charmila, ela atua na área de nutrição. Charmila, irmã do Herbert. É tudo diferente o nome deles. Herbert, Charmila. Bonito, é Ebert, né? É Cíntia. É Charmila, são todos diferentes. O seu Vanderlei caprichou no nome dessa turma. Né? 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
0: 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Missionária Cleonice, sua agenda, como que está?
1: Graças a Deus.
0: Eu vou ter hoje que arrumar o seu microfone. Eu tô vendo que você... Dani, dá um auxílio ali. Porque vai ter que subir um pouquinho. Eu tô vendo que você tá tendo um pouco de dificuldade, tendo que ficar a corcundada aí.
1: Meu Deus, Dani.
0: Isso. Que quanto mais a gente ficar nesse sentido, missionária, você não precisa... machucar muito suas costas, né? Isso. Agora, ficou tá bom?
1: Só um pouquinho.
0: Aí, a gente vai acertando aqui, né, gente? Deixar tudo ergometricamente. Pronto, agora ficou bom. Né? Eu vi que você estava tendo um pouco de dificuldade, tendo que ir muito pra
1: frente. Ele tava indo muito pra
0: frente. Daí agora.
1: Hoje, graças a Deus, hoje eu vou ministrar na Cristo para as Nações. Eles anunciaram. Então, vou estar lá, né? Trabalho do Círculo de Oração, daquelas mulheres que me convidaram. Eu fiquei muito feliz. Quero mandar um abraço lá para elas. Pastora Daisiane. E eu fiquei muito feliz pelo convite, né? E em nome de Jesus, vou estar lá com eles hoje, com o pessoal da Cristo para as Nações, um trabalho de mulheres. E já recebo meu abraço aí. E até a noite a gente está junto. E eu creio assim que o Senhor já colocou palavra no meu coração. E vai ter um mover de Deus muito grande. Porque aonde o Senhor tem me levado, Daniel, o Senhor tem me usado. O Senhor tem me honrado, o Senhor tem me usado. E o Senhor tem me levado muito por este lado de trabalho de mulheres, né? Então eu creio assim que é a direção que o Senhor está dando. E eu fiquei muito feliz de receber esse convite. E estaremos lá com essas mulheres abençoadas.
0: Amém. É sempre bom, né? Estar assim pronta para servir.
1: E também, Liz, eu estou na correria, né? Pedindo coberta, roupa e calçado. E para a gente tá vendo, Liz, que tá muito frio. E eu sou bem acelerada. Eu sou bem aceleradinha. E eu fico assim preocupada da gente recebe, né, pedido de roupa, de calçado, principalmente de coberta. Você vê que a gente sai à noite, a gente vê pessoas na rua, Liz. Essas pessoas estão encuidinhas ali, estão com a cobertinha nas costas. Então, eu acho que a gente já tem que ser meio prevenido com alguma coisa dentro do nosso carro para a gente parar e dar, né? Entregar para essas pessoas uma blusinha quente ali, uma mantinha. Então, você que tem na tua casa, está sobrando aí, que o Senhor tem te abençoado e tem renovado tudo, pega e faz uma doação. Seja para qual for a pessoa que está pedindo, que está fazendo a doação, entregue com amor e com carinho, vamos socorrer os necessitados.
0: Ontem até, inclusive, missionária Cleonice, nós começamos uma campanha aqui que nós temos em Telêmaco. É duas chácaras de acolhimento.
1: Eu
0: né?
1: sei.
0: Uhum. Então, assim, nós estamos com... Lá é só homens que moram. E a gente sabe que homem é difícil de desapegar. Sim. Né? Eles têm, assim, aquela blusa que dura... né, Maria Regina? Há 20 anos, 30 anos, 40 anos, 50.

0: muda, não, parece que nunca muda, né? Por isso que eles já compram essas cores assim básicas, né? Que é para não mudar. Mas é preciso desapegar. A gente dá lugar para o novo chegar, né? Então nós temos assim uma dificuldade muito grande com roupa masculina, tá? E essas chácaras de acolhimento, nós estamos precisando de blusa, missionária Cronese, blusa de frio, tá? Ou meia. O gorro. O gorro até a gente já conseguiu esses dias, porque nós tivemos a doação da Gilda. A Gilda, ela nos doou lã, e daí a Dona Maria José, nossa amada Dona Maria José, mãe do Dr. Luciano, ela confeccionou vários gorros, tá? Então a gente já levou pra chácara, né? Pro pessoal lá, porque, gente, é como eu falei, é aquecer as extremidades.
1: Sim.
0: Tá? Então a cabeça... Né? Então, os pés. Então, nós estamos pedindo, assim, é o peito, Dani. É blusa de lã. O Damares, o Daniel, ele mexeu aí no guarda-roupa dele? Parece que não, né? Então, homens, né? Este apelo é para os homens mesmo. Porque, assim, nós temos... Eu preciso fazer o levantamento, missionária Cronice. Quantos homens tem em cada chácara, tá?
1: Ah,
0: mas
1: sim.
0: É em torno de 40. Tá? Uhum. Claro que a gente não vai precisar de todo esse número, mas para algumas, porque são os novos que chegaram, tá? Então eles chegam assim sem roupa. Uma das chácaras é para moradores de rua, a outra é para dependentes químicos, tá? Então assim a gente precisa é de blusa de lã, de repente uma japoninha que você tenha. Ah, comprei uma japona nova. Isso, né? Vamos desapegar dessa que você tem há bastante tempo. Entre em contato aqui com o Daniel, passa uma mensagem agora. Ó, Daniel, tem uma blusa aqui sobrando, né? Tem um paletó aqui de lãzinha que vai ajudar também o irmão, né? Gente, é nós estarmos assim, é nos abraçando neste momento.
1: Abraçando.
0: Tá, se tá frio pra mim, imagina pra quem não tem a sua blusa, né, missionária?
1: Sim, e qualquer coisa também, eu e meu esposo, a gente tá fazendo a obra, né? A gente pode
0: buscar.
1: A gente pode levar, né? A gente pode. Alguém diz, não, eu tenho. Ah, é lá pra chácara. Pode contar com a gente, que a gente vai lá,
0: claro.
1: Entrega lá, pode levar. A nossa caminhonete cabe bastante coisa.
0: Exatamente.
1: A gente leva. Esse dia eu levei pra pastora Cida. Pastora Cida, um abraço, minha amada. Levei bastante coisa pra pastora Cida também. Sabe, Lisa? Ela faz um panelão de sopa. Panelão de sopa.
0: Uhum.
1: O que que acontece, Liz? A pessoa que ela sabe trabalhar, ela chama as ovelhas dela. E eu achei tão lindo que ela faz aquele panelão de sopa. Diz que ela diz, vem aqui, vem receber oração. Aí ela leva lá dentro, ela ora. Vamos orar um pouquinho? Ela ora, o povo recebe oração. E ali já ela entrega a roupa e já entrega a sopa também.
0: Uhum.
1: Lá na São Luís. Então a pastora Cida, ela faz um trabalho muito bonitinho, muito lindo mesmo. E eu acompanho ela, eu vou lá, eu levo as coisas pra ela, sabe? E uma mulher, ela trabalha fora. Eu acho ela assim uma mulher muito disposta, uma mulher rica de oportunidade. Porque a pastora Cida, ela trabalha fora. Ela é manicure,
0: e ainda
1: ela
0: consegue achar o tempo pra, fazer o bem pro próximo.
1: Faz, e o povo que chega ali, chegam ali na igreja e diz ela que aquele panelão ali é vapt-vupt. Então, pastora Cida, meu abraço, minha admiração por você. E se conseguir, Liz, e precisar, que eu dava, vai entregar, vai levar. Sempre a gente disposto para a obra do Senhor.
0: Exatamente. Então, gente, né, tem uma blusa aí na sua casa, né? Tem algumas que elas são assim, unissex, né? Dá para os dois, né, Daniel? De repente, essas térmicas, né, essas cacharréu que a gente pode usar, que ajuda bastante, né? Então, que a gente possa... está assim colaborando. Nós sabemos, né, missionária? Eu falei assim que tudo bem, há uma campanha do agasalho que está funcionando a nível de estado, tá? Então, assim, tudo bem, se você quer colaborar, mas aonde que a gente tem que pensar primeiro? É na nossa cidade.
1: Na nossa cidade, isso
0: né?
1: mesmo.
0: Nos nossos que estão, assim, passando frio aqui em nossa cidade, né? Então, se está sobrando uma coberta na sua casa, né? Entre em contato com a missionária, com o Daniel, comigo, né? A gente vai buscar aí na sua casa, né, Maria? Assim, a gente não achamos a sua casa, né? Então, minha gratidão é como a Maria, né? A Maria Ângela fez, né? Nos deu o seu endereço, muitas roupas, né? Assim, né, missionária?
1: Sim.
0: Então, foi uma colaboração valiosa, né? Assim, que Deus abençoe grandemente sua vida, Maria. Continue nos ouvindo, né? Continue aqui conosco. A hora que tiver outros itens, nos avise, a gente vai buscar, né? Então, assim, Telêmaco Borba, ela não é uma cidade tão grande que a gente não possa ir. Claro que a gente vai. Vamos dar um

0: direito de ir buscar essa doação aí na sua casa. O que nós não podemos é deixar de ficar omisso, né? Nos omitir, né, Dani? Sabendo que estamos aí com pessoas passando frio e deixar que eles fiquem passando frio, né? Então, assim, se você passar pela avenida, nós temos aqui o Matheus, né, que é o nosso amiguinho morador de rua ali. Ele também precisa de uma cobertinha. Tudo bem que ele tá com a cobertinha dele, mas de repente passou ali, dá uma meinha pra ele, né? Uma a gente toquinha, faz, eu bem, né? Eu dou uma toquinha, dá um cafezinho quente, um chocolate. Gente, nas pequenas coisas, a gente não precisa fazer grande coisa, missionária. Sim, não precisamos fazer uma campanha de nível pra toda a Telêmaco Borba. Não, vamos assim, abranger somente esse pequeno número de pessoas, tá? Mas verdade, que a gente possa fazer esse it, tá? Gente,
1: tá
0: isso
1: na
0: é
1: hora
0: trabalhar
1: de fazer, né? Tá na hora de fazer.
0: Tá na hora. Gente, nós vamos ter um inverno rigoroso, tá? Ele vai ser fria mesmo. Esse é o primeiro frio que estamos tendo no inverno, tá? Então vai ter muito. Teremos aí mais esses meses pela frente de frio bastante, tá? Então vai ser bastante chuvoso, vai ser bastante frio, a roupa não seca, né? Então, assim, há essa dificuldade. Então, nosso apelo é que a gente possa, agora vem final de semana, mexa no seu guarda-roupa. Eu tenho certeza que alguma coisa sobrando tem aí na sua casa, né, missionária?
1: É verdade.
0: Desapega. Vamos fazer a campanha do desapega.
1: E a gente tem essa mania, Liz. A gente tem essa mania de guardar. Sabe que, meu Deus, eu hoje não posso usar salto mais porque meu joelho não aguenta, né? Mas sabe aquele negócio de olhar no guarda-roupa da sapateira e tirar? Ah, mas foi a Paula que me deu. Ah, mas foi o meu genro Wilson que me deu. Ah, não. Pegava ali e guardava de volta. E isso não é nada bom, né? Isso a gente tem que aprender a desapegar mesmo. E outra coisa também, um dia eu recebi uma mensagem, a mulher falou assim, missionária, eu queria tanto fazer uma sopa, mas eu não vou pra rua, eu não saio. Viu, talvez você quer fazer um panelão aí. Eu tenho bastante marmita. Essa semana eu ganhei 200 marmitas também.
0: Olha que bênção.
1: Deus mandou lá em casa 200 marmitas, mas pensa o
0: tamanho. Esse trabalhar de Deus, hein?
1: Deus é lindo, Deus é lindo. E viu, eu quero fazer uma sopa, viu? Eu lá em casa eu tenho bastante marmita. Faz a sopa. Missionária, vem buscar. Vou. Sabe, Liz, uma vez, uma irmã falou assim pra mim. Ela mora ali na área 2. Ela é da igreja Pastor Dan. E ela disse assim pra mim, missionária, eu tinha uma vontade tão grande de fazer a comida pra você. E eu falei, fica à vontade, minha amiga. Eu falei, tá aqui em casa, já tá tudo. Eu já tinha ganhado frango, eu tinha ganhado um monte de coisa. Eu falei, fica à vontade. Ela veio com o esposo dela, até um abraço, né, pra eles lá, o irmão Alfredo, um homem de Deus também. Eles foram lá em casa e levaram as coisas. No domingo, eu só fui pegar para distribuição. Liz, aquela comida feito em um fogão de lenha.
0: Ai, que delícia.
1: Pensa a cozinha que eles têm. As filhas, o irmão, ela. Chegamos lá com o Davanil para a gente pegar as marmitas. Aquela comida, Liz do céu, naquele fogão de lenha, aqueles temperos, sabe? E a gente saiu, Liz, com tanta marmita. E aí, numa panelona, fomos nos redor, né? Das pessoas necessitadas, levamos, chegamos lá em casa só com as panelas. Demos tudo. E foi uma benção, Daniel, foi uma benção. Acho que ela tinha vontade de fazer, mas ela não sabia como sair, né? Eu falei, minha amiga, pode fazer. E olha, e isso foi assim um empurrão que Deus me deu. Olha, não é só você que faz, tem muita gente que quer fazer. Então eu digo pra você, viu, se você quer fazer aí, faz. Me chama, eu vou, eu pego, eu saio entregar. E tem pessoas que têm sede de fazer também, quer sair fazer. Então fique à vontade. E também se você quiser doar uma verdura, macarrão, frango, ô missionário, quero te doar. Doe, eu faço e saímos entregar. Sabe, Liz, como que a gente começou entregando as coisas? Com uma sacolona, eu, o Wilson, quando o Davanil tava trabalhando, eles iam de moto, a gente saía com a sacolona de um lado ou outro e a gente saía entregar. Com aquela sacolona grande térmica, sabe? Era assim que a gente saía. Eu descia da moto, me arrebentando aquela sacolada, chegava nas praças, a gente entregava de moto, Liz. Que Deus olha abençoe só muito a vida do Wilson, porque ele sempre disposto a fazer também. E a Elaine ficava lá arrumando, a Gilma enchia das marmitas e a gente saía, a gente fazia. A gente distribuiu muitas marmitas mesmo. e a gente não tinha um

0: carro naquela época que a gente começou, né? Então, a gente, eu com a Davanil, a gente pegava assim, enchia aquela sacola, a gente saía com café, com cachorro quente, e a gente saía entregar. E é maravilhoso, Liz. Pregar é bom, Cleo? É maravilhoso. Mas nada do que você sair pra fora do portão e você abençoar as pessoas.
1: Amém? Gente, então é pequenos gestos, né? Então, a gente não precisa fazer uma grande coisa, né? Exatamente, que a gente faça a diferença com esses pequenos gestos. Ah, eu só tenho uma blusa aqui em casa. Tá bom, tá ótimo. A gente vai buscar, nem que seja uma blusa, nem que seja um par de meia, tá bom? Então, assim, o que você tiver, entre em contato conosco, né? Então, não fique assim, de repente, ai, que vergonha, né? Só tenho uma blusinha aqui. Não, gente, é muito bem-vindo. E agora nós vamos, né, 15 horas e 39 minutos, nessa tarde maravilhosa, de sol, bem gostoso. Tem mensagem aqui, Dani? Né, porque a gente já tá indo pro nosso café com reflexão. Ô, minha amada, ah, ela tá aqui, ô, Rosana Pinheiro. Uma tarde abençoada pra Lisa, pra missionária Cleonice, pro irmão Daniel. Ah, hoje ela tá em casa tomando cafezinho conosco. Ô, Rosana Pinheiro, minha querida, minha amada. Como que tá a mãezinha? Que bom! Olha que bênção! Ah, a Sandra Mara, ela quer saber informações sobre a chácara. Sandra, passo depois pra você, sim, tá? Depois o Daniel passa o seu contato pra mim, Dani. Isso mesmo. Ô, Marlene, boa tarde. Paz do Senhor, irmãs, estou na escuta.
0: Paz do Senhor.
1: E vai o que fazer com os pés gelados? Olha, eu gosto bastante, Marlene, é de fazer um escaldapé, lavar os pés. Isso daqui, sabia que desde a época do meu pai, a gente já faz isso, irmã missionária Clonice?
0: Água quente com álcool?
1: Não. Era água quente só. A gente sempre, mesmo que nós assim, tomasse banho, mas a gente lavava os pés antes de dormir, na água bem esperta, na aguinha assim. Claro, não vai queimar os pés, tá bom, Marlene? Mas a gente pega... Marlene, depois que você lava os pés na água quente, né, se não for no banho, você já vai ver que já começa a esquentar. Daí coloca uma meinha e põe uma bolsa de água quente, né, irmã Vilma? Como funciona, tá? Pé gelado não vai ter mais. Me conta depois, Marlene, se esquentou esse pezinho aí ou não, tá bom? Né? Então, queremos todo mundo de pé quente, tá? Não... é tudo isso mesmo. E agora nós vamos pro nosso café com reflexão, né, Dani? E hoje, a nosso café com reflexão, nós temos uma valiosa colaboração da minha amada, da nossa querida amiga em Cristo, né, nossa amiga de Jesus, é a Ticiana. Ela nos mandou hoje uma mensagem maravilhosa. É a história de Abigail, missionária. Ele está em 1 Samuel, que nos ensina, né, já vai se preparando para você fazer essa complementação, né, que ele nos ensina que Deus pode usar uma pessoa sábia para mudar o rumo de uma história inteira. Você já conhece a história de Abigail também? Então, Abigail, ela vivia ao lado de um homem insensato, Nabal. É mesmo em meio às dificuldades, ela não permitiu que o comportamento dele determinasse suas próprias atitudes. Enquanto Nabal agiu com orgulho e imprudência, Abigail respondeu com sabedoria, humildade e discernimento. Quando assim ela soube que Davi estava a caminho para se vingar, ela não ficou paralisada pelo medo, nem esperou que outra pessoa viesse resolver essa situação. Ela agiu rapidamente, ela levou uma oferta, falou com respeito e apresentou palavras que acalmaram um homem tomado pela ira. Então, o que aconteceu? Abigail nos mostra que pessoas cheias de sabedoria de Deus não alimentam conflitos. Elas constroem pontes. Enquanto muitos reagem, movidos pela emoção, quem busca o Senhor aprende a responder com equilíbrio. Portanto, há momentos em que a palavra dita no tempo certo evita uma guerra dentro de uma família, de um casamento e de um ambiente de trabalho, ou até mesmo de uma igreja. Então, Deus continua procurando homens e mulheres como Abigail, pessoas que levam paz onde existe confusão e que escolhem a sabedoria em vez do confronto. E que nessa tarde, né, o Senhor possa nos dar um coração sábio como o de Abigail, nos ensinando a agir com discernimento, a falar

0: com graça e a promover a paz, mesmo diante das maiores tempestades, né? É que eu nunca seja assim instrumento de divisão, mas de reconciliação, e que as minhas atitudes glorifiquem o nome dele. Amém?
1: Amém. Que palavra linda, a palavra que ensina a nós, né? No meio da dificuldade, no meio aonde muitas vezes

0: sábia, ela se coloca diante do Senhor com sabedoria, dizendo: olha, talvez pode que a guerra ela queira entrar para dentro da minha casa, talvez a guerra pode querer entrar para dentro da minha família, no meu lar, para destruição, mas ela não deixa, Liz. E se tem uma coisa que a gente vê sobre a Bíblia, é mulher sábia, mulher cheia de Deus, mulher com atitude. E eu vejo assim que quando tem uma mulher com atitude, ela entra com tudo, ela chega com tudo. E uma mulher com atitude, ela toma posições. É uma mulher posicionada diante do Senhor. E uma mulher posicionada diante do Senhor, ela olha as guerras, ela olha os ventos, ela vê as tempestades, ela diz: não, eu estou posicionada diante de um Deus que Ele não deixa eu me curvar. Ele não deixa eu me dobrar. Ele não deixa que eu venha ver a guerra se levantando, os ventos balançando tudo, e eu venha ainda a botar mais lenha na fogueira. Não. A mulher que ela tem o Espírito Santo de Deus, a mulher que ela tem o exemplo de Abigail, ela calma a guerra. Ela diz: não, eu tenho paz. E aonde tem paz, não tem guerra. Aonde tem paz, não tem divisão. Aonde tem paz, não tem mesa vazia. Aonde tem uma mulher com paz, ela consegue reunir toda a família na mesa, sentar junto, e ela consegue dizer: eu tenho paz. E se eu tenho paz, eu transmito paz. Se eu tenho amor, eu transmito amor. E se eu tenho sabedoria, eu transmito sabedoria aonde não tem. Porque se nós não queremos fazer guerra, nós não fazemos. Se nós temos sabedoria de Abigail, então nós olhamos e a guerra está aí. Mas eu tenho paz, então eu vou entrar com paz. Eu vou entrar cheia do Espírito Santo de Deus, cheia da graça de Deus, cheia da presença de Deus. Eu sempre falo assim, Liz, que eu sou uma pessoa calma, eu sou tranquila. Eu não gosto de briga, eu não gosto de confusão. Eu nunca criei assim uma confusão. Não, não, não, não. Não, quando eu vejo que tem algo se levantando, eu saio de perto, eu vou para oração, eu sou uma mulher sábia, sensata. A minha casa. Sim, Liz, eu, graças a Deus, por onde eu tenho passado, eu tenho muitos, muitos anos de igreja, e assim eu vejo que quando a gente vê alguma coisa, a gente nunca alimenta que o inimigo está querendo avançar. A gente acalma. A gente acalma. Então, que nós venha ter a sabedoria de Abigail e acalmar as tempestades, as guerras. A gente venha acalmar, a gente venha ter paz. Coisa mais gostosa, a gente ter paz, a gente abraçar, a gente conversar. A gente chegar junto aonde está uma guerra e dizer: epa, eu sou crente, eu tenho paz, eu tenho o Espírito Santo. E quem tem o Espírito Santo, ele tem paz, ele tem alegria, ele sabe que por mais que ele chore lá com as portas do seu quarto fechado, muitas, muitas vezes, mas o mundo não pode ver você chorando. O mundo tem que olhar para você e dizer: ali está uma mulher que ela venceu muitas guerras e ela é uma mulher sábia, uma mulher que se coloca na posição. E o Casinha, nessa tarde, coloque em posição de mulher que vence todas as guerras, em nome de Jesus.
1: Amém. Então, gente, agora a partir mulheres, né? Essas guerreiras, esse exército que nós temos de mulheres, que agora, missionária, em nossa oração, nós possamos, assim, estar pedindo que nós tenhamos esse perfil de Abigail, né? Uma mulher de bom entendimento, formosa de aparência, mas de grande sabedoria.
0: Grande sabedoria, né? Então, que acalma as guerras.
1: Exato, que essas qualidades elas se destaquem em todos os momentos, principalmente nos momentos de crise, gente. Isso. Porque assim, ter a sabedoria, né? Então, assim, peça sempre, né, em suas orações, sabedoria, né, para ter esse direcionamento, né? Nós estamos vivendo um novo tempo de movimento.
0: De movimento.
1: Né? Há muito movimento. Né, assim, então, essa rotatividade que está acontecendo, né, então, assim, há necessidade de muita sabedoria, né, então, que nossas preces elas sejam elevadas nesse sentido também, sermos guerreira, mas com sabedoria.
0: Com sabedoria, e que nós nunca deixamos, a gente nunca venha deixá-lhes, que o inimigo entre para dentro do nosso portão e venha guerrear contra a nossa família. Não. Para dentro do nosso portão vai entrar anjos poderosos, anjos. Isso. Que

0: Venha guerreando contra todo o mal e contra toda a hóstia maligna. Exato. Então a gente tem que ter uma sabedoria, Liz, de orar, estender nossa mão. E outra coisa, a mulher ela tem que andar com a sua espada, ela tem que guerrear mesmo. E a mulher que ela olha para sua casa, ela vê, olha, tem dia que o choro tá, nós não conseguimos segurar nossas lágrimas, né? Mas é naquele dia que nós falamos, ah, o Senhor ensina nós a vencer todas as guerras. Então essa guerra espiritual que ela se levanta, ela tem que cair por terra em nome de Jesus, tem que ser vencida. Liz, eu tô admirando que eu vejo lá uma mulherada lá que estão se levantando em oração em uma casa, as irmãs da Assembleia de Deus, né?
1: Ai, lindos! As mulheres Deus, do coque?
0: Meu Deus do céu! Esse dia até compartilhei. Eu falei, meu
1: abraço
0: Deus.
1: Carinhoso pra Jaciane.
0: Débora Alves.
1: É, gente, muita gente, né? O pessoal.
0: Que até trabalho ela, lindo.
1: Até elas fizeram a conotação, as mulheres do coque. Dani, olha o movimento.
0: Mover de
1: levantar,
0: Deus.
1: O mover. Tá?
0: De Deus.
1: Né? Que a gente possa sim estar nos inspirando. Ô, Jaciane, qualquer dia você podia também vir aqui trazer uma palavra para a gente,
0: sim,
1: né,
0: missionária? Sim, é uma benção.
1: Sinta-se abraçado. Ô, Cátia Andréia, posso estar, se caso você esteja ouvindo.
0: Chama nós se mover também.
1: Né? Ah, mas sempre serão convidadas, né? Elaine já esteve
0: meu
1: lá com
0: Deus,
1: elas.
0: Que lindo.
1: É um grande mover.
0: Grande
1: então, assim,
0: mover.
1: Estão percebendo que em vários lugares está havendo um movimento?
0: Deus
1: mas
0: tá
1: um
0: levantando.
1: Movimento com,
0: Deus tá levantando.
1: Com um único objetivo. Uhum. Né? Então, assim, fazer esse movimento assim, de estarmos guerreando, assim, com a espada na mão mesmo.
0: Espada na mão.
1: Né, gente? Uhum. Então, assim, vamos entrar nessa guerra, mas uma guerra pra gente vencer. Né? Que é a guerra da oração.
0: Guerra
1: colocar
0: da oração.
1: Orar em ação.
0: Sim, sim. Né? Temos que aprender.
1: Eu quero mandar um abraço bem carinhoso, missionária Cleonice, pra Maria de Fátima.
0: Cadê a Elaine?
1: Ela mandou um áudiozinho aqui, Dani. Oi, Maria
2: paz
1: de Fátima.
2: Paz do Senhor, missionária Cleonice.
0: Paz do Senhor, minha
2: Cleonice
0: amada.
2: E Daniel.
1: Amém.
2: Estou ouvindo essa programação abençoada, a hora do café.
1: Amém. Obrigada. Ô, Magna Viviane, um abraço bem carinhoso para você. A paz do Senhor, amadas. Estou na escuta aqui no Jardim Kroll. Ah, manda um grande abraço para nós. Nossa, que sentimos assim, lisonjeadas, né, com você aqui, amada, né? Um abraço bem carinhoso para você, né? Que Deus abençoe grandemente, né, essas mulheres, essas guerreiras, né, que estão aqui conosco nessa tarde maravilhosa,
0: nós
1: nessa tarde quente.
0: Nos quatro cantos da cidade.
1: Estamos nos quatro cantos da cidade. A gente está para o lado de cada rodovia e para o lado de lá da rodovia. Uhum. Né? Porque assim se define Telêmaco Borba. Tem o lado para cada rodovia e para lá da rodovia. Né? Então, assim, a nossa divisão é que nós passamos uma rodovia aqui no meio da nossa cidade. Né? E graças a Deus, pela honra e glória, nós estamos nos quatro cantos. Nós estamos norte, sul, leste, oeste. Nós queremos mandar um abraço bem carinhoso para a Adriana, lá no São Luís. Eu a conheci ali na cozinha paroquial. Né? E ela falou que ouve todos os dias a hora do café. Adriana, um abraço bem carinhoso para você. Continue falando para a vizinhança aí que ligue também o seu rádio na Rádio Nova Mensagem para ouvir não só a Hora do Café, mas toda a programação, né, que nós temos aqui na Rádio Nova Mensagem. Nós temos programas valiosíssimos, né, assim, de um grande valor que vem acrescentar. Agora, meu recado, missionária, é para as igrejas. Né, aquela igreja que, de repente, tem alguma festividade, né, tem algum aviso para dar, né, que de repente você não consegue contactar com todo mundo aí, mas que você possa estar mandando esse recadinho aqui para nós. Nós vamos, que aqui a gente fala com a cidade toda, né? Então a gente vai assim divulgar, né, o seu comunicado. De repente tem alguma campanha que vai começar aí na sua igreja. Sinta-se à vontade, tá? Você não vai pagar nada por isso. O programa aqui tá pago, tá bom? Então assim, você manda o seu recadinho, que nós teremos imenso prazer de divulgar, né, o seu recado aí da sua igreja. E lembrando que na nossa programação, nós temos também amanhã, né, Dani? Temos o pastor Otacílio, né, com seu valioso programa, nas sextas-feiras, né, às 17 horas, né, Dani? Né, então, é ele que nos emprestou aquela música maravilhosa, né, que nós tocamos aí, foi na segunda-feira, Dani, ou na terça-feira, né? Gente,

0: começo de uma música linda, num louvor maravilhoso. A Elaine não mandou recado, missionária Cleonice.
1: Certo, tá bem apurada hoje.
0: Ela não, tá mandou, não mandou o seu oi. Mas quem mandou o seu oi foi o Sidney Barros, né? Paz do Senhor, Sidney. Um abraço Senhor. Bem carinhoso. Ô, irmã Vilma, tá aquecidinha aí? Pega o último áudio dela, então, Dani.
2: As guerreiras se preparam para uma grande luta. Luta da paz para o nosso Brasil, para o nosso mundo.
0: Exato.
2: Livre de terremoto, né?
0: É verdade, estivemos na Venezuela,
2: na
0: fora, né?
2: Na casa, né, minhas irmãs? Vamos morar mesmo.
0: Inclusive foi sentido até aqui no Brasil, em alguns lugares.
2: E qual que é a luta? A espada, a palavra de Deus.
0: Exatamente. Amém. É a palavra de Deus, a espada. Missionária Clarice, nós temos 5 minutos, né, que você possa estar assim orando por todas as famílias que estão aqui conosco nessa tarde. Eu não sei qual é o seu problema, mas com certeza Jesus sabe.
1: Ele sabe.
0: Né? Então coloque na presença dele como totalmente dependente, né, desse clamor, né, deste louvor, dessa oração, juntamente aqui com a missionária Cleonice.
1: Senhor nosso Deus, maravilhoso Pai, Senhor, aqui nessa tarde, Paizinho, nós sabemos que estamos entrando em muitos lares, mas nós também sabemos que o Senhor é quem entra e faz o milagre. E que nessa tarde, Senhor, o lar que esteja precisando de um grande milagre, o lar enlutado, a família em desespero, que o Senhor venha enxugando as lágrimas, o Senhor venha abraçando, amado Espírito Santo. Senhor, nós oramos, nós clamamos, Pai, para aquela família que as portas estão fechadas, para que o Senhor venha abrir. Senhor, nós oramos, Pai, para essas chacras da onde ali estão, Pai, o pessoal, esse povo, Senhor, que eles tiram da rua, eles levam e dão um acolhimento tão grande, e ali eles estão cuidando, Senhor. E nós sabemos, Pai, o quanto isso é precioso, tirar uma pessoa da garra de Satanás para ser cuidada, para ser tratado com palavras, com roupa, com alimento, Senhor. E é isso, Pai, que esse povo está fazendo. E nessa tarde nós oramos pelas nossas igrejas, oramos pelo nosso Brasil, oramos, Pai, pedindo a Tua direção, Senhor amado, para que o Senhor venha de encontro. Oramos pelos caminhoneiros, Pai, que estão nas estradas. Quanto perigo, Senhor, mas quanto o Senhor tem cuidado deles, que eles possam, Senhor, levar, Senhor, a vida deles, Senhor, juntinho de Ti, ó Pai, e com muito cuidado, porque tem uma família na sua casa esperando, os de perto, de longe, Senhor, dos sítios, meu Pai. Aqueles que estão tão afastados que ninguém está vendo, mas o Senhor está vendo, Pai. Esses que estão doentes numa cama, porque há muitas pessoas enfermas. Senhor, leve a cura. Entra, amado Jesus, com a tua bandeja sobre essa casa, com o remédio que precisa. Senhor, visita essa família, visita essa mãe que chora, esse filho que está ali, Senhor, preso, meu Pai. Ah, Senhor amado, eu sei que vai chegar uma hora, Senhor, dos portões se abrir e que essa pessoa saia de lá transformado, salvo, Senhor. Cura, Pai, liberta, transforma, derruba todas as barreiras que Satanás tem levantado, arrebenta as correntes que Satanás tem prendido as pessoas. Ah, Senhor, levanta mulheres para a guerra mesmo, essas mulheres que estão fazendo essas reuniões, essas mulheres que estão ali no manto, essas mulheres, Pai, que estão ali na intercessão, muitas vezes intercessoras, Pai, pastoras, Senhor. O Senhor sabe quantas pastoras choram, Senhor, escondida, porque vê os esposos ali na luta, na guerra, e nós sabemos que não é fácil. Abençoa cada um de nós, meu lar, minha família, guarda meu ministério com proteção divina, Liz, meu Pai, o Daniel, é minha oração em nome de Jesus, amém.
0: E meu abraço bem carinhoso vai também para a Sandra Mara, que está aqui conosco, né? Louva Deus pela sua vida, Sandra. Tá, eu vou estar te passando essas maiores informações que você precisa. Ô, missionária Iracema está aqui conosco também, missionária Cleonice.
1: Amém! Ai, um abraço. Eu amo ela, ela é uma mulher de Deus.
0: Ah, nós
1: também.
0: Amamos ela. É, queremos falar do seu segmento aqui também, ô, missionária Iracema, né? Que a gente possa estar falando desses looks maravilhosos, né? Vamos conversar sobre.

0: sobre isso.
1: E ela que fala, vai pregar também, porque ela é uma pregadora da palavra.
0: Exatamente.
1: Fala aí, irmão, você vai.
0: Exatamente. Gente, não é que já é 15 horas e 59 minutos? Meu Deus, como passa rápido a hora, né? Vocês acharam também que passou rápido a hora? Achou, missionária Cleonice?
1: É, uma hora é muito pouco.
0: A contrapartida é que amanhã tem mais, né? Gente, obrigado por este tempo, por este momento maravilhoso que estivemos aqui juntamente com vocês, né? Ouvindo palavras maravilhosas, ouvindo essas mensagens deste exército de mulheres. Daniel, missionária Cleonice.
1: Amém.
0: Obrigada, Deus abençoe grandemente sua vida. Amém. Até amanhã.
1: Amém, em nome de Jesus.

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Eu vi o Senhor assentado em um alto e sublime trono, e os serafins estavam acima dele e gritavam: Santo, Santo, Santo é o Senhor dos Exércitos. Toda a terra está cheia da sua glória. E então os umbrais das portas se moveram, e a casa se encheu de fumaça. E disse eu: Ai de mim que vou perecendo, porque sou um homem de lábios impuros, e habito no meio de um povo de impuros lábios. Mas os meus olhos viram o Rei, o Senhor dos Exércitos.

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levante as suas mãos, Senhor. 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
1: 5:26.
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1: 5:27.
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1: 5:27.
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1: 5:27.

0: 5h32.
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6: 5h49.
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1: 6 e 5.
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1: Seis e oito.

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1: 6:29.

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1: 6h39.
2: Sabe, às vezes o silêncio é a oração mais bacana.

barulhenta que chega ao trono de Deus. Tem momentos em que as palavras secam na boca e a única coisa que resta é o rosto molhado. Mas eu quero te dizer uma coisa: o teu choro não é um sinal de derrota, é o código que abre o coração do Pai. Se posicione agora, porque cada lágrima sua está sendo colhida em um odre celestial. Ele está ouvindo o som do teu coração.

Não pare de chorar na presença dele. 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Tem um renovo chegando agora sobre a tua vida. Onde havia deserto, vai brotar manancial, declara isso com toda a tua força.

0: 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As notícias do governo federal que movimentaram o país no dia de hoje.
1: Boa noite.
2: Boa noite para você que nos acompanha em todo o país.
1: Quinta-feira, 25 de junho de 2026.
2: Vamos ao destaque do dia: soberania no campo.
1: O governo do Brasil anuncia a retomada das obras da unidade de fertilizantes nitrogenados 3, na cidade de Três Lagoas, em Mato Grosso do Sul.
2: Serão investidos mais de 5 bilhões de reais com o apoio do novo PAC. E a nova fábrica terá capacidade de produzir 16% da demanda nacional por ureia.
1: O presidente Lula destaca que a produção de fertilizantes garante a blindagem do país em relação à subida de preços internacionais.
3: Preços absurdos de fertilizantes que poderiam ser produzidos no Brasil, que aumenta a cada guerra que alguém quer dar no outro lá fora. E o pobre brasileiro paga o preço dessa guerra.
2: E ainda em Mato Grosso do Sul, o presidente entrega a titulação de terras para 1.390 famílias assentadas da reforma agrária.
1: Elas produzem leite, grãos, frutas e hortaliças e criam pequenos animais.
2: Com a titulação, produtores poderão acessar políticas públicas de crédito e assistência rural.
1: E você vai ouvir também oportunidades de negócios para empresários brasileiros.
2: Com a entrada em vigor de novas tarifas na União Europeia por causa do acordo com o Mercosul, o governo do Brasil quer aumentar exportações, inclusive de pequenas e médias empresas.
1: E nós conversaremos sobre isso com o Laudemir Miller, presidente da Apets Brasil, a agência brasileira de promoção de exportações.
2: Hoje, na apresentação da Voz do Brasil, Mariana Jungmann e Luciano Seixas.
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2: Os aeroportos de Mato Grosso do Sul estão agora mais modernos, com capacidade ampliada e com mais conforto para os passageiros.
1: O presidente Lula esteve hoje em uma série de eventos no estado e participou agora há pouco da entrega da primeira fase das obras do aeroporto de Ponta Porã e também dos terminais de Campo Grande e Corumbá.
2: A repórter Graziele Bezerra está com a gente aqui no estúdio e tem mais informações sobre isso. Boa noite, Graziele.
4: Boa noite para você também, Luciano. Boa noite para Mariana e boa noite para o ouvinte da Voz do Brasil. Esses terminais de Campo Grande, Corumbá e Ponta Porã foram modernizados e ampliados com recursos do novo PAC. Essas obras estão no pacote de investimentos de 4 bilhões e meio de reais que a concessionária Aena está fazendo em 11 terminais, inclusive em aeroportos também de São Paulo, Minas Gerais e Pará. O ministro de Portos e Aeroportos, Tomé Franca, explicou que esses investimentos fazem parte do projeto Ampliar, que busca modernizar e também equipar aeroportos regionais.
5: Esse é o nosso desafio, é o desafio da infraestrutura aeroportuária do Brasil. A gente conseguiu fazer a requalificação dos grandes aeroportos e a gente tinha um grande desafio, que era investir e requalificar os aeroportos regionais, porque o presidente Lula entende que o transporte aéreo não é apenas para a elite, não é para uma parte da população, mas é para todos os brasileiros.
4: Bom, em Ponta Porã, que é a cidade que faz fronteira aí com o Paraguai, o terminal aeroportuário ficou 5 vezes maior. A capacidade anual saltou de 30 mil para 130 mil passageiros. O aeroporto também ganhou novos espaços comerciais, teve aí ampliação do estacionamento e mais posições para aeronaves comerciais. Na capital, Campo Grande, o aeroporto agora está preparado para receber voos internacionais com 3 pontos de embarque, novos equipamentos de inspeção, sala de embarque aí com 7 portões, a capacidade de atendimento saltou de 950 mil para 2 milhões e 600 mil passageiros por ano. E em Corumbá, cidade que dá acesso ao Pantanal, o aeroporto conta agora com novos espaços de embarque, check-in, inspeção de passageiros e estacionamento também. Além de aumentar a capilaridade logística e impulsionar o desenvolvimento da economia sul-mato-grossense, esses novos terminais também vão reforçar a infraestrutura para atender moradores, turistas, empresários e produtores que dependem, né, do transporte aéreo diariamente. Mariana, Luciano.
1: Obrigada, Graziele. Graziele Bezerra, pelas suas informações ao vivo aqui na Voz do Brasil.
2: E ainda em Mato Grosso do Sul, mais cedo, o presidente anunciou a retomada de uma fábrica de fertilizantes, que vai contribuir para a segurança alimentar e o fortalecimento da produção agrícola no Brasil.
1: A obra vai contar com 5 bilhões de reais do novo PAC e vai gerar cerca de 8 mil empregos.
6: Os fertilizantes ricos em nitrogênio são essenciais para o rápido crescimento de plantações. Por isso, costumam ser usados para aumentar a produtividade de lavouras de soja, milho e feijão, por exemplo, para reduzir a dependência de outros países e garantir que esse produto continue fortalecendo a produção interna. O governo do Brasil anunciou a retomada das obras da unidade de fertilizantes nitrogenados 3, na cidade de Três Lagoas, no Mato Grosso do Sul. Serão investidos mais de 5 bilhões de reais,

0: com apoio do novo PAC. A ministra da Casa Civil, Miriam Belchior, destaca o potencial de obras como essa para o desenvolvimento do país.
1: Gera emprego, gera crescimento no país, é bom para todo mundo. Reúne o setor público, reúne o setor privado, as nossas estatais.
0: A retomada da construção da fábrica, que estava paralisada desde 2015, deve gerar cerca de 8 mil empregos diretos e indiretos. As operações estão previstas para começar em 2029. O empreendimento será da Petrobras, que assinou contratos com as empresas responsáveis pela conclusão da obra. De acordo com a presidente da estatal, Magda Jambriar, a localização da fábrica é estratégica.
2: Isso é fertilizante para Mato Grosso, Mato Grosso do Sul, Goiás, Paraná, São Paulo, região que concentra nada mais, nada menos do que 40% da demanda brasileira de ureia.
0: A ureia é um dos principais fertilizantes nitrogenados utilizados pelos agricultores. Quando entrar em operação, a fábrica terá capacidade para produzir o equivalente a 16% da demanda nacional. Para o presidente Lula, a retomada da obra representa um passo importante para fortalecer a produção de fertilizantes à base de nitrogênio nacional e impacta diretamente no preço dos alimentos.
3: Você tem quase que 85% da estrutura de uma obra como essa, de repente para e fica 12 anos parada. E o Brasil pagando preços absurdos de fertilizantes que poderiam ser produzidos no Brasil, que aumenta a cada guerra que alguém quer dar no outro lá fora. E o pobre brasileiro que vai comprar uma fruta, que vai comprar uma comida, paga o preço dessa guerra.
0: Quando a unidade de Três Lagoas entrar em operação, junto a outras três unidades comandadas pela Petrobras, a estatal projeta atender cerca de 35% do mercado nacional de ureia até 2029. Antes da retomada das fábricas, 100% da ureia consumida no país era importada. Reportagem, Márcia Fernandes.
4: E também em Ponta Porã, o presidente Lula entregou hoje mais de 1.300 títulos de terra para assentados da reforma agrária.
5: A ação faz parte do programa Terra da Gente, que visa agilizar a destinação de terras no país.
6: A segurança do título da terra chegou para 1.390 famílias do assentamento Itamaraty, em Mato Grosso do Sul. A entrega dos documentos aos produtores em um dos maiores assentamentos da reforma agrária do país foi feita pelo presidente Lula. O representante da Cooperativa dos Agricultores Familiares do assentamento Itamaraty, Ataíde Zambrushi, destacou os impactos para a comunidade.
7: Nós necessitamos desse título para as cooperativas poder crescer, recursos financeiros, agroindústria, para produzir alimento para esse Brasil. É dar de comer para a nossa agricultura, para os nossos alunos na escola, para a nossa Conab. Esse título representa muita coisa para nós.
6: Com mais de 50 mil hectares, o assentamento abriga cerca de 2.800 famílias, que produzem leite, grãos, frutas e hortaliças e que também criam pequenos animais. Com o título definitivo da terra, os assentados passam a ter estabilidade para produzir e acessar políticas públicas, como crédito e assistência técnica rural. O presidente Lula destacou o esforço do governo para fazer desapropriações que levam à reforma agrária.
3: E está ficando cada vez mais caro. Não pensa que é barato, não, porque é caro. Desapropriar uma fazenda aqui nesse estado é muito caro. Não pense que é fácil fazer. Tudo é uma guerra contra a lei. Tudo é uma guerra contra o manual, porque o manual é quase tudo para criar dificuldade. É como se a gente estivesse subindo uma escada. A gente cansa, mas a gente não pode desanimar.
6: Também foi entregue o título de propriedade à comunidade quilombola Picadinha, localizada em Dourados. Foi assinado ainda acordo para a destinação de mais 72 mil hectares no estado para a reforma agrária. A medida deve resultar na criação de 33 novos assentamentos para quase 5.800 famílias. Foram entregues ainda 42 unidades habitacionais em outros 10 assentamentos sul-mato-grossenses, em um investimento de R$4 milhões. Reportagem Luana Karen.
4: E o presidente Lula também comentou hoje assuntos internacionais.
5: Ele prestou solidariedade às vítimas do terremoto na Venezuela e ofereceu apoio ao país para a presidente venezuelana, Delcy Rodríguez.
4: E parabenizou o novo presidente eleito da Colômbia, Thaisa Vitória, tem os detalhes.
8: Pela rede social X, o presidente Lula disse que tomou conhecimento com grande preocupação e consternação dos impactos causados pelo terremoto que assolou a Venezuela ontem. O presidente disse ainda que instruiu o Ministério de Relações Exteriores e a Embaixada do Brasil na capital venezuelana, Caracas, a avaliarem as medidas de assistência que o Brasil possa tomar para ajudar os atingidos. Ainda ontem à noite, o Itamaraty divulgou nota declarando que não há brasileiros registrados entre as vítimas até o momento. Em evento nesta quinta-feira, em Mato Grosso do Sul, o presidente Lula disse que já conversou com a presidente da Venezuela, Delcy Rodríguez.
3: Nós fizemos uma reunião com vários ministros agora. Eu falei com a presidenta Delcy da Venezuela de manhã do carro para perguntar para ela o que ela precisava que a gente fizesse. E nós estamos reunidos, vários ministros, para a gente mandar tudo o que for necessário mandar para a Venezuela. Água, bombeiro, defesa civil, comida, remédio.
8: E pela mesma rede social, o presidente parabenizou o povo colombiano pelo processo democrático e soberano que elegeu Abelardo de la Espriella nas eleições do último domingo. Lula destacou a amizade entre Brasil e Colômbia e disse que ela é fundamental para a superação de desafios comuns, como a preservação da Amazônia, o enfrentamento da pobreza e o combate ao crime organizado. Reportagem Thaisa Vitória.
5: E agora há pouco, o presidente Lula divulgou em uma rede social que vai enviar, na manhã dessa sexta-feira, uma missão humanitária de busca e resgate urbano na Venezuela.
4: O Brasil vai enviar um avião KC-390 da Força Aérea Brasileira, que vai sair de Guarulhos com 36 bombeiros, técnicos da Defesa Civil Nacional, da Agência Nacional de Telecomunicações e 9 toneladas de equipamentos para socorro às vítimas.
5: No sábado, o Brasil vai enviar equipamentos para a montagem de um hospital de campanha, purificadores de água com painel solar, medicamentos e material médico para cirurgias.
4: Lula afirmou também que segue acompanhando o trabalho de resgate e que o Brasil vai prestar todo o apoio necessário ao povo venezuelano.
5: Benefícios tarifários do Acordo de Livre Comércio entre Mercosul e União Europeia começaram a vigorar no mês passado.
4: Com eles, inúmeras oportunidades de negócio se abrem para empresas brasileiras no continente europeu, inclusive para as pequenas e médias.
5: E o governo do Brasil quer levar aos empresários mais conhecimento sobre essas oportunidades. Por isso, amanhã vai lançar uma plataforma voltada para eles.
4: Quem nos conta os detalhes sobre isso é o presidente da Agência Brasileira de Promoção das Exportações, a Apex Brasil, Laudemir Miller, que fala conosco ao vivo de São Paulo agora. Boa noite, presidente.
9: Boa noite.
4: Presidente, amanhã o senhor vai participar junto com o vice-presidente Geraldo Alckmin e o ministro do Desenvolvimento, Indústria, Comércio e Serviços, Márcio Elias Rosa, de um encontro com empresários, para apresentar a eles as oportunidades de negócios que podem surgir a partir da entrada em vigor do Acordo de Livre Comércio entre o Mercosul e a União Europeia, né? Que oportunidades são essas?
9: Olha, são oportunidades trilionárias. O Acordo Mercosul-União Europeia está trazendo um dos maiores, está formando os maiores blocos do mundo, maiores blocos econômicos. E para vocês terem uma ideia, a Europa, ela traz de fora do bloco, ela importa US$3 trilhões. E o acordo, ele vai abranger mais de 9 mil produtos, sendo que desses 5 mil produtos já estão com tarifa zero. E o que, que significa na prática? Significa que, por exemplo, hoje, né, antes do acordo, para a gente exportar um mel para a Europa, o produtor brasileiro pagava 17% de tarifa, de imposto. Para exportar uva, tinha que pagar 11%, 12%. Para exportar máquina, tinha que pagar imposto também. E com o acordo, essas tarifas vão reduzir e nós temos 5 mil produtos que essa tarifa já é zero. Então, isso vai melhorar muito os negócios do Brasil e vai dar acesso a um mercado de 3 trilhões de dólares.
5: E vocês vão apresentar também, né, presidente, ferramentas para que esses empresários possam aproveitar melhor essas oportunidades. Uma delas é uma plataforma desenvolvida pela Apex Brasil sobre produtos brasileiros aptos a disputar esse espaço no mercado europeu, não é isso? Fala mais para a gente sobre essa plataforma, como é que ela vai funcionar?
9: É isso mesmo, Mariana. É porque o que a gente quer é que cada empresário ele possa ter a exata noção de qual que é a situação do seu produto. Ou seja, eu estou produzindo aqui o meu produto, ele, afinal de contas, a tarifa caiu ou não, quanto que é, qual é o benefício que eu vou ter nesse acordo, né? Então, essa ferramenta, ela vai estar disponível, é uma ferramenta que pode ser usada no computador, pode ser usada no celular e cada um vai poder saber exatamente a sua situação, o produto que ele tem, o quanto que ele está sendo beneficiado. Mas saber qual é a oportunidade, né? É só o primeiro passo. O que a gente quer mesmo é que esse empresário possa transformar essa oportunidade em negócio. E por isso que a Apex Brasil, junto com vários parceiros, nós já planejamos, a gente tem uma programação de nos próximos 12 meses, até julho do ano que vem, nós vamos fazer 150 eventos de negócios só para o mercado europeu, onde a gente pretende aí beneficiar em torno de 2.600 empresas para que o empresário conheça a oportunidade que tem, mas principalmente em conhecendo essa oportunidade possa encontrar compradores europeus e aí sim exportar e fazer negócios.
4: Bom, e essa plataforma pode também estimular as pequenas e médias empresas brasileiras a entrarem nesse novo mercado trilionário, né, que o senhor falou. O estímulo às exportações de empresas de pequeno porte é uma das metas da Apex para os próximos anos, não é isso?
9: Exato, Luciano. Isso é muito importante. É que todo mundo que está ouvindo a Voz do Brasil, os nossos empresários, as nossas cooperativas, os nossos produtores rurais, acreditem que a exportação é possível para todo mundo. É possível para os médios e também é possível para os pequenos. O que precisa fazer? Tem que se preparar, tem que entender o mercado e nisso a Apex Brasil pode ajudar muito. Com ferramentas de inteligência de mercado, planos de negócios e principalmente participar das nossas feiras, das nossas rodadas de negócios, tanto no exterior como no Brasil, quando a gente traz compradores internacionais ao Brasil. Então essa é uma grande mensagem, que é uma grande oportunidade para todos, pequenos e médios também têm essa oportunidade. Se prepararem, contando com o nosso apoio, a gente tem uma segurança muito boa de que também essa oportunidade vai ser viável e se transformar em negócio para eles.
5: Agora, o senhor mencionou anteriormente alguns itens que vão estar beneficiados aí pelo acordo, mel, por exemplo. A Apex já mapeou, né, o que vai ter essa redução tarifária para exportação para a Europa. Esses itens, eles coincidem com aqueles que vão ter aumento de tarifas imposto pelos Estados Unidos, né, na última taxação, ou seja, a minha pergunta é, as oportunidades na Europa, elas podem ajudar a reduzir o impacto dessa taxação norte-americana?
9: Sim, elas podem sim, né? Estados Unidos continua sendo um mercado muito importante, a gente continua promovendo as empresas e os produtos brasileiros nos Estados Unidos, mas a Europa é uma grande oportunidade que se abre também para os exportadores brasileiros. E para vocês terem uma ideia, a exportação do Brasil para os Estados Unidos, se a gente comparar janeiro a maio do ano passado com janeiro a maio deste ano, houve uma redução de em torno de 2 bilhões de dólares da nossa exportação. Só que ao mesmo tempo que nós caímos a nossa exportação para os Estados Unidos, o Brasil aumentou a exportação para a Europa. Nós exportamos a mais 1 bilhão e meio para a Europa, nós exportamos 8 bilhões a mais para a China e exportamos, por exemplo, para a Índia, quase 2 bilhões de dólares a mais também. Então, embora tenha caído a exportação para os Estados Unidos, o Brasil bateu recorde de exportação esse ano, se a gente pegar janeiro a maio, onde nós tivemos 12 bilhões de dólares a mais. E interessante, Luciano, é que das 2.000 empresas que estão com a Apex Brasil, que a gente trabalha, que a gente apoia e exportam para os Estados Unidos, nós tivemos 72% dessas empresas, elas diversificaram o mercado. Elas continuam exportando para os Estados Unidos, mas passaram também a exportar para outros mercados.
4: Presidente, nós temos apenas um minutinho a mais.
9: Para a diversificação.
4: Atualmente, o comércio entre Brasil e União Europeia movimenta cerca de 100 bilhões de dólares por ano. Você já tem uma estimativa de quanto esse fluxo pode crescer com a entrada em vigor, né, desse acordo?
9: Olha, Luciano, nós fizemos um estudo pegando só 543 produtos, que são aqueles que a gente tá priorizando. Só esses 543 produtos, na estimativa da Apex Brasil, no nosso estudo, que são os nossos produtos prioritários, eles podem render ao Brasil no curto prazo, nos próximos 12 meses, um incremento de exportação de até 1 bilhão de dólares. E aí basta também colocar que a gente tem não só esses 543, mas a gente tem milhares de outros produtos também com oportunidade, de modo que eu acho que a gente está com uma expectativa muito positiva de ter um crescimento aí de pelo menos 1 bilhão de dólares nos próximos meses para a Europa.
5: Muito bem, nós conversamos com Laudemir Miller, presidente da Apex Brasil, a Agência Brasileira de Promoção de Exportações. Muito obrigada pela sua entrevista aqui à Voz do Brasil, presidente.
9: Obrigado, Mariana. Boa noite a todos.
4: Garantir acesso à educação, lazer e proteção para crianças e adolescentes é um dever do Estado e de toda a sociedade, como estabelece a Constituição Federal.
5: Mas essa realidade ainda é distante para mais de 1 milhão e 600 mil jovens de todo o país submetidos ao trabalho precoce.
4: Para mudar esse cenário, o Ministério do Trabalho e Emprego lançou o novo Plano Nacional de Erradicação do Trabalho Infantil.
5: Com metas válidas até 2035, a iniciativa quer fortalecer a rede de fiscalização e assistência social em todo o Brasil.
10: Brincar, estudar e se desenvolver. Direitos que ainda estão longe da realidade de milhões de crianças e adolescentes brasileiros. Segundo o IBGE, em 2024, o país registrou cerca de 1 milhão 650 mil crianças e adolescentes entre 5 e 17 anos em situação de trabalho infantil. O Nordeste concentra o maior número de casos, com 506 mil crianças e adolescentes nessa condição, seguido pelas regiões Sudeste, Norte, Sul e Centro-Oeste. Entre as principais causas estão a desigualdade social, a baixa renda familiar e a evasão escolar. No Brasil, qualquer trabalho é proibido para menores de 14 anos. Dos 14 aos 16 anos, só é permitido na condição de jovem aprendiz. Para enfrentar esse problema, o Ministério do Trabalho e Emprego lançou o Plano Nacional de Prevenção e Erradicação do Trabalho Infantil e Proteção a Adolescentes no Trabalho, com vigência até 2035. Uma conquista coletiva, destacou Roberto Guimarães, coordenador nacional de erradicação do trabalho infantil.
11: Esta quarta edição representa avanços significativos que conferem maior estabilidade, continuidade e capacidade de planejamento de longo prazo.
10: O documento reúne metas, indicadores e estratégias para fortalecer a proteção de crianças e adolescentes em todo o país. A proposta foi construída de forma coletiva, com participação do governo, trabalhadores, empregadores, sistema de justiça, sociedade civil e organismos internacionais. Para o ministro do Trabalho e Emprego, Luiz Marinho, cabe à sociedade monitorar, fiscalizar as metas do plano e combater o trabalho infantil.
12: Esse é o compromisso deste quarto plano. O compromisso de todos e todas, para que nós possamos sonhar e trabalhar para realizar esse sonho, para um dia sermos declarados trabalho infantil erradicado.
10: Para a adolescente de Sergipe, Ellen Hipólito, representante do comitê que debateu o novo plano, lugar de criança não é no trabalho, é na escola, no brincar e na oportunidade de sonhar com um futuro melhor.
13: É por isso que esse plano, ele é muito mais do que um documento. Ele representa a construção de oportunidades e para que crianças e adolescentes eles possam realmente estar na escola e sonhar, que é o que a gente sempre quer na nossa infância.
10: Com duração de 10 anos, o novo plano vai orientar as políticas públicas de combate ao trabalho infantil em todo o país. A meta é fortalecer a rede de proteção e garantir que crianças e adolescentes tenham acesso à educação, ao lazer e ao desenvolvimento pleno de seus projetos de vida. Reportagem Pablo Mundim.
4: Essas foram as notícias do Governo do Brasil.
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5: Fique agora com as notícias do Poder Judiciário e do Congresso Nacional. Boa noite.
4: Boa noite para você. Até amanhã.

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2: STF começa a julgar ações que questionam a exclusão de pessoas com autismo da isenção de impostos na compra de veículos.
3: STJ valida o uso da ferramenta conhecida como teimosinha em execução.

0: instituições fiscais.
1: TSE lança manual do eleitor.
0: Boa noite, eu sou Marcela Luiza.
1: E eu sou Walter Lima.
0: O Supremo Tribunal Federal começou a analisar dispositivos da regulamentação da reforma tributária que restringiram a isenção de impostos na compra de veículos por pessoas com deficiência.
1: A discussão envolve as regras de isenção do imposto sobre bens e serviços e da contribuição sobre bens e serviços instituídos pela reforma tributária.
0: Pela nova legislação, pessoas com deficiência têm direito à alíquota zerada na compra de veículos, mas o benefício foi restrito ao excluir situações que demandam suporte à mobilidade, como o autismo de nível 1. Na sessão de hoje, o plenário escutou as partes do processo. Depois, o julgamento foi suspenso e será retomado em uma outra data ainda a ser definida. A reiteração automática de ordens de bloqueio via Cisbajude pela chamada teimosinha é medida legítima para efetivar a execução, cabendo ao executado demonstrar causas impeditivas do gravame.
1: Essa tese do STJ deve ser seguida pelos tribunais de todo o país. Fátima Uchoa.
2: A teimosinha permite a repetição automática das ordens de bloqueio de dinheiro nas contas bancárias do devedor sem necessidade de nova decisão judicial. Para o relator na primeira sessão do STJ, ministro Sérgio Cucchina, essa ferramenta contribui para a efetividade da execução, a duração razoável do processo e a eficiência da prestação jurisdicional, além de contribuir para impedir o esvaziamento de contas pelo devedor e aumentar as chances de localização de ativos financeiros para satisfazer o crédito. Ainda segundo o ministro, o risco de a teimosinha alcançar valores protegidos por lei é controlado pelos meios legais de impugnação e pelo dever do juiz de cancelar indisponibilidades irregulares ou excessivas.
0: TSE lança Manual do Eleitor, um guia que reúne as principais orientações para quem vai participar das eleições 2026.
1: O anúncio foi feito pelo presidente do TSE, ministro Cássio Nunes Marques, durante sessão desta quinta-feira. Estevão Furtado.
3: Além das versões impressa e digital do manual, a iniciativa também prevê vídeos explicativos no canal da Justiça Eleitoral no YouTube, um site exclusivo e conteúdos nas redes sociais do Tribunal. Entre as orientações estão a obrigatoriedade de apresentar um documento oficial com foto para votar e a proibição do uso de celular na cabine de votação, medida que garante o sigilo do voto. O presidente também destacou o lançamento do programa Seu Voto Importa, que amplia ações de inclusão e acessibilidade nas eleições e busca incentivar especialmente a participação de jovens de 16 e 17 anos no processo eleitoral.
0: Estatal é condenada a indenizar analista de RH ameaçada com canivete.
1: A trabalhadora deve receber R$12 mil por danos morais. Marla Lacerda.
4: A analista trabalhava em uma empresa que prestava serviços para a Celesc Distribuição em Blumenau, Santa Catarina. Quando a empresa foi vendida, o salário dos empregados passou a atrasar. Um deles, num ato de desespero, fez a analista refém, ameaçando de morte. Para os ministros do TST, a Celesc, como empresa contratante, também é responsável por descumprir as normas de segurança no trabalho, permitindo que a trabalhadora terceirizada fosse exposta à situação de risco.
0: Justiça Federal atende a pedidos do MPF e determina consolidação de terra indígena no Pará.
1: Entes governamentais foram condenados a pagar mais de R$2 milhões por danos morais coletivos por omissão histórica. Vanessa Pereira.
5: A sentença reconheceu a validade do decreto estadual publicado em 1945, que garante o direito do território ao povo indígena Amanaié, no Pará. Além do pagamento de indenização por danos morais coletivos e por omissão histórica, o governo do Pará, o Instituto de Terras do Pará, a União e a FUNAI deverão fazer estudos técnicos e realizar a retirada de ocupantes irregulares da área.
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0: Uma boa noite.
1: E até amanhã.
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1: Está no ar o Jornal do Senado.
2: Eu sou Paula Groba.
3: E eu sou Humberto Pinheiro.
2: E estes são os destaques de hoje do Jornal do Senado, que começa agora.
3: Próximo presidente da República enfrentará desafio de ajuste fiscal, aponta relatório da IFE.
2: Discussão no STF sobre controle de gastos públicos repercute no Senado.
3: Nova lei amplia atendimento no SUS para pessoas com dor crônica.
2: Boa noite.
3: Boa noite.
2: Existem dores que duram meses ou até anos, afetam milhões de brasileiros e podem comprometer o trabalho, o sono e a qualidade de vida.
3: Para ampliar o atendimento a esses pacientes, uma nova lei garante assistência integral pelo SUS e cria o Dia Nacional de Conscientização e Enfrentamento da Dor Crônica. A repórter Marcela Cunha tem os detalhes.
4: As pessoas que convivem com dor crônica agora têm direito a atendimento integral pelo SUS. O texto prevê acompanhamento na rede pública e determina que o paciente seja informado sobre os riscos e possíveis efeitos adversos dos tratamentos. Segundo a Sociedade Brasileira de Estudos da Dor, a condição atinge cerca de 60 milhões de pessoas no Brasil. Para o senador Dr. Irã, do Progressistas de Roraima, a medida corrige uma lacuna no acesso a tratamento.
5: Um tema tão importante que é negligenciado pelo nosso Sistema Único de Saúde, que tem um tripé pétreo da universalidade, da equidade e da integralidade, que é o nosso SUS. Ao fazer a defesa desse projeto, você beneficia essas pessoas para que elas tenham acesso amplo e rápido ao nosso sistema de saúde, pessoas com dor crônica, e eu me incluo aqui, e assim é com muitas pessoas.
4: A nova lei também cria o Dia Nacional de Conscientização e Enfrentamento da Dor Crônica em 5 de julho. A data será representada pela cor verde e deve estimular campanhas sobre prevenção, diagnóstico, opções de tratamento e combate ao preconceito contra quem vive com dor constante. Para a senadora doutora Eudócia, do PSDB de Alagoas, a criação de uma data nacional tem um papel estratégico na ampliação da conscientização e na mobilização de profissionais e gestores em torno do tema.
6: A iniciativa confere visibilidade a uma condição que afeta milhões de brasileiros e que muitas vezes permanece invisível no debate público. A dor crônica compromete a qualidade de vida, limita a autonomia e interfere nas relações sociais, familiares e profissionais, configurando um importante desafio para o sistema de saúde e para a sociedade.
4: O projeto teve origem na Câmara dos Deputados e foi aprovado pelo Senado em maio, sob relatoria do senador Flávio Arnes, do PSB do Paraná. A regulamentação pelo Executivo deverá detalhar como esse acompanhamento será oferecido no SUS.
2: E o senador astronauta Marcos Pontes, do PL de São Paulo, defendeu que a avaliação para o exercício da atividade médica seja realizada pelo Conselho Federal de Medicina e não pelo Ministério da Educação, como prevê a medida provisória editada pelo governo federal. A proposta torna obrigatória a aprovação de um exame nacional para exercer a profissão. O texto já está em vigor, mas ainda precisa ser analisado pelo Congresso Nacional.
3: Segundo o parlamentar, a certificação dos profissionais deve ficar sob responsabilidade da entidade que representa a categoria, de forma semelhante ao que ocorre com a Ordem dos Advogados do Brasil. Já o MEC caberia avaliar a formação dos estudantes, além de fiscalizar a qualidade dos cursos de graduação. Para Marcos Pontes, é necessário separar as funções de formação e fiscalização. Ele afirma que o órgão responsável pelo ensino não deve ser o mesmo encarregado de atestar a proficiência dos futuros médicos.
7: A função do Conselho Federal de Medicina é a avaliação dos profissionais. Assim como é feito na advocacia, você tem os cursos de formação de advogados e depois você tem a OAB para que o profissional possa ser certificado pelos seus pares para poder exercer essa profissão. Da mesma forma da medicina.
2: O Supremo Tribunal Federal vai analisar uma proposta de súmula vinculante que pode impedir a criação de despesas públicas ou a concessão de benefícios sem a indicação do impacto no orçamento e da fonte de recursos para custeá-los.
3: O tema repercutiu no Senado. Os detalhes com o repórter Alexandre Campos.
0: Na opinião do senador Eduardo Girão, do Novo do Ceará, o Brasil não precisa escolher entre irresponsabilidade fiscal e ativismo judicial. O caminho correto, na visão dele, é cumprir a Constituição, respeitar a lei de responsabilidade fiscal e preservar o papel de cada poder. Já o senador Oriovisto Guimarães, do PSDB do Paraná, classificou de oportuna a proposta de súmula vinculante.
8: Vem no momento em que o país está ampliando gastos, desrespeitando a lei de responsabilidade fiscal, e é preciso que aqueles que querem que essa lei seja cumprida recorram ao Supremo e que o Supremo tenha um instrumento dessa súmula vinculante para facilitar os julgamentos e para que realmente a lei da responsabilidade fiscal seja respeitada.
0: Para Marcos Pestana, diretor executivo da Instituição Fiscal Independente, órgão vinculado ao Senado, que tem como uma de suas atribuições mensurar o impacto fiscal, especialmente os decorrentes de decisões dos poderes da República, a iniciativa é redundante. Ele explicou que a Constituição e a Lei de Responsabilidade Fiscal já exigem que qualquer gasto extra proposto venha acompanhado de medida compensatória, como corte de despesa ou aumento de tributos.
2: E quem assumir a presidência da República no próximo ano terá pela frente um grande desafio: equilibrar as contas públicas.
3: Um relatório da Instituição Fiscal Independente alerta que, sem medidas de ajuste, a dívida do governo pode alcançar um nível recorde na próxima década. A reportagem é de Douglas Castilho.
9: Segundo a entidade, a instabilidade em alguns dos maiores produtores de petróleo do mundo pressiona a inflação e prejudica o poder de compra das famílias, o que deve levar o Banco Central a manter uma política de juros altos por mais tempo. Assim, o relatório prevê que a inflação feche o ano em 5%, resultado acima do teto da meta, e que a taxa Selic diminua apenas 0,25 ponto percentual. O diretor da IFE, Alexandre Andrade, explicou como todo esse processo acontece na prática, dando o exemplo do diesel.
10: O diesel mais alto vai afetar fretes, custo de transporte de mercadorias, e isso tudo é repassado para os preços finais dos produtos. Então, a depender dos desdobramentos do conflito, isso tende a ser muito ruim para os índices de inflação.
9: Apesar desse aspecto negativo, o Brasil pode se beneficiar em outro ponto, ao menos no curto prazo. Como grande produtor de petróleo, o país aumenta o preço da venda, ganha dividendos pagos pela Petrobras e ainda melhora a arrecadação de tributos, cumprindo a meta fiscal no ano. Mas o relatório reforçou a preocupação com o aumento constante da dívida pública, que, segundo o documento, pode chegar a níveis insustentáveis em 2036.
2: O senador Isalci Lucas, do PL do Distrito Federal, destacou a instalação da Frente Parlamentar Mista de Defesa dos Feirantes. Segundo o parlamentar, a iniciativa busca fortalecer a atividade das feiras livres e valorizar os trabalhadores do setor.
3: Isalci defendeu ainda projeto de autoria da senadora Leila Barros, do PDT do Distrito Federal, que propõe a criação de regras para garantir que os feirantes que trabalham há pelo menos 5 anos na mesma feira não precisem se submeter à licitação e tenham o direito de transferir o ponto para familiares.
11: Eles estão passando por um momento difícil porque o governo não tem a sensibilidade, está querendo licitar todos os boxes das feiras, quer dizer, os grandes empresários que têm grana vão lá e vão ganhar a licitação.
2: E o fim da escala 6x1 terá sessão de debate temático no Senado. A sessão será no dia 1º de julho. O objetivo é discutir os impactos sociais, econômicos e produtivos da redução da jornada de trabalho.
3: A PEC, aprovada pela Câmara, reduz a carga semanal de 44 para 40 horas, garante 2 dias de descanso e prevê uma implementação gradual ao longo de 14 meses. Repórter Lana Dias.
12: Devem participar do debate especialistas, representantes do governo, do setor produtivo e dos trabalhadores. O presidente do Senado, Davi Alcolumbre, também confirmou a presença da Frente Nacional de Prefeitas e Prefeitos. O senador Randolfe Rodrigues, do PT do Amapá, diz ter expectativa de votar o texto antes do recesso parlamentar.
13: Então nós estamos até 17 de julho para votar o fim da 6x1 e a instituição da escala 5x2. Eu estou confiante que antes de entrarmos em recesso, nós apreciaremos.
12: Mas o senador Oriovisto Guimarães, do PSDB do Paraná, disse que a proposta não deveria ser votada em período próximo às eleições.
14: E votar essas coisas em período pré-eleitoral é uma loucura. A escala 6x1 é a maior de todas as bombas fiscais que nós podemos aprovar.
12: A proposta de emenda à Constituição, que acaba com a escala 6x1, já foi aprovada na Câmara dos Deputados.
3: Com edição de Paula Groba e trabalhos técnicos de João Lira, o Jornal do Senado fica por aqui. Acompanhe agora as notícias da Câmara dos Deputados. Boa noite.
2: Boa noite e até amanhã.
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16: Avança projeto que amplia a promoção de eventos do esporte feminino.
17: Propostas ampliam suporte para mulheres grávidas e mães que estudam.
18: Câmara prioriza emissão de documento à vítima de violência doméstica.
19: Parlamentares aprovam novo símbolo para identificação da pessoa idosa.
20: Boa noite. Os deputados aprovaram um projeto que estabelece um novo símbolo nacional para identificar pessoas idosas. O texto pode seguir agora para o Senado, como informa a repórter Sofia Peçanha.
21: A Comissão de Constituição e Justiça da Câmara aprovou o projeto que institui um novo símbolo nacional de identificação da pessoa idosa. Hoje, o símbolo mais conhecido é o desenho de uma pessoa curvada com bengala. Pelo projeto, essa imagem será substituída por um novo símbolo, uma pessoa em pé acompanhada da inscrição 60+. O texto altera o Estatuto da Pessoa Idosa e a Lei de Atendimento Prioritário, para determinar que um novo símbolo seja utilizado em assentos preferenciais no transporte coletivo, vagas de estacionamento, filas e caixas prioritários, além de demais sinalizações destinadas ao atendimento preferencial da população idosa. Na justificativa do projeto, o autor, o deputado Gabriel Nunes, do PSD da Bahia, argumentou que o símbolo atual passa uma imagem negativa e estereotipada do envelhecimento, associando a pessoa idosa à fragilidade e à limitação física. A relatora do projeto, na Comissão de Constituição e Justiça, a deputada Maria do Rosário, do PT do Rio Grande do Sul, afirmou que o país vive uma mudança no perfil da população.
22: Nós estamos cada vez mais velhos, mas nós queremos a longevidade com qualidade de vida. As próprias palavras que a gente usa, parece que a gente fala sobre o mundo produtivo quando não estamos aposentados. E quando estamos aposentados, falamos em inativo.
21: O projeto não muda direitos nem cria novos benefícios para a população idosa, apenas altera a identificação visual. Essa padronização do símbolo, segundo a Maria do Rosário, também ajuda no reconhecimento dos direitos da pessoa idosa em diferentes ambientes.
22: Esses símbolos unificados no plano nacional contribuem também para que, independente do letramento da pessoa, a gente olhe para uma vaga de estacionamento, para um espaço, para uma fila e faça cumprir as demais leis, seja na saúde, seja no estacionamento, como eu falei, seja em todas as áreas. Então, eu creio que criar esse símbolo hoje faz uma diferença para um Brasil que quer assegurar dignidade, direitos e respeito, sobretudo, à pessoa idosa.
21: Alguns estados já utilizam o símbolo sugerido em suas regiões, mas agora o projeto institui a imagem como símbolo oficial em todo o país. Aprovado pelas comissões da Câmara, o projeto seguirá para o Senado. Da Rádio Câmara de Brasília, Sofia Peçanha.
15: Segurança Pública.
17: Adilson Barroso, do PL de São Paulo, apresentou o projeto que cria um sistema de alerta por aplicativo para avisar vítimas de violência doméstica sobre a aproximação de agressores monitorados por tornozeleira eletrônica.
20: Adilson Barroso ressalta que a ferramenta permite chamar o serviço de emergência com envio da localização em tempo real, registrando as violações como elemento de prova. Ele acrescenta que, segundo o projeto, o poder público poderá fornecer celular às vítimas atendidas.
15: Votação.
17: A Câmara dos Deputados aprovou prioridade na emissão de documentos para mulheres vítimas de violência doméstica. A repórter Júlia Lopes conta como deve funcionar.
23: Mulheres vítimas de violência doméstica que tiverem seus documentos destruídos ou roubados pelo agressor poderão ter atendimento prioritário para emissão de novos documentos. A medida está prevista no projeto de lei do deputado Duda Ramos, do Podemos de Roraima, aprovado pela Comissão de Constituição e Justiça da Câmara dos Deputados. A proposta altera a Lei Maria da Penha e também poderá beneficiar os dependentes da vítima. A mudança busca fortalecer a proteção e a autonomia das mulheres ao reconhecer a importância da documentação pessoal para garantir independência e acesso a direitos. O texto prevê atendimento prioritário em órgãos de identificação civil, cartórios e demais entidades responsáveis pela emissão de documentos com medidas de segurança e proteção da privacidade das vítimas. A regra vale para todos os documentos pessoais da mulher e de seus dependentes. O relator da proposta, deputado Diego Garcia, do União do Paraná, destacou que o projeto prevê mecanismos de proteção e sigilo durante todo o processo.
1: A comprovação será feita

0: presencialmente por meio do boletim de ocorrência ou outro documento equivalente que comprove a situação de violência doméstica. E um ponto muito importante, o projeto também garante que todo esse processo seja feito com segurança e sigilo, protegendo a vítima e evitando qualquer risco adicional à sua integridade.
1: O texto aprovado também altera o Código Penal.

0: Missão de novos documentos para vítimas de violência doméstica segue agora para análise no Senado. Da Rádio Câmara de Brasília, Júlia Lopes.
1: Direitos Humanos.
2: Projeto que obriga pais agressivos a participar de programa de prevenção de violência pode seguir para o Senado. A repórter Paula Bittar tem os detalhes da proposta.
3: A Comissão de Constituição e Justiça da Câmara aprovou um projeto que obriga pais ou responsáveis que tenham praticado violência contra criança ou adolescente a participar de programas de prevenção desse tipo de agressão. A relatora na CCJ, a deputada Laura Carneiro, do PSD do Rio de Janeiro, disse que o texto se harmoniza com a Constituição Federal, que assegura às crianças com prioridade a proteção integral e o resguardo contra toda forma de negligência, violência, crueldade e opressão. O texto aprovado modifica o Estatuto da Criança e do Adolescente para estabelecer que, uma vez verificada a hipótese de violência física, sexual, psicológica, negligência ou abandono, a autoridade judicial poderá determinar, além do afastamento do agressor da moradia, seu ingresso em programas de prevenção de violência contra crianças ou adolescentes. O autor do projeto, o deputado José Medeiros, do PL de Mato Grosso, disse que a proposta caminha no sentido de trabalhar a saúde mental desses agentes.
4: Um projeto muito importante, porque trata, inclusive, sobre saúde mental. Nós temos vários casos, por exemplo, de violência doméstica em casa com crianças e que chega ao óbito. Esse projeto, ele amplia a atuação do juiz. Ele dá instrumentos para que o juiz possa, não só a questão da pena ali, que ele tem que se ater a isso, mas também demandar um tratamento para a saúde mental do pai ou da mãe que tiver envolvido em casos de violência contra crianças.
3: A proposta que obriga pais ou responsáveis que tenham praticado violência contra criança ou adolescente a participar de programas de prevenção desse tipo de agressão já pode seguir para análise do Senado, a menos que haja recurso para votação antes pelo plenário da Câmara. Da Rádio Câmara de Brasília, Paula Bittar.
1: Justiça.
5: A Câmara aprovou a proibição de candidatura ao Conselho Tutelar de pessoas condenadas por crimes graves. A repórter Fabielle Pires nos conta quais são os casos.
6: A Câmara dos Deputados aprovou uma proposta que proíbe a candidatura ao cargo de Conselheiro Tutelar de pessoas condenadas por crimes graves. Atualmente, para ser integrante de Conselho Tutelar, os candidatos devem ter reconhecida idoneidade moral. Mas a lei não lista critérios para esse requisito. Por isso, a deputada Ana Paula Lima, do Partido dos Trabalhadores de Santa Catarina, apresentou a mudança para impedir que condenados por crimes graves não possam concorrer. O Conselho Tutelar é um órgão de fiscalização que busca garantir que crianças e adolescentes tenham seus direitos respeitados. Os membros são eleitos em cada município a cada 4 anos. A relatora da proposta, deputada Laura Carneiro, do PSD do Rio de Janeiro, que foi secretária de Assistência Social, defendeu a importância dos conselheiros tutelares na proteção de crianças e adolescentes que estão em situação de vulnerabilidade. Ela julga que não pode ser conselheiro tutelar qualquer pessoa.
7: Não pode ser conselheiro tutelar aquele que comete um crime, né? Mesmo que ele tenha cumprido a sua pena, ele tem, sob a sua tutela, aquele delito que foi cometido na sua história.
6: O texto final aprovado foi elaborado pela relatora. Laura Carneiro definiu os crimes graves como aqueles previstos em algumas leis de combate à violência, como a Lei de Crimes Hediondos, crimes violentos previstos na Lei Maria da Penha, além de crimes de injúria contra criança e adolescente, racismo e de improbidade administrativa. O projeto que proíbe a candidatura ao cargo de conselheiro tutelar de pessoas condenadas por crimes graves foi aprovado por todas as comissões e segue agora para análise do Senado. Da Rádio Câmara de Brasília, Fabielle Pires.
1: Economia.
2: Dimas Gadelha, do PT do Rio de Janeiro, apoia o projeto que proíbe a exploração, a oferta e a publicidade de apostas de quota fixa. A proposta revoga a legislação que regulamenta as bets e prevê o bloqueio de plataformas, aplicativos e transações financeiras ligadas à atividade.
5: Dimas Gadelha alerta para o aumento do endividamento das famílias e para os prejuízos à saúde mental associados às apostas online. Segundo ele, a ideia é conter os impactos sociais e econômicos dessa atividade, prevendo inclusive punições para quem facilitar o acesso a plataformas proibidas.
1: Relações Exteriores.
2: Comissão aprova revogação de confisco de

0: bens de alemães, japoneses e italianos por causa da Segunda Guerra Mundial. A repórter Maria Neves contextualiza a proposta.
1: A Comissão de Relações Exteriores da Câmara aprovou o projeto do deputado Kim Kataguiri, destinado a revogar um decreto de 1942, que tinha por objetivo confiscar bens de alemães, japoneses e italianos. Durante a Segunda Guerra Mundial, de 1939 a 1945, Japão e Itália se alinharam ao governo alemão de Adolf Hitler e formaram o chamado Eixo. No Brasil, o presidente da época era Getúlio Vargas, que ao final do conflito se alinhou aos adversários do Eixo, grupo chamado de Aliança e formado por França, Inglaterra, Estados Unidos e a antiga União Soviética. Foi nesse contexto da guerra que o governo brasileiro editou o decreto agora revogado. Kim Kataguiri ressalta que japoneses, alemães e italianos não tinham nenhuma influência ou participação nas decisões políticas e militares tomadas pelos governos de seus países durante a guerra. Para o deputado, manter o decreto em vigor não faz nenhum sentido e afronta os princípios de justiça e igualdade. Relator do texto, o deputado Luiz Felipe de Orleans e Bragança, do PL de São Paulo, afirma que a norma já era injusta em 1942. Ele ressalta que os imigrantes alemães, japoneses e italianos e seus descendentes jamais deveriam ter sido punidos pelas ações dos governos do Eixo. Hoje, na opinião do parlamentar, o decreto contraria o Estado Democrático de Direito.
2: Na diplomacia, os gestos são muito importantes. Esperamos que a revogação de norma tão cruel sirva como gesto de amizade em face de países tão caros à política externa brasileira e às relações internacionais do país.
1: Ainda em 1946, um decreto do então presidente Eurico Gaspar Dutra devolveu bens e direitos dos cidadãos italianos. As propriedades confiscadas de alemães e japoneses foram restituídas ao longo dos anos. Apesar disso, o decreto de 1942 nunca foi revogado. A última propriedade tomada pelo governo brasileiro na época era uma escola japonesa localizada em Santos, no litoral de São Paulo. Em 2018, o prédio foi devolvido à Associação Japonesa de Santos como parte das comemorações dos 110 anos da imigração japonesa para o Brasil. Os bens não reclamados foram incorporados ao patrimônio da União. O projeto que revoga decreto de Getúlio Vargas, que confiscava bens de alemães, japoneses e italianos, ainda será analisado pela Comissão de Constituição e Justiça. Da Rádio Câmara de Brasília, Maria Neves.
3: Educação.
4: Propostas ampliam a rede de apoio para grávidas e mães que estudam. A reportagem é de José Carlos Oliveira.
5: As comissões da Câmara dos Deputados analisam 5 projetos de lei que ampliam o apoio a estudantes grávidas em período pós-parto ou que estejam amamentando. A intenção é criar condições nas escolas e universidades para que elas possam se manter nos cursos normalmente. A relatora, a deputada Cristo Nieto, do PL do Rio de Janeiro, apresentou o texto consolidado das propostas nas comissões da Mulher e de Previdência e Assistência Social.
6: A gente sabe que tem um momento que é muito sagrado para a mulher, que é justamente a maternidade. Agora, também não é justo que uma mulher, justamente por estar grávida, por estar passando pelo período depois, no caso, puerpério, parto, que ela tenha ali algum tipo de cerceamento dos seus direitos, né? E principalmente esse vínculo materno-infantil. O projeto, ele promove um acolhimento, ele viabiliza a oportunidade para que a mulher possa ter o seu direito à educação assegurado.
5: O texto altera a Lei de Diretrizes e Bases da Educação Nacional para garantir adaptações necessárias nas instituições de ensino. A lei que regula os exercícios escolares em casa também ganha novas regras específicas para essas estudantes, sobretudo em relação a acompanhamento pedagógico e material didático. Cristo Nieto cita outros benefícios.
6: Às vezes a flexibilização de prazos administrativos, para que ela possa entregar eventualmente a monografia com um tempo um pouquinho mais dilatado, porque é uma questão de direito. Então, no ambiente acadêmico, a gente precisa de oferta mesmo, de espaços que possa a mulher amamentar o seu bebê, que ela possa, de repente, trocar uma fralda do bebê, se ela tiver que, por alguma razão, levar esse bebê, eventualmente, questões de acesso remoto para esta mulher, para que ela tenha a possibilidade de não deixar e não negligenciar, em hipótese alguma, a sua vocação primária, que é justamente a maternidade, mas também sem sacrificar, de alguma forma, os seus sonhos, os seus projetos.
5: De acordo com o texto, os mesmos direitos serão garantidos às estudantes que adotarem uma criança ou receberem guarda judicial para adoção. Nesses casos, o prazo do benefício é limitado a 120 dias, o mesmo da licença maternidade. A proposta ainda vai passar pela análise das comissões de educação e de Constituição e Justiça. Da Rádio Câmara de Brasília, José Carlos Oliveira.
3: Saúde.
0: O projeto de Florentino Neto, do PT do Piauí, garante que laudos, exames e relatórios médicos emitidos por profissionais da rede privada sejam aceitos pelo SUS. De acordo com o texto, os documentos poderão ser usados para encaminhamentos, regulação de consultas e continuidade de tratamentos na rede pública.
4: Florentino Neto acredita que a medida evita a repetição de consultas e exames já realizados. Segundo o deputado, o objetivo é reduzir a burocracia e acelerar o acesso dos pacientes a diagnósticos e a atendimentos especializados.
3: Esporte.
0: Projeto que busca ampliar a promoção de grandes eventos de esporte feminino avança na Câmara. A repórter Silvia Munhato tem os detalhes.
7: A Comissão de Esporte da Câmara aprovou o projeto para obrigar as entidades esportivas responsáveis pela organização de grandes eventos a adotar medidas de promoção do esporte feminino. A ideia é melhorar a visibilidade institucional, o acesso a estruturas esportivas adequadas e o desenvolvimento de categorias de base e formação profissional feminina. A proposta original da deputada enfermeira Rejane, do PCdoB do Rio de Janeiro, tratava do fortalecimento do futebol feminino com várias medidas para garantir a igualdade de gênero. A relatora, deputada Nelly Aquino, do Podemos de Minas Gerais, alterou a proposta, retirando alguns pontos que, segundo ela, já constam da Lei Geral do Esporte, e aproveitou para ampliar o alvo da proposta para todos os grandes eventos esportivos, não apenas o futebol. A deputada enfermeira Rejane apoiou as mudanças.
8: Quanto mais a gente consiga aprimorar uma proposta legislativa para valorizar, né, as mulheres, e eu tenho muita luta também com mulheres negras, com a população LGBT, enfim, eu acho que a gente tem que ir à frente. Não dá para retroceder.
7: O projeto que trata da promoção da participação feminina em grandes eventos esportivos será analisado agora pelas comissões de Defesa dos Direitos da Mulher, de Finanças e Tributação e de Constituição e Justiça. Da Rádio Câmara de Brasília, Silvia Minhato.
4: O projeto reconhece as seleções brasileiras masculina e feminina de futebol como manifestação da cultura nacional e símbolo da identidade brasileira. Autor da proposta, Hélio Lopes, do PL do Rio de Janeiro, destaca o papel histórico das equipes na formação da memória e do sentimento de pertencimento dos brasileiros.
0: O texto ressalta tanto a trajetória da seleção masculina quanto a contribuição da seleção feminina para a valorização do futebol. Segundo Hélio Lopes, as duas equipes ajudam a projetar a imagem do Brasil no exterior e reforçam uma referência esportiva e cultural.
4: Termina agora o Jornal Câmara dos Deputados, produzido pela Rádio Câmara, com trabalhos técnicos de Wellington Teles e apresentação de Tércia Guimarães e Luciana Vieira. Uma boa noite para você.
0: A Voz do Brasil volta amanhã. Boa noite.
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Evangelho de João. Evangelho de João, capítulo 21. Eu quero que a gente leia inicialmente do versículo 15 ao 17. Você pode deixar sua Bíblia aberta ou marcada nesse texto, depois nós vamos voltar para ler o 18 e o 19. O texto sagrado diz assim: depois de terem comido, perguntou Jesus a Simão Pedro: Simão, filho de João, amas-me mais do que esses outros? E ele respondeu: sim, Senhor, tu sabes que te amo. Ele disse: apascenta os meus cordeiros. Tornou a perguntar-lhe pela segunda vez: Simão, filho de João, tu me amas? E ele respondeu: sim, Senhor, tu sabes que te amo. Disse-lhe Jesus: pastoreia as minhas ovelhas. E pela terceira vez Jesus lhe perguntou: Simão, filho de João, tu me amas? E Pedro entristeceu-se por ele ter dito pela terceira vez: tu me amas? E respondeu-lhe: Senhor, tu sabes todas as coisas. Tu sabes que eu te amo. E Jesus lhe disse: apascenta as minhas ovelhas. Amém. Deixa esse texto aberto aí ou marcado para retomá-lo depressa. Eu gostaria que a gente pudesse levar em consideração algumas coisas importantes diante desse texto e dessa porção da palavra de Deus. A primeira delas é que o assunto da conversa de Jesus com Pedro não é um assunto qualquer. Não é algo que mereça ser classificado como secundário, periférico, né? Pelo contrário, nós podemos dizer que essa pergunta é uma pergunta crucial. Quando Jesus está perguntando a Pedro sobre o fato de Pedro amá-lo ou não, ele mexe num assunto da mais alta importância. No Evangelho de Marcos, no capítulo 12, Jesus é questionado por alguém a respeito de qual é o maior de todos os mandamentos. Dependendo da versão, a expressão maior, ela vem como qual é o principal, qual é o primeiro mandamento. E Jesus está diante de uma missão difícil: torcer as escrituras da época, que era composto só pelo Velho Testamento, e de tudo aquilo que estava lá, tirar um mandamento que se sobressaísse em relação a todos. E Jesus, ele nem hesitou, ele não titubeou. Ele disparou: amarás o Senhor teu Deus de todo o teu coração, com toda a tua alma, com todo o teu entendimento e com todas as tuas forças. Jesus deixa claro o que de mais importante havia nas Escrituras. Era a ordem de amar a Deus. E não apenas amar, mas amar com aquilo que eu gosto de chamar de amor total. Com todo o coração, com toda a alma, com todo o entendimento, com todas as forças. Eu me lembro que há 25 anos, quase 26 anos atrás, um dia, meditando e refletindo nessa declaração de Jesus sobre o maior mandamento, o Espírito Santo falou ao meu coração e ele disse: se esse é o maior mandamento, por que é que se fala tão pouco a respeito disso na igreja? E a minha primeira constatação, já que Jesus disse que é mais fácil a gente enxergar o cisco no olho do irmão do que a trave no nosso, foi parar e pensar. Eu falei: realmente, eu nunca vi um pregador falar sobre o assunto. Às vezes eu via alguém fazer a menção da necessidade de voltar ao primeiro amor, mas desenvolver como tema o assunto de amar a Deus, eu nunca tinha visto ninguém pregar. E a minha primeira conclusão foi pensar: pois é, os pregadores não estão fazendo um bom trabalho. Até a hora que o Espírito Santo me perguntou: e você? O que é que nunca pregou sobre isso? E foi nessa hora que eu emudeci. Eu não tinha resposta, mas eu tomei uma decisão. Naquele dia, minha decisão foi: eu quero enfiar a cara na Bíblia. Eu quero entender esse assunto de amor ao Senhor. Primeiro, para poder vivê-lo e praticá-lo. Mas também, para que essa lacuna, essa necessidade, essa falta, né, de ensino sobre o assunto, ela de alguma forma possa ser suprida. E o que eu quero compartilhar com você hoje, eu diria que nesses últimos 25 anos, nesse um quarto de século, tá? Talvez entre os assuntos que eu mais tenho pregado em toda a minha vida. Jesus, ao fazer essa pergunta para Pedro, ele está mexendo em algo da mais alta importância. Para você ter uma ideia da importância do assunto, em 1 Coríntios 16, 22, o apóstolo Paulo diz assim: se alguém não ama ao Senhor Jesus, seja anátema. Essa palavra anátema

ela significa, na pior das hipóteses, algo maldito. Na melhor, abominável. Qualquer uma das duas, a melhor e a pior, não soa nada bem. Agora imagina que Paulo está falando para uma igreja. E ele diz, se alguém não ama o Senhor Jesus, ele está falando para os de dentro, não para os de fora. Seja anátema. Em outras palavras, ele está dizendo, não se admite uma relação com Cristo que não seja baseada no amor por Ele. Então, se nós olhamos para essas declarações, de um lado que é o maior mandamento, de outro que uma relação com Cristo que não é baseada no amor, nos leva a essa condição tão terrível de ser abominável, maldito, amaldiçoado, nós não podemos deixar de entender o quão crucial, o quão importante é essa pergunta. Agora, a razão pela qual o Senhor Jesus dirige ela a Pedro é diferente de mera e simplesmente tentar mostrar para Pedro a importância do assunto. Na verdade, existe todo um pano de fundo. O que nós estamos vendo é uma espécie de desfecho em João 21. E essa história começa em João, no capítulo 13. Jesus está tendo aquela última ceia com seus discípulos, ele lava os pés dos discípulos, e em algum momento o Senhor Jesus faz a menção, um de vocês vai me trair. E naquela hora, Jesus não costumava brincar com assunto nenhum, imagino que nenhum deles imaginou que esse fosse diferente ou fosse brincadeira, eles apenas começam a reagir e perguntar, Senhor, porventura sou eu? Porventura sou eu? Enquanto todo mundo está fazendo esse tipo de pergunta, porventura sou eu, em outras palavras, se vendo como candidatos potenciais ao tropeço, a uma falha, né, a um fracasso, Pedro não age dessa forma. Pedro, em vez de perguntar para o Senhor, porventura sou eu, ele se dirige a João. A Bíblia diz que João estava com a cabeça reclinada no peito do Senhor. Era o que estava mais perto. Ele vira para João e pergunta. Pergunta quem é. Pedro não está perguntando, é possível que seja comigo. Ele diz, pergunta logo quem é o camarada. Eu particularmente entendo nessas entrelinhas, que é como se Pedro estivesse falando, eu boto a mão no fogo por mim e por você, João, por nenhum dos outros 10. Pedro, em momento algum, se viu como esse candidato potencial. Pelo contrário, ele chega ao ponto de dizer para o Senhor Jesus, por ti eu daria a minha vida. Se você estiver anotando, está em João 13, 37, 38. Em outras palavras, Pedro se achava o cara. Ele achava que amava o Senhor. Ele estava dizendo, eu morro por você, mas eu não vou ser esse cara que vai trair o Senhor de forma alguma. É nesse momento que Jesus olha para ele, que nós estamos combinando o relato de vários evangelhos nessa resenha, e diz, Pedro, você morreria por mim? Ele diz, na verdade, antes que o galo cante, você vai me negar 3 vezes. E ele estava dizendo que seria naquela noite. Em outras palavras, não iria demorar. O que, que é importante a gente levar esse pano de fundo em conta? Porque nós precisamos entender qual é o propósito dessa pergunta. Jesus está perguntando para Pedro, tu me amas para ouvir um sim ou não? Como sabemos disso? Porque primeiro Jesus começa perguntando, tu me amas mais do que esses outros? Essas 3 perguntas são parecidas, mas elas não são iguais. Há elementos que diferenciam cada uma das 3. Por exemplo, a pergunta, tu me amas mais do que esses outros, só tem na primeira. O detalhe do me amas mais. O que é que Jesus queria com essa pergunta? Ao dizer para Pedro, você me ama mais do que os outros, com certeza não era criar uma competição, um campeonato de amor. The love contest, alguma coisa do gênero. Porque num momento onde eles estão discutindo os discípulos sobre quem é o maior, Jesus os corrige, dá uma boa invertida em todo mundo. Ele não queria esse tipo de competição, então agora ele não faria isso. Mas Jesus está perguntando para Pedro, você me ama mais do que esses outros? Porque lá atrás, enquanto todo mundo estava se vendo como um potencial a ser o traidor, Pedro diz, eu não, eu morro por você. Em outras palavras, é esse monte de cabeção pode pisar na bola com o Senhor. Eu morro por você, mas eu não. Em outras palavras, Pedro se achava o cara. E eu entendo que agora Jesus está olhando para ele perguntando, e aí Pedro, você ainda acha que é o cara? Porque esse encontro acontece depois das 3 vezes em que Pedro negou o Senhor. Agora, Jesus já morreu, já ressuscitou, e para mim é quase como se ele tomasse ou retomasse o assunto. Então, para mim, o propósito dessa pergunta não é ter uma resposta positiva ou negativa. Ela tem um único propósito. Levar Pedro a uma autoavaliação honesta e sincera a respeito de qual é o nível do amor dele para com o Senhor. Outro motivo para que eu pense isso, a gente não pode fazer a doutrina só em cima de uma possibilidade de tradução, mas às vezes isso pode...
pode ilustrar algo que nós já vimos, né? Como no fato de Jesus perguntar se ele amava mais do que os demais. A primeira e a segunda pergunta de Jesus, o original grego, o koiné, a língua, né, do grego popular em que o Novo Testamento foi escrito, eles tinham palavras distintas para expressar conotações distintas de amor. Então Jesus faz uma pergunta: Pedro, tu me amas? Agapau, uma derivação de ágape, que é o amor perfeito, o amor sacrificial. Mas essa não era a única palavra usada para falar de amor. Por exemplo, nós vamos perceber que Jesus depois vai usar a palavra filéu. Filéu é amor de amigo, amor de irmão, amor fraternal. Agora, quando se tratava de representar especificamente amor familiar, a palavra usada, ela não aparece muito, é estorge. Ele fala, estorge só era usado no contexto de família. Mas se fosse um marido convidando a sua esposa para um momento de intimidade e perguntasse, benzinho, vamos fazer amor? A palavra que ele iria usar com certeza seria eros, que fala da expressão de intimidade física. No português, no inglês, no espanhol, nas línguas que nós estamos mais habituados, nós não temos distinção. O contexto é que revela. Mas Jesus começa perguntando, Pedro, tu me amas? Agapau? E a resposta de Pedro é, tu sabes que eu te amo? Filéu. A NVI, nova versão internacional, quando foi publicada no português, eu acredito que em 93, 94, a gente só tinha o Novo Testamento. Eu lembro que na época, eles mudaram hoje essa tradução, na época estava assim, Pedro, tu me amas? E a resposta de Pedro era, tu sabes que eu gosto de você. Agora imagina a moça perguntando para o rapaz, seja o namorado, o noivo, quem seja, Benzinho, você me ama? E ele respondendo, te considero muito. Você consegue imaginar o tamanho da encrenca? Primeiro, não é o que ela está perguntando. Segundo, não é o que ela quer ouvir, né? Mas quando Jesus está perguntando, Pedro, tu me amas, agapau? Eu entendo que ele está mexendo naquele assunto, o amor sacrificial. Você não disse que morreria por mim? Você tem amor sacrificial? E quando Pedro responde, tu sabes que eu te amo, filéu, é como se ele dissesse, amar eu amo, mas não é aquela Brastemp. Não é aquelas coisas. Não é isso tudo. Então Jesus insiste na pergunta. E pela segunda vez ele pergunta, tu me amas, agapau? E Pedro insiste, tu sabes que eu te amo, filéu. Até que na terceira pergunta, Jesus, que não conseguiu trazer Pedro para o nível de amor que ele está abordando, ele desce para o nível de Pedro. E a pergunta que ele faz para Pedro na terceira é, Pedro, tu me amas, filéu? Eu disse no início que as três perguntas são diferentes. A segunda é igual à primeira no sentido de perguntar agapau, mas não tem a comparação mais do que os outros. A terceira também não tem a comparação, mas agora Jesus pergunta, tu me amas, filéu? Se você observar o versículo 17, diz que Pedro se entristeceu pela terceira pergunta. Ele não entristeceu com a primeira, ele não entristeceu com a segunda. Mas quando Jesus faz a pergunta, tu me amas, filéu? A minha leitura é quase como se fosse, é só isso mesmo que você tem? Nesse momento a Bíblia diz que Pedro não só se entristeceu, mas ele diz para Jesus, tu sabes todas as coisas. Tu sabes que eu te amo, filéu. Amar eu amo, mas não é isso tudo. Agora, por que ele está dizendo para Jesus, tu sabes todas as coisas? É como se ele dissesse lá atrás na última ceia, eu achava que estava pronto para morrer pelo Senhor. Gente, ninguém fala isso para Deus. Eu não consigo imaginar alguém falando isso para Deus, deliberado, intencionalmente, querendo mentir. Quando Pedro falou aquilo, ele acreditava naquilo. Eu me lembro quando eu era ainda adolescente, num culto, eu me levantei, na hora do momento final de oração, fui à frente, dobrei os meus joelhos diante do púlpito, e eu me consagrei a Deus para ser um mártir da causa do Evangelho. E o pior é que ninguém nem pediu para fazer isso. Eu fiz de oferecido. Agora, por que eu fui lá dobrar o joelho e me consagrar para morrer em prol do Evangelho? Porque naquele momento eu acreditava que eu tinha tanto de amor para dar conta disso. O problema é que com o tempo, Deus me levou a sondar meu coração, como fez com Pedro. E eu descobri que eu não tinha esse agapau todo. Aliás, descobri que no meu caso, não só era filéu, era um filéuzinho de nada. E de tempos em tempos, a verdade é que eu e você precisamos passar por uma autoavaliação. Qual o nível do amor que a gente tem? A gente fala para Deus que o ama, a gente canta que o ama, mas a pergunta é, onde nessa escala de amor nós estamos? Porque o maior mandamento não é só amar, é amar de todo o coração, com toda a alma, com todo entendimento, com todas as suas, é amar com amor total. Então a pergunta é, nós podemos dizer para Deus que o

amamos, mas aonde nós estamos nessa escala de valores? O dia que Deus me fez olhar para o meu coração, me avaliar dessa forma, interessante que melhor do que apenas a autoavaliação, alguém diz que é a avaliação do alto. O salmista diz: sonda, meu Deus, e conhece o meu coração, vê se há em mim algum caminho mau. E quando o Espírito Santo lança a luz e começa de fato a mostrar as coisas como elas são, elas podem ser assustadoras. Eu me lembro de um dia em que Deus me levou a essa autoavaliação. E ao mesmo tempo havia a avaliação do alto. E eu enxerguei que eu não amava Deus da forma como eu achava, que eu pensava e como muitas vezes eu tinha declarado para Ele. E penso num negócio que me deixou mal. Quando a Bíblia diz que Pedro se entristeceu, eu tento imaginar que no caso dele tinha um misto de culpa, de vergonha por ter negado o Senhor. Eu não tinha chegado ao ponto de negar o Senhor. Mas pense algo que entristeceu, foi a constatação de que não amava o Senhor naquele nível. Mas a segunda lição que eu vejo nessa história mostra que a intenção de Deus não é apenas levar eu e você a uma constatação que nos leve a esse lugar de tristeza, de aborrecimento. Eu fiquei quase deprimido ao constatar que meu nível de amor não chegava perto daquilo que eu falava para o Senhor. Mas a segunda coisa que eu enxerguei aqui, né, e se o primeiro princípio que merece a nossa atenção aqui é que a gente precisa sempre, de tempos em tempos, dessa autoavaliação honesta e sincera para saber onde a gente está. O segundo princípio a ser destacado aqui é que Jesus trabalha com Pedro a ideia e o conceito de que o nosso amor pode crescer. Em outras palavras, ele não quer que a gente descubra que não está onde deveria estar, mere simplesmente para nos culpar, para nos condenar, mas para de alguma forma então nos despertar para que a gente se mova na direção que deveria e para que a gente alcance aquilo que ele espera que a gente alcance. E eu comecei a entender pela palavra de Deus que o amor pode crescer. Qual foi a perspectiva? Vamos lembrar que Pedro havia prometido morrer pelo Senhor, mas na hora do aperto fugiu. Quando Jesus está sendo preso no Getsêmani, Pedro até tentou. A gente tem que dar esse desconto para ele. Ele puxa uma espada e a Bíblia diz que ele cortou um pedaço da orelha de um certo Malco, que era servo do sumo sacerdote. Cá entre nós, eu não acho que Pedro queria a orelha quando deu a espadada. Eu não sei se eu que assisti muito filme de gladiador, mas eu teria tentado o pescoço, a jugular, né? Se Pedro, como eu, era destra, o golpe veio do lado de cá, mas eu imagino a altura, a mobilidade, tudo facilitava. Eu acho que o Malco, no susto, no reflexo, talvez tenha feito a esquiva e ele perdeu no golpe só um pedaço da orelha. Além do golpe maldade de Pedro, Jesus o repreende, manda guardar a espada, ainda cura a orelha do mal. Deve ter sido muito frustrante. Eu acho que naquela hora Pedro pensou: o Senhor quer mesmo ser preso e não quer deixar ninguém te livrar. Que Deus te abençoe. Fui. A Bíblia diz que naquela hora se cumpriu a escritura que diz: ferirei o pastor e o rebanho se dispersará. A gente não sobrou um. O Evangelho de Marcos é o único que dá esse detalhe, a ponto de alguns estudiosos acreditarem que possa ser que o tal jovem fosse o próprio Marcos, não temos certeza. Mas a Bíblia diz que no meio da turma tinha um jovem enrolado num lençol, e que quando os guardas tentaram prendê-lo, ele largou o lençol na mão dos guardas e fugiu nu. O desespero era grande, e eles não tentaram prender só Jesus, tentaram prender quem estava junto, mas todo mundo se mandou. E entre essa turma toda, Pedro, João, todo mundo lá, todo mundo correu. A diferença entre Pedro e João e o restante da turma é que o Evangelho de João diz no capítulo 18 que Pedro e um outro discípulo, essa é a maneira como João fala de si no Evangelho o tempo todo, eles iam seguindo o Senhor de longe. O que significa isso de longe? Se os caras tentarem prender a gente de novo, a gente corre outra vez. Se não tentar, nós vamos acompanhando para ver no que é que isso vai dar. É nessa coisa de seguir a distância que eles veem Jesus entrando no Sinédrio para ser julgado. E a Bíblia mostra, né, que naquela hora, João e Pedro entram. A Bíblia diz, o Evangelho de João diz que João era conhecido do sumo sacerdote. Então, quando ele chega no lugar, né, todo mundo reconheceu. E aí que faz sentido a pergunta da criada que está na porta. Ela olha para Pedro e diz: você também é discípulo dele? O que, que significa isso? Esse nós sabemos que é, porque é conhecido. E você? Pedro diz: eu não. Essa é a primeira vez que ele nega. Então Pedro negou aquelas três vezes. Por que Pedro negou? Pela mesma razão que correu. Por que correu e por que negou? Porque tinha medo de ser julgado e de morrer.
Ou seja, mesmo tendo prometido que morreria pelo Senhor, ele estava apavorado com a possibilidade de uma prisão seguida de execução. Então, nós podemos identificar que o problema de Pedro é que, mesmo tendo feito uma promessa, né, de amor a ponto de morrer, ele falhou em relação a isso. E ele ficou muito mal depois disso. Em primeiro lugar, voltou a pescar, coisa que ele tinha abandonado quando decidiu seguir o Senhor. Segundo, a Bíblia diz que ele chorou amargamente depois que o galo cantou e ele lembrou as palavras do Senhor. Isso não fala de um choro qualquer. Mas terceiro, eu acredito que Pedro, por ter negado o Senhor da forma como fez, o Evangelho de Marcos, e há uma unanimidade entre os comentaristas, os historiadores, o Evangelho de Marcos foi escrito debaixo da mentoria e da tutela de Pedro. Tem muita influência. Há detalhes sobre Pedro no Evangelho de Marcos que você não tem nos outros. O Evangelho de Marcos diz que na terceira vez que Pedro negou, a Bíblia diz que ele praguejou. Outra versão diz que ele falou imprecações. A verdade é que Pedro xingou alguém. A dúvida é se ele xinga quem está oprimindo ele a negar o Senhor, ou se, para deixar claro que ele não tem nada a ver com Jesus, se ele chegou ao ponto de xingar o próprio Senhor Jesus, para deixar claro na terceira vez que ele realmente não era discípulo. Não é claro o comportamento de Pedro, mas a forma como ele agiu me faz imaginar um Pedro que está carregando culpa, a ponto de acreditar que ele não é mais parte daquele grupo de discípulos. É aí que vai fazer sentido para mim e para você Marcos 16, quando diz que o anjo aparece para as mulheres que vão no túmulo vazio de Jesus depois da ressurreição. Eles dizem para ela, ide dizer aos discípulos e a Pedro. Pedro é o único mencionado pelo nome. A parte dos discípulos. Me parece não chegasse uma mensagem dizendo, olha, ele mandou falar para vocês tudo e para você, Pedro. Eu acredito que Pedro estava num lugar, numa condição de dizer, eu não sou mais parte desse time, eu não sou mais parte desse grupo. Agora, algo que eu acho fantástico é a forma como o Senhor Jesus trabalha o assunto com Pedro. Nós lemos até o versículo 17, se você realmente deixou aí aberto ou marcado, eu quero que você olhe comigo agora os versículos 18 e 19 de Mateus 21. O texto sagrado diz assim, Jesus falando para Pedro, depois de dizer a terceira vez, apascenta minhas ovelhas, ele diz, em verdade te digo, que quando eras mais moço, tu te cingias a ti mesmo, andavas por onde querias, quando, porém, fores velho, estenderás as mãos, outro te cingirá e te levará para onde não queres. Olhe para cá um instante só. Jesus diz o quê? Estenderás as mãos. Do que é que Jesus está falando sobre estender as mãos? Versículo 19 explica. Disse isso para significar com que gênero, com que tipo de morte Pedro havia de glorificar a Deus. E depois de assim falar, acrescentou-lhe, segue-me. Quando foi que Jesus usou essa expressão para Pedro, segue-me? No primeiro encontro. É como se ele dissesse agora, Pedro, eu não desisti de você. Eu não excluí você do time, da seleção. Você ainda está convocado. Eu estou contando com você. Você é parte dessa equipe. E o que eu percebo é que o Senhor Jesus está tentando restaurar Pedro. Ao mexer na falha de Pedro, ele não está tentando pisar em cima de Pedro. Ele está tentando levantar Pedro. É aí que nós vamos entender declarações como Isaías fez e é repetido no Evangelho. Dizendo, ele não esmagará a cana quebrada e não apagará o pavio que fumega. Durante muito tempo, a parte de não apagar o pavio que fumega me fazia sentido, mas não esmagará a cana quebrada, eu não entendia nada disso. Mas quando eu completei 20 anos de idade, eu me mudei do estado de São Paulo, né, onde eu cresci, nasci na cidade de Santo André, morei em São Bernardo, ali no grande ABC, mas me criei em Campinas, já um pouco para o interior, mas é a segunda cidade do estado. E eu saí da selva de pedra onde me criei, para ir para o interior do Paraná. Então logo cheguei para pastorear, eu lembro que um dia um irmão, que apesar de bem novo, ele não era muito mais velho que eu não, mas ele já era um engenheiro agrônomo, plantava, e falou, pastor, o senhor precisa conhecer a nova realidade onde o senhor está inserido. A hora que o senhor tiver um tempinho, quiser fazer isso num sábado, me avise. E eu quero te levar para um dia desses na fazenda. Eu quero te mostrar o trabalho que eu faço como agrônomo no meio da plantação, quero que o senhor veja o que são as plantadeiras, colheitadeiras, o que é celeiro? Ele falou, o senhor precisa conhecer a nova realidade. E lá fui eu. E estou achando todo o passeio interessante, divertido, até que ele entra numa plantação de trigo, o trigo ainda está verde. Ele entra numa plantação de trigo, já estava assim a quase um metro de altura, e ele vai andando com a caminhonete, ele para num ponto, tira algumas amostras, observa, vai para outro.
Nós já estamos há pelo menos uma meia hora fazendo isso, andando no meio daquela plantação com a caminhonete. E o tempo todo eu estou olhando pelo retrovisor e estou vendo que por onde a caminhonete passa fica um rastro, na verdade dois, né, atrás das rodas, de trigo no chão. E depois de meia hora atropelando trigo, eu falei para ele, você faz isso todo dia? Ele falou, todo dia. Chego a fazer isso 4 horas por dia, por causa do tamanho da plantação. Quando ele falou isso, eu não aguentei e deixei transbordar minha ignorância. Falei, daqui a pouco não tem mais trigo. Se todo dia você ficar atropelando trigo, não vai sobrar trigo de pé para a hora da colheita. A hora que eu falei isso, ele começou a rir. Mas ria, assim, com gosto e com vontade. Ele parou a caminhonete. Eu falei, pastor, desce. Eu tenho que mostrar algo para você. E nós descemos, fomos atrás da caminhonete. Ele mostra aqueles dois rastros de trigo no chão. Ele falou, o senhor acha que isso não levanta mais? Eu falei, acho? Eu tenho certeza. Quanto pesa essa caminhonete? É de 1 a 2 toneladas? Com certeza esse trigo não levanta. Ele falou, pastor, levanta. Eu falei, impossível. Ele falou, pastor, dá uma olhadinha para aquele canto à sua esquerda. Ele apontou a direção. Mas na hora de olhar, faz isso aqui. Abaixa e tenta nivelar os seus olhos na altura do trigo, porque ele cresce todo parelho. Faz isso naquela direção. E eu fiz. E quando eu fiz, na direção que ele mostrou, eu conseguia ver que tinha 2 carreiros, bem paralelos, onde o trigo era mais ou menos um palmo e pouquinho, abaixo dos demais. E quando eu fiquei olhando a largura daqueles 2 carreiros, eu olhava para trás da caminhonete, a distância para aquilo, eu falei, você está querendo dizer que você passou ali, levantou? Ele falou, passou ali faz 2 semanas. Minha cabeça parece que explodiu, diz, impossível o trigo sobreviver à caminhonete. Ele falou, pastor, olha para trás, abaixa o olho nessa direção. Aí eu vi um que era mais de 2 palmos para baixo do que o resto, era fácil de ver. Ele falou, ali faz mais ou menos 1 semana. Ele levanta. Eu dizia, cara, não pode, você está de brincadeira comigo. Ele falou, pastor, o senhor está vendo ele menor, está levantando. Eu falei, é impossível sobreviver a uma caminhonete dessa. Ele falou, vou te dizer como se torna impossível. E nessa hora ele ajoelhou atrás do trigo, que tinha passado de cima com a caminhonete, pegou um deles, onde a cana, que significa o caule, estava quebrado. Ele pegou com o dedo no lugar que estava quebrado, e aí ele esmagou. Ele diz, agora é impossível. Quando você esmaga, é lógico, não estou falando do trigo já maduro, aí não tem mais regeneração, mas do trigo verde, ele falou, quando você esmaga, não levanta mais. Mas se não for esmagado e só quebrar, ele regenera e levanta. Na hora que ele explicou aquilo, eu lembrei do texto, não esmagará a cana quebrada. O que Deus está dizendo, não importa o que foi que te atropelou, ele não vai roubar de você a esperança de se reguer, ele não vai roubar de você a esperança de ser restaurado. Então Jesus não está valorizando o tropeço de Pedro. Jesus, na verdade, está tentando levar Pedro a entender que ele pode viver algo melhor e diferente do que aquilo. Então quando ele está falando para Pedro, Pedro, eu quero que você entenda com que tipo de morte você vai glorificar a Deus. A princípio parece para nós uma notícia ruim. Pedro, você vai ser um mártir. Você morre, não é de causa natural. E quando Jesus fala, estenderás as mãos, e a Bíblia diz, significando com que tipo de morte, ele está dizendo, Pedro, você vai morrer crucificado. Quando era garoto, eu achava que só Jesus foi crucificado junto com os 2 ladrões e mais ninguém. Demorou para entender, estudando a história, que o Império Romano crucificou incontáveis milhares de pessoas. Era uma das formas mais comuns de execução. E Jesus estava dizendo, Pedro, esse será o seu fim. Aí, a primeira instância pode parecer para mim e para você uma notícia ruim. Mas o que é que Jesus está dizendo, Pedro? Lá atrás, quando eu te dei a primeira chance, você demonstrou que não estava pronto para morrer por mim. Que você não tinha esse nível de amor sacrificial, o agapau. O ter corrido para salvar a sua vida mostrou que você não era tudo aquilo que você dizia, ou achava, ou pensava que era. Mas deixa eu te dizer uma coisa, Pedro. Hoje, seu amor pode não ser essa Brastemp, pode não ser esse agapau, pode ser só esse filéuzinho de nada. Mas chegará o dia, Jesus começando, quando você era mais moço e quando fores mais velho. Isso para mim não é só idade cronológica. Ele está falando também de amadurecimento. Ele está dizendo, Pedro, é uma questão de tempo e o seu amor irá crescer. E vai chegar o dia onde você, diante da possibilidade de morrer, não vai mais recuar, não vai mais me negar. E a tradição diz que Pedro não apenas foi crucificado, mas que quando chegou o momento de ser crucificado, ele teria dito, não sou digno de morrer como nosso Senhor. E pediu que o crucificassem de cabeça para baixo. Jesus estava antecipadamente olhando lá na frente, dizendo, Pedro, quando eu olho para você, eu não vejo a falha do seu passado, eu não vejo a limitação do seu presente, eu vejo o crescimento que você vai ter no futuro, eu vejo onde é que você vai chegar.
E é o que eu e você precisamos entender é que é um Deus que acredita em nós a despeito das nossas falhas.

porque ele não está focando naquilo que você fez de errado um dia, nem na limitação que você ainda tem hoje, ele está focado naquilo que você pode vir a ser nas mãos dele. E a ideia de trabalhar isso com Pedro não é colocá-lo debaixo de culpa por ainda não ter o amor necessário. É como se Jesus estivesse dizendo: Pedro, olha para frente, o alvo é esse, você pode alcançá-lo. Jesus está dizendo: você ainda não tem o amor sacrificial para morrer, mas esse amor pode crescer. Aquilo que te falta hoje pode ter sido desenvolvido em você amanhã. E se o primeiro ponto da autoavaliação me fez sentir mal para caramba, esse segundo, de entender que o amor pode crescer, me levantou. No dia em que Deus começou a falar isso comigo, isso me colocou para cima, e eu tomei a decisão: eu vou viver nesse lugar, e eu vou honrar esse Deus que acredita em mim. Eu quero te dizer isso: Deus acredita em você mais do que sua mãe. Que mãe é mãe, fala sério. Tenta convencer a mãe que o filho está errado, para você ver. Eu soube de uma história onde a mãe foi assistir o desfile do filho numa parada militar. E o filho conseguiu a façanha de marchar do início ao fim no compasso trocado de toda a tropa. Quando todo mundo erguia a perna direita, ele erguia a esquerda e vice-versa. A televisão filmou, acompanhou o garoto. Não sei como descobriram quem era a mãe. E o repórter foi perguntar para a mãe: como a senhora se sentiu vendo o seu filho marchando no compasso errado da tropa? Ela falou: meu filho não fez nada errado, quem estava errado era o resto da tropa. E mãe é mãe. Mas eu quero te dizer, Deus acredita em você mais do que sua mãe. Não é porque ele se recusa a ver o que foi feito errado, é porque ele consegue enxergar onde você vai chegar, o que é que você vai se tornar. É porque ele é o Deus que está dizendo: eu não vou esmagar a cana quebrada. Você me negou, isso não significa que o seu amor não possa crescer. Você falhou, você não tem esse amor todo, isso não significa que você não vai chegar lá. E para terminar, rapidinho, a última coisa que eu quero destacar é que depois dessas três perguntas, falamos da autoavaliação necessária, falamos que o amor pode crescer, mas eu quero encerrar com isso, que o amor, ele não se expressa somente em palavras. Cada vez que Jesus pergunta a Pedro, é lógico que ele espera uma resposta verbal. Mas ele também diz: apascenta as minhas ovelhas. Cada uma das três vezes: Pedro, você me ama? Senhor, amar eu amo, não é aquilo tudo. Apascenta minhas ovelhas. Pedro, você me ama com amor sacrificial? Não, Senhor, eu gosto muito de você, estou nesse nível não, né? Pedro, apascenta as minhas ovelhas. Pedro, você só gosta de mim? O Senhor sabe que por enquanto é só isso. Pedro, apascenta as minhas ovelhas. Algo que eu entendi na Bíblia é que o amor não se expressa só em palavras. Em 1 de João, no capítulo 3, no versículo 18, a Bíblia diz: amados, amemos não de palavra nem de língua, mas de fato e de verdade. Só falar que ama, mas nossas palavras não terem aquele coro das nossas ações acompanhando elas, não adianta. Eu não estou dizendo que nós não podemos fazer declarações. É que declarações que não são seguidas de ações, elas são vazias, elas são anuladas. Eu acredito que o que Deus espera de cada um de nós é que a gente possa amá-lo não só com declarações, mas com palavras. E o que Deus falou ao meu coração de uma maneira muito enfática, quase 26 anos atrás, foi: quem ama, trabalha. Nós precisamos entender o que significa não só ser igreja, mas ser discípulo de Jesus. Não importa qual é o seu chamado, qual é o tipo de dom, todo mundo no reino de Deus precisa trabalhar. 1 Coríntios 12 diz que coletivamente nós somos corpo de Cristo, mas individualmente nós somos os seus membros. E quando um membro não está funcionando direito, ele atrapalha o funcionamento de todo o resto. Eu não sei se você percebeu a minha dificuldade de subir e descer hoje por conta de uma dor no joelho. Eu estou andando aqui fazendo de tudo para esconder, arrastando a perna. Mas porque o joelho não está bem, não está fazendo direito a parte dele, ele começa a afetar o todo do corpo. Quando a Bíblia nos compara a membros do corpo, ela está dizendo que cada um de nós tem uma responsabilidade de funcionar em conjunto com os demais. Não existe, apesar de haver cultos onde alguns ministros e os outros são só ministrados, não existe cristão que não tenha responsabilidade de serviço. Não importa se você está inserido em algo no culto, mas, né, não, pastor, não existe uma área de serviço que eu tenha conseguido me enquadrar no culto, mas a vida cristã envolve serviço. Falar de Jesus é responsabilidade de todo crente. Ajudar a cuidar dos novos, de alguma forma, é responsabilidade de todo crente. Então, o que eu e você precisamos entender é que quem ama o Senhor,
Tem que estar disposto a arregaçar as mangas, a botar a mão na massa e trabalhar. Deus não espera que a gente demonstre amor apenas falando que ama. E o que eu acho interessante é que esse terceiro princípio, ele é uma espécie de termômetro para o primeiro e o segundo. O primeiro, quando falamos da autoavaliação, uma boa maneira de você descobrir onde está é a sua disposição de trabalho e de serviço. O segundo, falamos que o amor está crescendo, uma boa maneira de você avaliar se o amor está crescendo

espera que a gente chegue. E que nessa trajetória a gente tem que se dispor a trabalhar. Eu não acredito, não acredito num cristianismo onde eu e você temos a liberdade de escolher fazer nada. Qualquer outra motivação de trabalho, ela pode em algum momento ser sabotada e terminar. Por exemplo, uma pessoa que trabalha na igreja só para ser reconhecida, e eu não estou dizendo que reconhecer é errado, Deus reconhece quem trabalha para Ele. Imagine se a gente imitar Deus e reconhecer as pessoas, não é errado, pelo contrário, é certo. Mas uma pessoa que trabalha só para ser reconhecida, na hora que ela deixar de ser reconhecida, ela para de trabalhar. Porque as outras motivações, em algum momento, elas vão, na verdade, sabotar a nossa disposição de trabalho. Por que eu estou dizendo isso? Meu coração já foi mesclado com muita motivação. E motivações, às vezes, erradas. E quando a sua motivação de serviço não é o amor pelo Senhor, em algum momento aquilo passa. Em algum momento aquilo cessa. Mas quando nós entramos no lugar de dizer, eu vou fazer por amor, amor ao Senhor Jesus, não tem nada que nos impeça de continuar fazendo. Os apóstolos eram presos, açoitados, torturados, ameaçados, e continuavam fazendo. Hoje em dia alguém, porque não teve o reconhecimento ou o elogio que deveria, já parou de fazer. Eu olho para aqueles apóstolos e eles eram imparáveis, porque eles não estavam fazendo por nenhuma outra razão, a não ser por amor ao Senhor Jesus. O apóstolo Paulo diz, em nada tenho a minha vida como preciosa, contanto que eu complete a carreira que recebi de nosso Senhor e testemunhe do Evangelho da Graça de Deus. Ele está dizendo, se tiver que morrer, eu morro, mas enquanto tiver fôlego, eu vou viver para Ele. E viver para Ele não era só orar, ler a Bíblia, obedecer, adorar no culto, mas era ter uma vida de serviço. Eu creio que hoje Deus te trouxe esse lugar para te fazer a mesma pergunta que Ele fez a Pedro: tu me amas? E o que Ele espera não é resposta positiva ou negativa, sim ou não. O que Ele quer é que você entenda qual é o nível de amor que você tem para com Ele, onde é que você está. Mas ao mesmo tempo Ele quer que você saiba que qualquer coisa menor do que o amor total não é o cumprimento do maior mandamento. E a razão para te fazer descobrir onde você está, repito, não é te colocar debaixo de culpa ou condenação. É despertar você para seguir adiante, entendendo que o amor pode crescer, que você pode chegar lá, e que Ele acredita que você vai chegar lá, e que Ele não vai esmagar a cana quebrada, porque você ainda não está lá. Mas, para avaliar onde você está, para determinar se você está chegando onde deveria ou não, a expressão por meio de trabalho é inevitável. Falando da igreja local, eu sei que tem gente aqui hoje que não é só da Lagoinha. Eu acho impressionante o que vocês têm conseguido em termos de voluntariado, comparando com muitas outras igrejas. Mas comparando com aquilo que o Senhor quer, um exército muito maior tem que ser levantado para fazer muito mais. Eu creio que nós podemos escrever história. Eu creio que nós podemos fazer o Evangelho chegar num lugar onde ele nunca chegou. Você consegue imaginar uma igreja onde 100% dos crentes amando ao Senhor e comprometido com Ele trabalham o tempo todo para Deus, em prol do reino de Deus? A igreja se tornaria imparável. O Evangelho teria feito muito mais diferença do que o que fez até agora. Então vamos não só cogitar que isso é possível, vamos acreditar, vamos correr atrás, vamos viver isso. Para vocês que estão aqui, vamos escrever uma história nova nesse lugar. E mais importante do que apenas os resultados aqui embaixo, eu fico imaginando o sorriso de satisfação do nosso Senhor, dizendo, eles estão entendendo, eles estão correspondendo, eles estão fazendo aquilo que eu espero deles. Amém? Você recebe essa palavra em nome de Jesus.

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pastor, aquele que está sempre juntamente conosco, nos abençoando, né, nos levantando, tendo misericórdia, porque Deus é misericordioso. E queremos, né, agradecer a Deus por podermos estar aqui com mais um programa.